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Entramos nos domínios das noites do Kilimanjaro. Eu sou o Carlos Pedro e vou falar sobre o percurso artístico do artista angolano Augusto Chacaiá. Augusto Chacaiá nasceu em 1951 no município de Bende, província do Uís, em Angola. Desde muito cedo, a música fez parte da sua vida. Ainda criança, deu os primeiros passos no palco infantil, Palmo e Meio, onde começou a descobrir o seu talento e a desenvolver a paixão pelo canto.

Com o passar dos anos, Augusto Chacaiá foi amadurecendo artisticamente e integrando o movimento cultural que crescia em Luanda. Foi nas décadas de 80 e 90 e alcançou maior projeção em Angola, como vocalista da banda Os Jovens do Prenda. Nesse grupo histórico, tornou-se uma das vozes mais reconhecidas do Semba, contribuindo para a valorização e popularização da música tradicional angolana num período marcante da identidade cultural.

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Ao longo da sua carreira, Augusto Chacaiá destacou-se também como compositor. Entre as canções que marcaram o público estão o Chibaca, Manuela, Longa Marcha e Samba Samba. Essas obras tornaram-se referências na música popular angolana, atravessando gerações e reforçando mensagens sociais, familiares e culturais.

Augusto Chacaiá foi sempre reconhecido pelo seu estilo próprio de interpretação, uma voz carregada de sentimento que procurava retratar as vivências do povo angolano, as alegrias, as dores e as esperanças. O seu trabalho recebeu reconhecimento institucional, incluindo homenagens do Ministério da Cultura de Angola, que destacou o seu contributo para o património cultural do país. Em setembro de 2024, em Luanda, Augusto Chacaiá encerrou o seu percurso terreno, vítima de doença. Partiu, mas deixou um legado construído com dedicação, identidade e amor pela música angolana. A sua voz permanece viva nas canções e na memória do povo que sempre o acolheu. As noites do Kilimanjaro ficam por aqui com a história da vida e obra de Augusto Chacaiá. Até a próxima!

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Sejam bem-vindos a mais uma viagem através dos sons do continente africano. As sonoridades dos Palop chegam até aqui carregadas de histórias que se inspiram em diferentes ritmos da cultura africana. Dono de uma longa e rica carreira artística, Bangão foi um dos músicos mais referenciados do mercado angolano, fruto dos seus dois últimos discos, Sembele e Cuidado.

exímio executante do estilo semba, que, num suporte textual das suas canções, apresenta narrativas autênticas de ocorrências do cotidiano angolano, Bangão pisou pela primeira vez um palco em outubro de 1978, como um elemento do grupo Ujingas Kakulu Kalunga.

Na sua carreira artística, Bangão passou pelo agrupamento Tradição em 1974, que integrava, entre outros, Alaito e André Lua. De 1976 a 1977, integrou como vocalista o grupo Processo de África. No entanto, a sua primeira grande aparição pública ocorre em 1978, como integrante do grupo Ujingas Kakulu Kalunga.

Em 1996, Bangão venceu o prémio Liceu Vieira Dias com o tema Kibukila, que significa peste, acompanhado pela banda Movimento. Em plena ascensão da carreira, Bangão é convidado em 1999 a fazer parte da banda Movimento, sempre como vocalista. No mesmo ano, ganhou a primeira edição do concurso Semba de Ouro com a canção Canguila e afirmou-se como cantor e compositor de inequívocos créditos firmados.

O ano 2003 consagrou Bangão como um dos maiores intérpretes da música popular angolana. Neste ano, no Top Rádio Luanda, arrebatou os prémios da Música do Ano, com o tema Fofuxo, Voz Masculina do Ano, e é reconhecido com o Prémio Preservação pela sua incessante defesa da música popular angolana. Em 2005, venceu o Top dos Mais Queridos da Rádio Nacional de Angola.

Nascido a 27 de setembro de 1962, no bairro Brás, no atual distrito urbano do Sambizanga, em Luanda, onde inicia a carreira musical, Bangão já participou em espetáculos realizados em Portugal, Argentina, Namíbia e Brasil, onde dividiu o palco com o cantor brasileiro Gilberto Gil. Bangão morreu na África do Sul, vítima de doença. O músico padecia de uma doença do fórum hepático e esteve internado até a sua morte. Dedicamos as noites do Kilimanjaro ao músico e compositor angolano Bangão. Ficamos por aqui e até a próxima.

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Bem-vindos às noites do Kilimanjaro, comigo Carlos Pedro na RTP África. Vamos dedicar o nosso espaço à cantora angolana Ari. Ari nasceu no Lubango, província da Huila. Uma cantora, compositora, dançarina, coreógrafa e arranjadora. Aos 5 anos de idade, emigrou para Luanda, por onde frequentou o ensino médio, no curso de Gestão de Sistemas Informáticos no Instituto Médio Industrial de Luanda. Mais tarde, ingressou para a Universidade Independente de Angola para se formar em Ciências da Comunicação. Alcançou a fama depois de ser contratada pelo produtor e cantor angolano ABC. É uma cantora muito respeitada, sendo várias vezes indicada para o Prémio Divas Angola. Ari é conhecida pelo seu estilo extravagante. É uma das figuras femininas sonantes no musical angolano. Opta pelos estilos musicais kizomba e semba.

Ari começou a dar os primeiros passos na música quando era criança. Usava o rádio de casa para cantar para os seus familiares, imitando músicas de cantores angolanos e americanas, como a Lauryn Hill, sua maior influência. Na igreja, o seu talento também era notório. Desde então, começou a receber incentivo dos seus familiares e amigos para participar num concurso musical. Já em Luanda, em 2002, Ari concorreu no concurso Chuvas de Estrelas, que mais tarde viria a chamar-se Estrelas ao Palco. Após o teste, Ari foi selecionada como uma das 10 concorrentes para a fase final. Na terceira fase do concurso, Ari foi interpretar a música da sua cantora favorita, Lauryn Hill, de quem é uma grande fã. Após esta atuação, Ari foi eliminada, para seu desespero e de toda a família. A partir daquele momento triste, Ari decidiu abandonar a música.

graças a um amigo que fez questão de apresentar Ari ao produtor e cantor angolano AVC, a artista foi submetida a um teste, no qual cantou na mesma música das estrelas ao palco. No final, a questão que AVC fez foi: onde andavas esse tempo todo? Ari teve a certeza que estava em boas mãos e foi a partir desse momento que julgou ter chegado à altura de iniciar uma carreira profissional como cantora. Em 2007, Ari lança o seu álbum de estreia, Sem Substituições, que a tornou conhecida em Angola e junto da diáspora angolana. O disco trouxe sucessos que rapidamente passaram nas rádios e festas, consolidando-a como uma das vozes femininas da Kizomba Romântica.

0: Após o sucesso do primeiro álbum, Ari passou a ser presença constante em espetáculos dentro e fora de Angola. Tornou-se conhecida pelo seu estilo romântico, letras intensas e interpretação emotiva. Durante esse período, colaborou com vários artistas angolanos e ganhou prémios e indicações em galas de música em Angola. Em 2013, lança 10 anos, celebrando uma década de carreira artística. O álbum reforçou a sua maturidade musical e incluiu temas que se tornaram muito populares nas pistas de dança e nas rádios angolanas.
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Ari intensificou a sua presença internacional, realizando turnés na Europa e em África. Tornou-se uma referência feminina da kizomba, sendo convidada para festivais internacionais dedicados ao género. Nesse período, também passou a ser figura mediática em Angola, participando como jurada em concursos musicais e programas televisivos.

Para além da música, Ari ganhou destaque como jurada no programa Ídolos Angola, ampliando a sua influência no entretenimento angolano. Tornou-se também uma figura pública ativa em debates sociais e na promoção do papel da mulher na sociedade angolana. Ari continua ativa na música, lançando singles, colaborando com novos artistas e realizando espetáculos dentro e fora de Angola. É considerada uma das principais vozes femininas da kizomba angolana contemporânea. Dedicamos as noites do Kilimanjaro à cantora angolana Ari. Ficamos por aqui e até à próxima.

Bem-vindos às noites do Kilimanjaro, comigo Carlos Pedro. Hoje vou falar sobre a cantora angolana Belice dos Santos. Desde os 24 anos que Belice dos Santos possui uma voz inconfundível. Tem uma parceria com a produtora Quebra Galho, do músico e compositor angolano Caló Pascoal. Participou no projeto Angola Tropical Show, no álbum Santo Desconfia, e trabalhou noutros projetos que sairiam mais tarde.

incentivo tornaram as coisas possíveis. Desde muito nova, Belice dos Santos sentiu grande vontade de cantar e, por isso, nunca dispensou uma oportunidade.

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1: Obrigado, Boa Nova, pela cura e pelo milagre. Em nome do Pai, do Filho e Espírito Santo, abençoe a minha pátria, abençoe o ser humano.

Belice dos Santos conheceu o Caló Pascoal em 2011, por intermédio da amiga Aisha, que também é cantora. Na altura, nem sequer tinha um computador para gravar as suas músicas. Foi a amiga que lhe emprestou todo o material necessário para fazer o casting obrigatório para quem quisesse trabalhar no estúdio de Caló Pascoal. Belice já tentou gravar com outra produtora, mas infelizmente não deu certo. Em 2024, Belice dos Santos lançou o primeiro álbum em nome próprio, intitulado Amuleto, um trabalho mais pessoal e solo, com 9 faixas, que mostram o seu estilo vocal e musicalidade, incluindo títulos como Baby Volta, Tatuagem na Pele, Amuleto,

Faixa título: Me Deixas Mal, Tá Bem Bom, É Só Magia, Alma Gêmea, Vem Ser Meu Damo e I Know It.

Belice dos Santos esteve com Caló Pascoal na Holanda, onde realizou o espetáculo Angola Tropical Show, onde interpretou vários temas, incluindo a música Hello, da Beyoncé. Logo ali sentiu uma boa reação da plateia. Além disso, teve como prioridade a sua licenciatura em Gestão de Recursos Humanos, querendo simultaneamente crescer profissionalmente na música. Nos tempos livres, Belice dos Santos dedicava-se à leitura. Vai à praia e ouve música. Belice é fiel ao produtor Caló Pascoal, de quem tem um grande apoio. Dedicamos as noites do Kilimanjaro à cantora angolana Belice dos Santos. Ficamos por aqui e até à próxima.

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Bem-vindos ao Clube Latino comigo, Carlos Pedro. Vou falar da história da vida e obra do músico brasileiro António Carlos Jobim. António Carlos Brasileiro de Almeida Jobim nasceu no Rio de Janeiro em 1927 e faleceu em Nova York em 1994, mais conhecido pelo seu nome artístico Tom Jobim. Foi compositor, maestro, pianista, cantor, arranjador e violinista brasileiro. Pensou em trabalhar em arquitetura, chegando a cursar o primeiro ano da faculdade, mas desistiu e decidiu ser pianista. Tocava em bares e boates em Copacabana no início dos anos 50, até que, em 1952, foi contratado como arranjador pela editora Continental, onde trabalhou com Sávio Silveira. Além dos arranjos, também tinha a função de transcrever para a pauta as melodias de compositores que não dominavam a escrita musical. Datam dessa época as primeiras composições, sendo a primeira gravada Incerteza, uma parceria com Newton Mendonça na voz de Maurici Moura.

Tom Jobim não tinha tanto tempo para se dedicar à composição que lhe interessava mais. É nessa época que compôs alguns sambas em parceria de Billy Blanco, com Teresa da Praia e a Sinfonia do Rio de Janeiro. Teresa da Praia foi o primeiro sucesso. Depois disso, ocorreram outras parcerias com a cantora e compositora Dolores Duran, na canção Se É Por Falta de Adeus.

No ano de 1953, as canções Faz Uma Semana e Pensando em Você foram gravadas por Hernani Filho.

Jobim fez parte do núcleo embrionário da Bossa Nova. O LP Canção do Amor Demais, em parceria com Vinícius, interpretação de Elizabeth Cardoso, foi acompanhado pelo violão de um baiano, até então desconhecido, João Gilberto. A orquestração é considerada um marco inaugural da Bossa Nova, pela originalidade das melodias e harmonias. Inclui, entre outras, Canção do Amor Demais, Chega de Saudade e Eu Não Existo Sem Você.

Tom Jobim foi um dos destaques do Festival de Bossa Nova em Nova York, em 1962. No ano seguinte, compôs, com Vinícius, um dos maiores sucessos e possivelmente a canção brasileira mais executada no exterior, Garota de Ipanema.

Nos anos de 1962 e 1963, a quantidade de clássicos produzidas por Tom Jobim é impressionante. Samba do Avião, Só Danço Samba, Ela é Carioca, O Morro Não Tem Vez, Inútil Paisagem e Vivo Sonhando. Nos Estados Unidos, gravou discos, participou em espetáculos e fundou a sua própria editora.

O sucesso fora do Brasil fez Tom Jobim voltar aos Estados Unidos em 1967 para gravar com um dos grandes mitos americanos, Frank Sinatra.

Uma das marcas de Tom Jobim era a incrível capacidade de dotar de leveza e elegância a complexidade e a densidade elevada das suas composições. Tom Jobim, Vinícius e o estilo mais intimista da Bossa Nova abriram espaço para os compositores gravarem os seus sucessos de modo frequente, pois tornou-se importante conhecer a carga emocional pensada ou desejada pelos compositores para as suas composições, aprofundando os seus estudos musicais, adquirindo influências de compositores eruditos, principalmente Villa-Lobos. Tom Jobim prosseguiu gravando e compondo músicas vocais e instrumentais de rara inspiração, juntando harmonias do jazz e elementos tipicamente brasileiros, fruto das suas pesquisas sobre a cultura brasileira. É o caso de Matita Pere e Urubu, lançadas na década de 70.

1987, Tom Jobim lançou Passarim, obra de um compositor já consagrado, que pode desenvolver o seu trabalho sem qualquer receio, acompanhado por uma banda grande, a Banda Nova. Além da faixa título Gabriela, Luísa e Anos Dourados, com Chico Buarque, são os destaques.

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0: O último álbum, António Brasileiro, foi lançado em 1994, pouco antes da sua morte, em dezembro, vítima de paragem cardíaca. Com a obra de António Carlos Jobim, a música brasileira experimentou uma projeção internacional inédita, rigorosamente sem precedentes e definitiva. Uma vertente musical que nasceu do samba-canção se abriu ao diálogo com as tendências internacionais da música, marcou gerações e exibiu a riqueza que nasce da disposição ativa para conhecer a diversidade cultural dos povos, articulando o popular e o erudito sem nenhum preconceito. Tom Jobim é considerado o maior expoente de todos os tempos da música popular brasileira pela revista Rolling Stone e um dos criadores do movimento da Bossa Nova, com a sua música e melodia ao lado da letra e poesia de Vinícius de Moraes e da voz e violão de João Gilberto. Dedicamos o Clube Latino à história da vida e obra do músico brasileiro Tom Jobim. Até a próxima.
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Bem-vindos ao Clube Latino. Vamos fazer uma viagem musical ao som dos ritmos do músico Ismael Rivera, de Porto Rico. Ismael Rivera nasceu no bairro de San Juan em 1931 e faleceu em 1987. Foi um compositor e cantor de salsa porto-riquenho. Também foi engraxador para ajudar a sua família financeiramente e, quando tinha 16 anos, foi trabalhar como carpinteiro. Durante o seu tempo livre, andava e cantava com Rafael Cortijo. Em 1948, Rivera e Cortijo entraram para o conjunto Monterrey, onde Rivera tocava a conga e Cortijo o bongo. No entanto, Rivera não tinha tempo de trabalhar em tempo integral, porque trabalhava como carpinteiro. Em 1952, Ismael Rivera entrou para o Exército dos Estados Unidos, mas foi rapidamente dispensado porque não falava inglês. Quando voltou para Porto Rico, foi trabalhar como líder da Orquestra Pan-Americana, graças à recomendação do seu amigo Cortijo. Com a Orquestra Pan-Americana, Rivera gravou e teve os seus primeiros sucessos.

Em 1954, Ismael Rivera entrou para o combo de Cortijo e gravou várias canções que se tornaram sucessos na comunidade latina nos Estados Unidos. O combo de Cortijo continuou a ganhar fama, assim como a reputação de Rivera como líder da banda. Em 1959, Rivera, junto com o combo de Cortijo, participou no filme de produção europeia Calypso, estrelando Ari Belafonte. Viajou para a Europa e América Central e do Sul com o combo de Cortijo, que também incluía Rafael Itier e Roberto Roena.

Rivera foi preso por posse de drogas após uma viagem para o Panamá com o combo de Cortijo. De acordo com reportagens subsequentes, vários integrantes da banda regularmente escondiam contrabando de drogas, mas dessa vez a inspeção da alfândega estava à espera deles. Rivera aceitou a responsabilidade, livrando os outros integrantes. Este evento levou ao fim do combo de Cortijo. Após sair da prisão, Rivera formou a sua própria banda chamada Ismael Rivera e Sus Cachimbos, que durou 8 anos. Rivera se reuniu com Cortijo e gravou Juntos outra vez. Mais tarde, Rivera seguiu para uma carreira a solo e fez sucesso com muitas gravações.

Rivera foi um fiel peregrino da procissão de Cristo Negro em Portobelo, Panamá, entre 1975 e 1985, e até escreveu uma música sobre o Cristo Negro, conhecida como El Nazareno.

Uma das suas últimas performances ao vivo foi em Paris, onde abriu um espetáculo de Bob Marley em 1978. A morte do seu amigo de infância, Rafael Cortijo, em 1982, o afetou emocionalmente ao ponto de não poder cantar no tributo a Cortijo celebrado no Coliseu Roberto Clemente. Ismael Rivera participou na criação de um museu de história que mostra as contribuições para a cultura porto-riquenha feita pelos negros de Porto Rico. Ismael Rivera faleceu em maio de 1987, nos braços da sua mãe Margarita, em decorrência de um ataque cardíaco. Dedicamos o nosso espaço ao artista Ismael Rivera, de Porto Rico. Até a próxima!

0: Muito bom dia, são 7 horas em Portugal e em Angola, 6 em São Tomé e Príncipe e na Guiné-Bissau. São agora 5 da manhã em Cabo Verde, 8 horas em Moçambique. Na RTP África, conferimos agora as notícias deste domingo, edição de Jerónimo Muniz.
1: Um dia, o presidente do MPLA e presidente de Angola, João Lourenço, anunciou a intenção de se recandidatar à liderança do partido na reunião do grupo político, órgão máximo do MPLA, que teve lugar ontem em Luanda. João Lourenço constituiu como seu mandatário o deputado e membro da Comissão Nacional Eleitoral, Ju Martins. Na corrida à liderança do MPLA estão também Higino Carneiro, José Carlos Almeida e António Venâncio, que já manifestaram essa intenção, bem como Irene Neto, filha do primeiro presidente de Angola, Agostinho Neto, que não descartou esta hipótese em entrevista ao Novo Jornal. Segundo a Constituição angolana, João Lourenço não pode candidatar-se a um terceiro mandato como presidente da República. E o presidente da Câmara da Praia e líder do PICV, Francisco Carvalho, aponta o emprego como prioridade maior das propostas para as legislativas de 17 de maio.
2: A nossa prioridade máxima é a criação de emprego. Criação de emprego de verdade. Emprego que vai permitir que os cidadãos sintam, de facto, o impacto do crescimento que nós vamos proporcionar ao país, que o cidadão sinta esse impacto, como costumo dizer, nos seus bolsos e lá em casa, na panela, lá em casa. Emprego para que os jovens possam ter a esperança de que, de facto, poderão, aqui em Cabo Verde, concretizar os seus sonhos.
1: Em entrevista à agência Lusa, o candidato a primeiro-ministro defendeu ainda que no processo de desenvolvimento a base é o setor primário, agricultura, pesca e criação de animais, peças que considerou fundamentais para criar emprego e fornecer o setor do turismo, que está em amplo crescimento, mas importa grande parte do que serve aos visitantes. E próximo domingo é dia de eleições legislativas em Cabo Verde, um país que, apesar dos desafios, tem registado um dos crescimentos económicos mais elevados do mundo. A partir da Ilha do Sal, o jornalista Frederico Pinheiro dá nota desse dinamismo da economia que mexe.
3: Este é o barulho das obras na Ilha do Sal, em Cabo Verde, a ilha principalmente turística. É por aqui que passa o futuro económico do país. O setor do turismo representa cerca de 1/5 do produto interno bruto de Cabo Verde, e aqui à Ilha do Sal chegam mais de metade dos turistas estrangeiros. Os hotéis, como me disse um dos trabalhadores aqui desta ilha, nascem do chão, saltam do chão, na expressão que utilizou. À minha frente estão a ser construídos dois hotéis de grupos espanhóis. Esta costa está pintalgada de hotéis, uns a nascer, outros que já estão aqui há vários anos, muitos hotéis de luxo, e é também por aqui que se passa grande parte do debate político cabo-verdiano nas eleições que se realizam precisamente daqui a uma semana.
1: Frederico Pinheiro, enviado especial da Rádio RTP África, às eleições legislativas do próximo domingo em Cabo Verde. O cruzeiro, afetado pelo surto de antivírus, já atracou no porto de Granadilhas, em Tenerife, nas Canárias. A bordo seguem 100 passageiros e apenas alguns vão desembarcar numa operação coordenada pela Organização Mundial de Saúde e pelo governo espanhol. Os cidadãos espanhóis serão os primeiros a deixar o navio e serão transferidos para um hospital militar em Madrid, onde irão cumprir um período de quarentena. Ontem à noite, à chegada à Ilha das Canárias, o diretor da OMS quis tranquilizar a população local, sublinhando que não há qualquer risco.
4: Isto não é Covid. E não dizemos isto de forma leve. O risco para a população local é baixo. Por causa da natureza da doença, mas também por causa do facto de o governo espanhol ter feito tudo para prevenir problemas. Ouçam-nos claramente e confiem naquilo que vos dizemos. A preocupação é legítima por culpa do que vivemos com a Covid, principalmente em 2020. E esse trauma permanece nas nossas mentes. As pessoas têm, por isso, perguntas e preocupações, e por isso estamos a ouvir-vos e compreendemos-vos.
1: Tedros Ghebreyesus, o diretor da OMS, a deixar uma mensagem de tranquilidade na chegada a Tenerife horas antes da chegada agora confirmada do cruzeiro afetado pelo surto de antivírus e onde seguem cerca de uma centena de pessoas. Em Portugal está confirmado, o Tribunal decide amanhã as medidas de coação aplicadas aos 14 polícias acusados de maus-tratos e violação de detidos na esquadra do Rato. De acordo com fontes citadas pela Lusa, ontem foram ouvidas as alegações do Ministério Público e dos advogados depois dos interrogatórios aos arguidos terem terminado na sexta-feira. O Ministério Público pediu prisão preventiva para 4 dos 14 polícias suspeitos de episódios de violência nas esquadras do Rato e do Bairro Alto, em Lisboa. Os 14 arguidos foram confrontados com vídeos violentos que eram partilhados em grupos WhatsApp. O despacho de iniciação menciona verdadeiras sessões de tortura física e psicológica, com socos, pontapés e bastonadas. Os 14 polícias são suspeitos de 19 crimes de tortura, além de outros que incluem ofensas à integridade física, abuso de poder e falsificação de documento, em 9 casos apontados pelo Ministério Público. O campeão Futebol Clube de Porto joga este domingo frente ao despromovido AVS. Há 2 jornadas do final, a equipa azul e branca tem agora outro objetivo. O recorde de pontos no campeonato foi o que assumiu o técnico Francesco Farioli.
5: Há 2 jogos para disputar e temos muita vontade de tentar fazer o melhor possível. Claro que para atingir esse número de pontos precisamos de 2 vitórias e vamos tentar obter esses resultados. Mas para já o foco está no jogo deste domingo.
1: O Futebol Clube de Porto desloca-se à Vila das Aves para defrontar o AVS, jogo marcado para as 18 horas de Portugal, com transmissão aqui na RTP África Rádio.
0: Foram as notícias deste domingo, edição das 7 da manhã na RTP África com Jerónimo Nunes. Bom dia, em Portugal agora passam 7 minutos das 7 da manhã.

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0: começando com a para sempre Sara Tavares e José, agora Matias Damásio e 20 Fingers.
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Daqui a pouco lembramos Isé Teixeira. Para minimizar o problema do excesso de trânsito, Malta, o mais pequeno país da Europa, está a incentivar os condutores a entregarem a carta de condução durante um período de 5 anos. O país oferece 25 mil euros, 5 mil pagos por ano. Se fosse consigo, entregaria a sua carta de condução? Après la pluie.

Estamos ligados em africa.rtp.pt, sempre que quiser e bem entender. Police, Bob Dylan e, na lusofonia, Euclides. Bons momentos, votos de bons tempos.

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0: Muito bom dia, são 8 horas em Portugal e em Angola, 7 em São Tomé e Príncipe e na Guiné-Bissau, 6 da manhã nesta altura em Cabo Verde, são 9 horas em Moçambique. Na RTP África conferimos agora as notícias deste domingo, edição de Jerónimo Nis.
1: Bom dia. No Médio Oriente, pelo menos 39 pessoas morreram na sequência de bombardeamentos israelitas no sul do Líbano. O número foi avançado pelo Ministério Libanês da Saúde. Entre as vítimas mortais, adianta a BBC, estão civis, incluindo crianças. As forças de defesa de Israel garantem que o alvo dos ataques foram posições do Hezbollah. Desde 2 de março, a ofensiva israelita contra o movimento xiita já provocou quase 3 mil mortos no Líbano. O presidente da Câmara da Praia e líder do PICV, Francisco Carvalho, aponta o emprego como prioridade maior da proposta para a legislativa de 17 de maio.
2: A nossa prioridade máxima é a criação de emprego. Criação de emprego de verdade. Emprego que vai permitir que os cidadãos sintam, de facto, o impacto do crescimento que nós vamos proporcionar ao país, que o cidadão sinta esse impacto, como costumo dizer, nos seus bolsos e lá em casa, na panela, lá em casa. Emprego para que os jovens possam ter a esperança de que, de facto, poderão, aqui em Cabo Verde, concretizar os seus sonhos.
1: Em entrevista à agência Lusa, o candidato a primeiro-ministro defendeu ainda que, no processo de desenvolvimento, a base é o setor primário, agricultura, pesca e criação de animais, peças que considerou fundamentais para criar emprego e fornecer o setor do turismo, que está em amplo crescimento, mas importa grande parte do que serve aos visitantes. O presidente do MPLA e presidente de Angola, João Lourenço, anunciou a intenção de se recandidatar a liderança do partido na reunião do Bureau Político, órgão máximo do MPLA, que teve lugar ontem em Luanda. João Lourenço constituiu como seu mandatário o deputado e membro da Comissão Nacional Eleitoral, Gil Martins. Na corrida à liderança do MPLA estão também Gino Carneiro, José Carlos Almeida e António Venâncio, que já manifestaram essa intenção, bem como Irene Neto, filha do primeiro presidente de Angola, Agostinho Neto, que não descartou esta hipótese em entrevista ao Novo Jornal. Segundo a Constituição angolana, João Lourenço não pode candidatar-se a um terceiro mandato como presidente da República. O cruzeiro, afetado pelo surto de antivírus, já atracou no porto de Granadilhas, em Tenerife, nas Canárias. A bordo seguem 100 passageiros e apenas alguns vão desembarcar numa operação coordenada pela Organização Mundial de Saúde e pelo governo espanhol. Os cidadãos espanhóis serão os primeiros a deixar o navio e serão transferidos para um hospital militar em Madrid, onde irão cumprir um período de quarentena. Ontem à noite, à chegada à Ilha das Canárias, o diretor da OMS quis tranquilizar a população local, sublinhando que não há qualquer risco.
3: This is not COVID.
4: Isto não é Covid. E não dizemos isto de forma leve. O risco para a população local é baixo. Por causa da natureza da doença, mas também por causa do facto de o governo espanhol ter feito tudo para prevenir problemas. Ouçam-nos claramente e confiem naquilo que vos dizemos. A preocupação é legítima por culpa do que vivemos com a Covid, principalmente em 2020. E esse trauma permanece nas nossas mentes. As pessoas têm por isso perguntas e preocupações e por isso estamos a ouvir-vos e compreendemos-vos.
1: Tedros Ghebreyesus, o diretor da OMS, a deixar uma mensagem de tranquilidade na chegada a Tenerife, horas antes da chegada, agora confirmada, do cruzeiro afetado pelo surto de antivírus e onde seguem cerca de uma centena de pessoas. O campeão Futebol Clube de Porto joga este domingo frente ao despromovido AVS. Há duas jornadas do final, a equipa azul e branca tem agora outro objetivo. O recorde de pontos no campeonato foi o que assumiu o técnico Francisco Farioli.
5: Há dois jogos para disputar e temos muita vontade de tentar fazer o melhor possível. Claro que para atingir esse número de pontos precisamos de duas vitórias e vamos tentar obter esses resultados. Mas para já o foco está no jogo deste domingo.
1: Futebol Clube de Porto desloca-se à Vila das Aves para defrontar o AVS, jogo marcado para as 18 horas de Portugal, com transmissão aqui na Rádio RTP África.
0: Jerónimo Nis com as notícias deste domingo. Foi edição das 8 da manhã. Em Portugal agora são 8:05. Bom dia, bom fim de semana. Daqui a pouco em antena o Café Central.
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Amigos, saudações e sejam uma vez mais bem-vindos ao Café Central, uma emissão proposta pela RTP Rádio e pela Rádio Nacional de Angola, Rádio Cultura. Eu sou o Carlos Gonçalves e, como sabem, é com grande prazer que distribuo cafés nessa centralidade em que a música tem sempre um lugar especial e onde tem sido um complemento privilegiado dos temas propostos. Para hoje, a proposta passa pela construção de uma memória visual com o ritmo a comandar uma viagem imaginária e de sonho. Até porque ninguém paga para sonhar. Assim, chamo o mais que talentoso Jay Luava e a sua proposta de preservação da memória de Soweto, como sinal de que o nosso encontro de hoje promete. Então, fiquem connosco.

0: A cidade de Florença, berço do Renascimento, é palco de uma renovação cultural guiada pelo ativista Matias Mesquita. Reconhecido pela sua dedicação incansável à valorização das culturas africanas e afrodescendentes, Mesquita construiu uma trajetória que desafia convenções e reivindica, com coragem, o lugar de personalidades negras na história da arte e da cultura europeia. Matias Mesquita nasceu em Angola e, desde cedo, foi impulsionado pela paixão pela cultura e pela justiça social. A sua mudança para Florença trouxe novos horizontes. Aqui, Mesquita encontrou no diálogo intercultural uma missão. Nos seus relatos, destaca a importância do reconhecimento da diversidade para o enriquecimento coletivo. Alguns dos seus projetos iniciais envolveram a organização de exposições e ciclos de debates sobre a presença africana na Europa, sempre com enfoque na educação e no empoderamento das comunidades marginalizadas. Eu perguntei-lhe como foi fazer essa integração e construir essa experiência.
1: Experiência italiana, a minha integração, a minha inclusão cultural na Itália foi muito fácil e sem dificuldades. Porque eu vinha já de uma experiência cultural de Angola, não vinha da Paróquia de Fátima, onde nós fazíamos, já organizava cinema, festival de dança. Eu tinha um grupo teatral, fui animador da Pastoral Juvenil. Então, muitas experiências. Cheguei aqui na Itália, foi fácil a integração, foi fácil a inclusão social, cultural, sobretudo, porque eu fiquei na casa dos estudantes, onde tinha uma sala de cinema e tinha uma programação. E automaticamente, eu entrei em fevereiro de 2003 e praticamente fiquei já a ajudar um grupo de estudantes na coordenação do programa de cinema e de atividades culturais. E no mesmo ano, já em junho, era já o responsável da atividade do cinema. Nós tínhamos 3 sessões durante a semana. Nós tínhamos segunda, quarta e sexta-feira de cinema. E depois temos as festas que fazíamos em Angola, né? Na minha paróquia de Fátima, fazia uma festa do carnaval, a última festa do verão, para ir para as férias. E o 14 de fevereiro, e festas articuladas em relação aos estudantes, né? Nós fazíamos exposições de artes. Imagina que tínhamos estudantes de direito que eram fotógrafos, tinha arquitetos, estudantes de arquitetura que eram pintores, e tinha rapazes de medicina que eram cantores. Então era uma quantidade muito grande de atividade. E praticamente, isso é mentira, conseguia financiamento, conseguia ter 7, 8, 10 mil euros para eventos culturais. E a própria direção de estudos universitários da região toscana pagava todas as atividades, né? O cinema era pagado, era gratuito para todos os estudantes e tinham essas atividades. E nós oferecíamos gasosa, sanduíche, fazíamos chocolate com um pouco de jindungo. Era uma atividade muito forte. Eu não tive problemas de inclusão cultural na Itália. Foi mesmo, eu digo sempre, né, estar na Itália, em Florença, sobretudo, cidade cultural, é como estar numa cidade mais organizada, né, com mais estrutura, né, onde o teu carro chega na hora, onde tem o chove, e as pessoas vão trabalhar mesmo, não é mesmo assim? Então, não tive muita dificuldade. Foi muito fácil. E depois também a vantagem é que eu cheguei e iniciei a estudar com 31 anos na universidade, encontrei rapazes com 20 anos. Então, a minha experiência de Luanda foi muito boa, porque imagina que aqui na Itália, então, tinha alguém que programava, tinha alguém que organizava, então, tinha uma estrutura que na altura não tínhamos em Angola em 2000. Então, praticamente, em Angola não é que arrumávamos as cadeiras, não é que fazíamos os panfletos, não é que íamos na rádio. Aqui não, aqui encontramos uma equipa que é só para ir para a rádio, uma equipa que ia para a televisão, uma equipa que preparava a cozinha, uma equipa que preparava a sala. Então, tinha muita gente que dava uma mão, então foi muito fácil.

0: O Festival de Cinema Kibaka, fundado por Matias Mesquita, tornou-se um marco na cena cultural florentina. O evento nasceu da vontade de criar um espaço de celebração e discussão do cinema africano e afrodescendente, oferecendo visibilidade a realizadores que desafiam narrativas predominantes. Depoimentos de participantes revelam o impacto transformador do festival, que além de estimular o intercâmbio entre artistas, fomenta debates sobre identidade, memória e representação. O Kibaka é hoje reconhecido como um catalisador de novas vozes e perspectivas no panorama cinematográfico europeu.
1: Chama-se Kibaka, que em Kimbundu significa cadeira, não? Eu estou aqui, me recordo, porque essa ideia nasceu que quando falava com a minha mãe, e a avó Maria, a mãe da minha mãe, e quando, falava com ela às vezes da Itália, e ela ficava sentada, não, na cadeira, aquela cadeira de madeira, com a pele, e eu contava todas essas coisas, né? E é como ela fosse no cinema, me recordava da minha avó Basília, na Rua da Lama. Então, essa ideia da cadeira, de sentar e falar, escutar, imaginar a minha adolescência. Então, é como se fosse ver uma, eu tô na cadeira, ver um ecrã, um grande ecrã. E aí nasceu o cinema. E a ideia do cinema mesmo parte já da minha experiência em Angola, porque eu, sendo da paróquia de Fátima, nós, no Santo Domingo, nós já fazíamos cinema. Eu cheguei a ser o responsável da cultura da Pastoral Juvenil de Luanda, do secretário da Juventude da Luanda, do SAJ. Eu era o responsável da cultura. E na paróquia de Fátima também era o responsável da cultura. E no meu grupo de jovem também era presidente do grupo Amigos da Paz. Então o cinema era já dentro de mim. O cinema era a experiência nossa. Quero só recordar que no meu tempo da adolescência, nós cortávamos o Jornal da Angola. Os títulos do cinema, os cartazes de cinema cortavam no Jornal da Angola e metíamos na revista da costura da minha mãe, que era uma revista grande. Então, e aqui na Itália, só de continuidade a experiência do cinema. Então, qual é a ideia? A ideia era de a Kibaka fazer um cinema novo. O cinema que nós fizemos não é um cinema de imigração, é o cinema o que faz o afrodescendente na Itália. Que ele trabalha, que ele estuda, tem ideia, tem criatividade. Então, é um cinema novo. É uma coisa nova para a Itália. E também é um cinema para falar que na Itália, nós os negros não estamos hoje, em 2026, não. Nós os negros estamos já do ano 1000. Porque a presença africana na Itália, na Europa, sobretudo, é muito antiga. Imagina que no ano 1000, trouxe aqui um rapaz de origem etíope e trouxe aqui o primeiro mapa do mundo, que chegou aqui à Itália. Então, é uma história antiga. A ideia é dizer que o negro, que existe o negro europeu, que o negro na Europa não é estranho. Está aqui há muitos anos. E depois, esse ano mesmo, vamos falar de um filme, o protagonismo dos africanos no Renascimento Europeu. Então, de 1400 até 1600, então, teve figuras de negros africanos, de filhos de negros africanos, que fizeram a história da Europa, que marcaram sua presença. Então, o nosso cinema Kibaka traz essa novidade para a Europa e para o mundo, né? Não é falar de imigração, da pessoa que está para lutar para ter o documento. Não. É para falar do nosso protagonismo. Quem somos nós e como falamos de nós. Esta é a ideia do nosso cinema, do novo cinema. Porque nesse momento temos muitos jovens africanos que nasceram na Europa, estudaram na Europa ou que nasceram em África, que estão a contar o cinema africano já a partir desse aqui mesmo. É um cinema universal, é um cinema que fala o que eu faço hoje, de amor, paixão e intrigas, humor. Imagina que nós apresentamos um documentário sobre cinco anos atrás, falamos do que teve um rapaz, um africano, ligado a samurai africano. As pessoas admiraram. E passado 10 anos, hoje é novidade. O nosso festival, a primeira edição, foi feita em 2011. E hoje estamos a realizar, este ano, a 10ª edição. então, com dificuldades, porque não é fácil encontrar financiamento. E o nosso cinema, como é muito produtivo, é cinema independente, não é um cinema que fala, ah, o coitado do africano, do negro que precisa de ajuda, do homem branco que vem te ajudar, então você não encontra financiamento. Porque aqui é mais fácil encontrar dinheiro quando o cinema é de, ah, o pobre africano, coitadinho, que morre da doença, então esse cinema encontra financiamento. Então o cinema de autoproclamação, de resiliência, isso tudo de quem eu sou e como falo de mim, então não é fácil encontrar dinheiro.

0: Este é o tributo de Cláudio Oxai a David Zé. Vamos agora 41 minutos depois das 9 horas em Portugal, a mesma hora em Angola, ficar com Luís Lucena.
1: 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Uma edição de Luís Lucena.
2: Há quase 10 anos a residir em Portugal, uma jovem transformou a própria casa em cozinha de negócios. Doces e salgados por encomenda destinam-se a uma variedade de eventos festivos. A empreendedora Neuza Semedo revela os primeiros passos de fundação das Delícias da Né, na Amadora.
3: Olha, na verdade, isso começou na época da pandemia, não o negócio, mas a paixão pela cozinha. Foi na época da pandemia, quando eu estava em casa onde eu trabalhava, tinha fechado, foi aí que eu comecei a ver receita na rede social, né? Na internet. Mas foi no ano passado que a minha cunhada é que me deu essa ideia de por que eu não começo a vender. Já que eu levo jeito, por que eu não começo a fazer e vender? Foi no abril do ano passado que eu comecei a abrir minha conta, o Delícia da Né, foi aí que eu comecei a fazer e divulgar. E apareceram as pessoas, começaram a encomendar e tudo mais. Mas naquela época eu só fazia encomendas individuais, não fazia ainda aquelas mesas de catering. Uma área que eu comecei, que quando eu decorei a mesa no aniversário da minha sogra, quando eu postei na rede social, muitas pessoas me puxaram e começaram a me perguntar quando que eu faria para uma mesa assim. Foi daí que eu, sem pensar duas vezes, e sem saber como começar, eu aceitei.
2: Começou como se fosse uma iniciativa de brincadeira, não é?
3: Exatamente.
2: Um passatempo.
3: Exato, porque na verdade eu tenho um trabalho próprio, né? Então eu decidi nos finais de semana então aventurar nessa área.
2: Uma atividade de tempos livres.
3: Exatamente. Então foi aí que eu comecei a sentar então as encomendas para, além de fazer os produtos, também decorar a mesa, né? Dar um ar mais sofisticado. Então foi aí que eu aceitei a encomenda. Comecei então a fazer esse tipo de trabalho e as pessoas começaram a gostar e também indicar o meu trabalho e eu nunca mais parei. Fui recebendo pedido de orçamento e nunca mais parei. Este ano ainda está a vir mais pessoas, né, a conhecer o meu trabalho e eu estou tendo muitos pedidos de orçamento com os clientes.
2: Passatempo que se transformou num negócio.
3: Exatamente, já não é um passatempo. Me focar diretamente só nisto. Talvez sem ter que trabalhar fora.
2: Passar a ser a sua vida profissional.
3: Exatamente, mas eu creio que eu ainda vou chegar lá. Ter o meu espaço, né? Porque eu ainda faço em casa. E eu creio que um dia vou ter um espaço que é para fazer tudo isso e formar um negócio. O meu dia a dia, os resultados, também é uma luta, né? Porque já que eu tenho dois filhos, mas minha casa, trabalho fora ainda com isso, é uma luta, mas eu gosto.
2: Cada vez mais clientes. Logo, a ideia de ter auxiliar e um espaço exclusivo para esta atividade.
3: Estou trabalhando nisso, né, que é para arranjar um sítio, um lugar apropriado e pessoas que depois, com o tempo, vai ficar complicado, eu sozinha, apesar que eu tenho tipo, os familiares que às vezes me ajudam, mas eu pretendo sim arranjar pessoas que é para trabalhar comigo um dia que eu tiver. O próximo passo é isso, é encontrar um lugar e arranjar mais pessoas que é para trabalhar comigo.
2: Este dom de confeccionar estas delícias começou desde quando? Desde São Tomé ou já em Portugal?
3: Aqui em Portugal, para ser sincero, eu não gostava muito de cozinhar. Quando eu estava em Santo Tomé, eu não gostava muito de cozinhar. Cozinhava porque era dever, né? Vendia com a minha mãe, mas quando mudei para a minha casa, aí é que eu comecei a gostar mais. Gostar mais de cozinha.
2: E também por necessidade própria.
3: Exatamente, né? Porque se eu não fizer, quem vai fazer por mim? Na área de doces, como eu já tinha dito, é mesmo na época da pandemia que eu decidi ir aventurar. E foi aí que surgiu a minha paixão. Eu nunca mais parei. Eu gosto. Já tenho 29. Quando eu vim, eu tinha 20. Já tenho 9 anos cá em Portugal.
2: Quase uma década.
3: Pois é.
2: O que é que as pessoas mais encomendam? Qual é a preferência? Um leque variado de iguarias, não é?
3: Normalmente as encomendas individuais são aquelas que não precisam montagem de mesa, mas são os salgados, especialidade de bolas de Berlim, também que gostam muito. Quando a encomenda para serviço de montagem de mesa, os hambúrgueres, cachorro quente, não pode faltar. É sempre está na lista.
2: Para além destas iguarias, destas delícias, a própria cozinha tradicional.
3: Como eu já tinha dito, já abri uma rede social, mas eu deixei lá tipo, especificado que eu só faço tipo, doces, salgados, né, entradas, porque eu, a comida mesmo eu faço mesmo em casa. Para vender, eu por acaso não faço, nunca pensei em fazer. Faço mesmo em casa.
2: A culinária portuguesa, passados 10 anos em Portugal, depois de ter se juntado à mãe, vinda de São Tomé, o que é que aprendeu a fazer?
3: Eu sei fazer quase tudo. mesmo estando aqui 9 anos, na minha cozinha não falta comida da terra. Não tem como esquecer, né? A nossa comida é impossível esquecer.
2: As tradições, pode-se provar só as da Ilha de São Tomé ou também as da Ilha do Príncipe? Consegue, portanto, confeccionar de São Tomé e do Príncipe e também de Portugal?
3: Exatamente, comida da terra. Banana com peixe, rancho, às vezes mesmo bujo vindo de São Tomé, banana e peixe é que não salga. Não tem como esquecer, né? A nossa comida é impossível esquecer. Daqui também é bacalhau com nata. É a minha especialidade também, bacalhau com nata.
2: Natural de São Tomé e Príncipe, garante que os clientes oriundos do arquipélago dão muito valor aos pratos típicos da terra.
3: Valorizam? Sim, claro. Até porque, mesmo aqui perto onde eu vivo, há vários restaurantes de São Tomé que faz comida São Tomé. E eu acho que sim, valorizam muito. Mesmo estando aqui, fora do país, né, São Tomé, valorizam sim.
2: Acabados de chegar a Portugal, ou os que já cá estão há muito tempo, têm mais saudades?
3: Para algumas pessoas mais próximas, são as pessoas que estão aqui já há muito tempo. Outras também que vêm agora, é uma mistura.
2: Quer dizer, que há um misto, não há assim uma distinção entre aqueles que normalmente procuram nas redes sociais, são tomenses sobretudo, não é?
3: Sim, sim.
2: Africanos de outros países de língua portuguesa também procuram?
3: Exato, principalmente os cabo-verdianos. Já tive o prazer de montar mesas com alguns cabo-verdianos, guinenses, por aí fora.
2: As redes sociais?
3: Facebook, Instagram, também tem no TikTok, Elícias Dani.
2: E basta isso para se ter acesso?
3: Exato, com um logotipo assim, forma de uma fatia de bolo com uma cereja em cima.
2: Os familiares, a mãe, irmãos, primos, tios, sobrinhos?
3: É só elogio, principalmente os meus irmãos, minha mãe. Até dizem que eu sou orgulho da família. Desde que eu comecei, isso é mesmo só elogio e apoio. Não tenho nada a reclamar sobre isso. Meu marido, eles dizem que eu sou mesmo uma fera. Quando assunto é doces, bolos caseiros e saudades. Elogio que não falta, graças a Deus.
2: São Tomense Neuza Semedo, proprietária das Delícias da Né, doçaria e pastelaria, entre demais serviços disponíveis para aniversários, batizados, chás de bebê, casamentos e ocasiões de convívio. A sustentabilidade dos investimentos e dos negócios nas empresas. Especialista Rogério Ivan.
4: Presentes que tenham uma utilidade no dia-a-dia reduz bastante a probabilidade de que posteriormente representem um desperdício. Por outro lado, optando por produtos feitos localmente, que apoiem negócios locais, comércio local, negócios sustentáveis, o artesanato, são práticas, são opções muito sustentáveis. Em relação às embalagens, por exemplo, tentar não rasgar os embrulhos para que eles possam ser reutilizados, ou então, por exemplo, embrulhar com tecidos que possam depois ser reutilizados também. As decorações reutilizáveis são uma excelente escolha. Em vez de comprar algo novo, se pudermos investir em materiais, em objetos de boa qualidade, que resistam de um ano para o outro, essa será, obviamente, aumentamos o tempo de vida e deixarão de ser desperdício muito mais tarde. Também a utilização de materiais naturais são uma ótima opção e mais sustentável também. Já em termos de iluminação, a utilização de luzes a LED são bastante mais eficientes. E se as utilizarmos com programadores para que possam estar ligadas apenas quando queremos, aí sim elas tornam-se muito mais eficientes. Torna-se necessário, por isso, uma abordagem eficiente, tanto para o ambiente como para a saúde pública, permitindo que não apenas se reduzam os impactos, mas também se criem oportunidades de valorização económica e social, por exemplo, como reciclagem, o aproveitamento energético de biogás, uma gestão eficaz, uma enorme oportunidade económica, no sentido em que todo esse processo, todo esse sistema gera muito emprego, acaba por estimular também a economia, torna a economia mais eficiente e mais produtiva. Torna-se necessário, por isso, uma abordagem eficiente, tanto para o ambiente como para a saúde pública, permitindo que não apenas se reduzam os impactos, mas também se criem oportunidades de valorização económica e social, por exemplo, como reciclagem, que são atividades que geram emprego.
1: 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Uma edição de Luís Lucena.
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Camilo Domingues, aqui o recordamos neste Somos Irmãos. Vamos daqui a pouco, à hora certa, daqui a cerca de 3 minutos e alguns segundos, trazer-lhe as notícias deste domingo. Depois pode acompanhar mais uma Nação Palop, programa de Nuno Sardinha, hoje a debruçar-se sobre a vida e a obra de Bau. E não perca depois das 11 o debate africano. Fechamos a hora com Carlão e a sorte.

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0: Agora são 10 horas em Portugal e em Angola, 9 em São Tomé e Príncipe e na Guiné-Bissau. São 8 horas em Cabo Verde, 11 em Moçambique. Estão aí as notícias deste domingo, edição de Jerónimo Muniz.
1: Bom dia. As autoridades de saúde espanholas já estão a bordo do navio Ondius, o barco onde foi detectado o surto de antivírus. Vão fazer um rastreio a todos os passageiros e a tripulação. Todas as pessoas estão assintomáticas. Só daqui a pouco vai começar o desembarque. A correspondente da Antena 1 em Espanha, Ana Romeu, está no porto de Granadilha, em Tenerife, e conta-nos os detalhes da operação após a conferência de imprensa da Ministra da Saúde Espanhola.
2: Numa conferência de imprensa aqui no porto de Granadilha, no sul de Tenerife, Mónica Garcia, a Ministra da Saúde, confirma que serão os 14 espanhóis os primeiros a sair do navio.
3: Lo que nos transmiten es que todo el pasaje sigue asintomático.
4: O que nos dizem é que todos os passageiros continuam assintomáticos. Os primeiros a desembarcar serão os cidadãos espanhóis. Já está preparado o avião para serem transportados. Segue-se os Países Baixos, que leva cidadãos da Alemanha, da Bélgica, da Grécia e parte da tripulação. E em seguida vão chegando os diferentes voos previstos para hoje. Canadá, Turquia, França, Reino Unido, Irlanda e Estados Unidos. Os cidadãos vão desembarcar à medida que os aviões forem chegando.
3: Que irão, bueno, pues desembarcando según vayan los vuelos estando previstos para salir.
2: Estão nesta altura estacionados 6 aviões no aeroporto de Tenerife Sul e o desembarque vai acontecer à medida que estejam prontos para descolar. O último voo está previsto para amanhã à tarde e terá como destino a Austrália. Levará a bordo 6 pessoas, todas dessa região, entre eles um passageiro da Nova Zelândia. Os Países Baixos enviam também amanhã um segundo avião. Será uma espécie de avião vassoura para recolher todos os que ainda não tenham sido repatriados. Portanto, esta será uma operação que muito seguramente ficará concluída amanhã. O navio cruzeiro segue depois viagem com 43 tripulantes a bordo de volta aos Países Baixos, onde se vai proceder à desinfecção do Ondius.
1: Já começou o desembarque dos passageiros. O primeiro grupo é composto por cidadãos espanhóis. Seguem para Madrid. O avião já está pronto para o transporte e depois ficam num hospital militar onde vão cumprir vários dias de quarentena. 4 dos 17 tribunais da província de Cabo Delgado Norte de Moçambique continuam fechados devido à falta de condições de segurança provocada pelos ataques terroristas que se verificam desde 2017. Fonte do Tribunal Judicial de Cabo Delgado, citada hoje pela comunicação social local, indicou que todos os distritos têm tribunais judiciais constituídos, mas falta a colocação de efetivo em 4 desses órgãos devido à situação de insegurança. O presidente do MPLA e presidente de Angola, João Lourenço, anunciou a intenção de se recandidatar à liderança do partido na reunião do Bureau Político, órgão máximo do partido, que teve lugar ontem em Luanda. João Lourenço constituiu como seu mandatário de deputado e membro da Comissão Nacional Eleitoral, Ju Martins. Na corrida à liderança do MPLA estão também Gino Carneiro, José Carlos Almeida e António Venâncio, que já manifestaram essa intenção, bem como Irene Neto, filha do primeiro presidente de Angola, Agostinho Neto, que não descartou esta hipótese em entrevista ao Novo Jornal. Segundo a Constituição angolana, João Lourenço não pode candidatar-se a um terceiro mandato como presidente da República. Está confirmado, o Tribunal decide amanhã as medidas de coação aplicadas a 14 polícias acusados de maus tratos e violação de detidos na esquadra do Rato, em Lisboa. De acordo com fontes citadas pela Lusa, ontem foram ouvidas as alegações do Ministério Público e dos advogados depois dos interrogatórios aos arguídos terem terminado na sexta-feira. O Ministério Público pediu prisão preventiva para 4 dos 14 polícias suspeitos de episódios de violência nas esquadras do Rato e do Bairro Alto, em Lisboa. Os 14 arguídos foram confrontados com vídeos violentos que eram partilhados em grupos WhatsApp. O despacho de indiciação menciona verdadeiras sessões de tortura física e psicológica com socos, pontapés e bastonadas. O Irão deixa o aviso aos países que cumpram as sanções dos Estados Unidos da América. Vão enfrentar dificuldades de trânsito no Estreito de Hormuz. O porta-voz do Exército egípcio-iraniano Mohamed Akramini, citado pela agência de notícias Tasnim, indicou ainda que Teherão está a elaborar um projeto de lei para formalizar a gestão do estreito com cláusulas que incluem a proibição de passagem a navios de estados considerados hostis. Esta manhã, a agência internacional cita uma agência britânica de segurança marítima e indica que um navio mercante foi atingido por um projétil não identificado ao largo da costa do Catar.
0: Edição desta manhã na RTP África com Jerónimo Muniz. Há notícias também em africa.rtp.pt. E já passam quase 6 minutos das 10 da manhã em Portugal, na São Paulo, para chegar à antena dentro de instantes.
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A segunda metade do século XX é tempo de crise no Porto Grande da cidade de Mindelo. O abandono do carvão por parte dos navios transferiu para a praia o foco da atividade económica antes e depois da independência. Ficou, no entanto, uma cultura muito própria em São Vicente, resultado do cruzamento de povos e ritmos de diferentes continentes. Se Cabo Verde deve a Cesária o seu lugar no mundo, a música instrumental da ilha de São Vicente deve a Bau o reconhecimento internacional.

Ao começou por ser Rufino Almeida, filho do mestre Batista, construtor de instrumentos da ilha, que bem cedo, aos 7 anos, recebe do pai o primeiro cavaquinho. Autodidata, o jovem Rufino Almeida aprende com o pai as artes da construção de instrumentos de corda e cresce praticamente sozinho, na arte da música.

O encontro com outros jovens do Mindelo, como Tito Paris e Bius, leva à criação dos Gaiados em 1979. A banda toca música pop, samba, mas também coladeiras. É aí que Rufino Almeida passa a bal. Aos 17 anos, Rufino Almeida tinha um ídolo do futebol, Joy, que tinha como apelido, exatamente, Bal. A discoteca Catém era o ponto de encontro dos Gaiados todos os fins de semana. Um espaço que é hoje conhecido como Café Music, mais tarde título de um dos discos de Bal. Os Gaiados duraram pouco mais de um ano. Tito Paris vem para Lisboa e Bius para o serviço militar obrigatório. O passo seguinte foi a criação do projeto Grito de Mindelo, um grupo pensado para a música de dança como os Gaiados que animava os bares de São Vicente nos anos 80. Bau tocava baixo e guitarra. A banda sonora do Grito do Mindelo trazia funaná, coladeira, zouk das Antilhas e até reggae. Era o tempo dos bares ao ar livre, que nos anos seguintes começam a entrar em decadência com a abertura das primeiras discotecas da ilha. É nos finais dos anos 80 que Bau conhece o trabalho do brasileiro Valdir Azevedo, mestre maior do cavaquinho, uma obra que iria moldar para o futuro a sua relação com a música.

Bau abandona a guitarra elétrica e começa a trabalhar num projeto acústico, inspirando-se principalmente na tradição cabo-verdiana, com incursões na música brasileira. Ele também estava determinado a destacar as possibilidades do cavaquinho como instrumento solo. Cria então a banda Ferrin para experimentar os sons acústicos das cordas. Luís Ramos e Faria Júnior tocam violão. Roger Ferro, tambor surdo. Tei Santos, percussão. E Bau, cavaquinho solo. A banda não chegou a gravar nenhum disco, mas fica na história da música do Mindelo do século XX, no acompanhamento de diversas de várias vozes da ilha, como Constantino Cardoso e Zizi Vaz. Com a banda Ferrin, Bau sabe agora que o seu destino é a música acústica. Pouco depois, é desafiado por Judá Silva para acompanhar Cesare Évora na gravação em 91 de Mar Azul, um dos trabalhos que abriria as portas do mercado da old music à diva dos pés descalços. Cria para o efeito os Mindel Band, com Tei Santos na bateria, Humberto Ramos no piano e Vojinha no violão.

Os Mindel Band ainda gravam em Paris um disco com 12 faixas, que foi produzido por Ramiro Mendes, que também assume o baixo. Tinha originais dos quatro elementos do grupo, mas também temas tradicionais e canções de Manuel de Novas, Tigói e Tazinho.

Foi preciso esperar 3 anos para a edição do primeiro disco a solo. Top de Coroa, reconhecido como um dos álbuns fundamentais da música de Cabo Verde, com mornas e coladeiras e focado na música instrumental. E seria reeditado em França e no Canadá 2 anos mais tarde. Lá estão os clássicos de Beleza, Trás do Horizonte e Beijos de Saudade, mas também Raquel, original de Bau, que viria a ser incluído na banda sonora do filme Habla Com Ela, do realizador espanhol Pedro Almodóvar, lançado em 2002.

A participação em Habla Com Ela consolidou Bau como um dos maiores instrumentistas vivos, levando a sua música a públicos fora do circuito da world music. O filme acabaria por vencer o Oscar para melhor argumento. Venceu também o prémio de melhor filme estrangeiro nos Globos de Ouro e Almodóvar foi ainda indicado para melhor realizador. Mas já antes, em plenos anos 90, Bau ganha o respeito dos meios jazz e old internacional. Em 1994, integra a orquestra de César Évora e dois anos depois tornou-se seu diretor musical até 1999. Durante este período, Bau refinou o som da morna e da coladeira para palcos internacionais. Ao mesmo tempo lança Já Ilza, gravado em Paris numa homenagem à filha, com mornas, coladeiras, mazurca e até o chorinho do Brasil.

segue a gravação de Inspiração, disco em que toca vários instrumentos de corda, como o violão, cavaquinho e viola de 12 cordas. Numa super banda de suporte também estão Nando Andrade, Tei Santos, Luís Ramos e um tal de Mário Canós, das Antilhas.

Depois de várias voltas ao mundo com César Évora, em mais de 5 anos, Bau resolve dar a vez ao pianista Nando Andrade na direção da banda de Cis e retomar a carreira a solo. Grava então em 2000, Blimund, lançado em Cabo Verde e França e novamente no Canadá, onde coleciona um público fiel. Em Blimund, Bau aposta na promoção, depois do cavaquinho, agora do violino.

mas Baus está comprometido com a defesa da música instrumental em Cabo Verde. Na primeira década do novo século grava mais 3 discos a solo, Silêncio em 2003, Ilha em 2005 e Café Music em 2010. Pelo meio, partilha o projeto com o amigo de sempre, Vojinha, para a promoção da arte do violão. Relembrando os Mestres, seria editado em 2007 pela editora Boa Música, de Júlio Rosário.

Saudade, aqui tocado ao vivo, 3 anos mais tarde e com Hernani a juntar-se à dupla Balvojinha no Festival Baía das Gatas, em São Vicente. O trabalho de pesquisa em torno dos representantes da tradição da música instrumental cabo-verdiana teria novo capítulo com os mesmos protagonistas 7 anos mais tarde. Antologia acústica seguia o percurso de grandes mestres como Luís Rendel, Beleza e Tazinho. Outro dos protagonistas da música instrumental das Ilhas é o já falecido Vasco Martins, cujo trabalho seria destacado por Bau no álbum editado em 2012. O trabalho incluía o próprio Vasco Martins nos teclados, arranjos e produção.

Bow Plays Vasco Martins. Valeu ao artista os prémios de melhor álbum acústico e melhor instrumentista nos Cabo Verde Music Awards do ano seguinte. E este tema, Tropical Violão, valeu a Vasco Martins o prémio de melhor compositor. Com o propósito de passar o legado de mais de 20 anos a promover a música de Cabo Verde, Bau integrou desde a primeira hora a Orquestra Nacional de Cabo Verde. Durante mais de 2 anos, esta orquestra juntou alguns dos mais importantes instrumentistas do arquipélago, como Humbertona, Maninho Almeida, Vojinha, Manel de Candinho, Carlos Matos e, claro, Bau, numa orquestra com 30 elementos.

Nos últimos anos, Bau tem levado ao mundo a arte na interpretação de instrumentos de corda, em concertos em vários pontos da Europa, de Luxemburgo a Portugal. É frequentemente descrito como um artista que eleva a música de Cabo Verde com maestria, técnica e sensibilidade artística. Embaixador da música das ilhas, mantém vivo o legado musical de Cabo Verde, com uma abordagem moderna e sofisticada.

0: São 11 horas agora em Portugal e em Angola, 10 da manhã nesta altura em São Tomé e Príncipe e na Guiné-Bissau. São 9 horas em Cabo Verde, é já meio-dia em Moçambique. Na RTP África trazemos-lhe as notícias deste domingo, Jornal das 11, com Susana Lemos.
1: O desembarque do cruzeiro Ondios já começou. O Ondios, no qual foi detectado o surto de antivírus, chegou esta madrugada a Tenerife, nas Canárias. Já decorre, então, o desembarque dos passageiros, que estão todos assintomáticos, como nos conta a correspondente da RTP em Espanha, Ana Romeu.
2: São passageiros espanhóis, são os primeiros a sair deste navio, ainda estão dentro da lancha, vão chegar ao porto e depois vão sendo encaminhados para dentro dos autocarros, que já estão apostos, autocarros da Unidade Militar de Emergência, e vão ser transferidos para o aeroporto. Será todo o dia assim. A regra é que vão saindo em pequenos grupos de 5 nestas lanchas. Aquilo que foi pedido é que se respeitasse a privacidade destas pessoas. Vão saindo em pequenos grupos, como disse, por nacionalidade. Primeiro saem os 14 cidadãos espanhóis e depois os 30 passageiros e também tripulantes que vão a bordo do avião dos Países Baixos, que vai transportar estas pessoas. Será um avião não só com neerlandeses a bordo, mas também de outras nacionalidades. Vão seguir-se Estados Unidos, também Canadá, França, ou seja, um corrupio de aviões que vão descolar durante todo o dia de hoje no aeroporto de Tenerife, em direção aos seus respectivos países. Amanhã, só amanhã, é que esta operação deverá ficar concluída, uma vez que o último voo está previsto que chegue à tarde. É um voo que terá como destino a Austrália.
1: Entretanto, chega a informação de que os 14 espanhóis já foram todos retirados do barco. Estes eram os primeiros, o primeiro grupo a deixar o navio. Esta é uma operação complexa, envolve diplomacia e autoridades sanitárias. Terminada esta operação, o cruzeiro Andios regressa aos Países Baixos, onde será desinfetado. Em Moçambique, 4 dos 17 tribunais da província de Cabo Delgado, no norte do país, continuam fechados devido à falta de condições de segurança provocadas pelos ataques terroristas. Fonte do Tribunal Judicial de Cabo Delgado, citada hoje pela comunicação social local, explica que os tribunais judiciais estão constituídos, mas não há efetivos, porque não existem as condições mínimas para os juízes trabalharem lá. É o caso de Muidumbe, Macomia, Kisanga e Metuge. Os processos desses distritos são julgados nos tribunais vizinhos. Angola, o presidente do MPLA, João Lourenço, que é também o chefe de Estado, disse ontem em Luanda, na reunião de bureau político, pretender recandidatar-se à liderança do partido. João Lourenço constituiu como seu mandatário o deputado e membro da Comissão Nacional Eleitoral, Ju Martins. Há mais pessoas que pretendem candidatar-se à liderança do MPLA. É o caso de Higínio Carneiro, José Carlos Almeida, António Venâncio e Irene Neto, filha do primeiro presidente de Angola. De acordo com a Constituição angolana, João Lourenço não pode voltar a candidatar-se a um terceiro mandato para a presidência da República. Guerra na Ucrânia. A Rússia e o governo de Kiev acusam-se mutuamente de violação do cessar-fogo de 3 dias, a propósito do dia da vitória da União Soviética sobre a Alemanha Nazi. Os russos dizem que os aeroportos do sul estiveram fechados devido a ataques com drones ucranianos, no total 13 aeroportos. Por sua vez, as autoridades ucranianas relatam ataques com drones russos e vários confrontos nos campos de batalha nas últimas 24 horas. Zaporígia, Kharkiv, Kherson e Dnipropetrovsk são as zonas onde os ataques terão ocorrido.
0: Foram as notícias deste domingo, edição de Susana Lemos. Agora 4 minutos depois das 11 da manhã em Portugal, em antena fica o debate africano.

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1: Hoje vamos olhar para os impactos que a escassez e o consequente aumento dos preços dos fertilizantes estão e vão ter em África devido a dois conflitos, Ucrânia e Irão, e para a liberdade de imprensa que anda por estes dias pelas ruas da amargura, tema para escutar apenas em podcast. Bem-vindos então a mais um debate africano com Sheila Khan, Tony Tcheca e Abílio Neto, assistência técnica de Diogo Axel, produção de Isabel Leonor e apoio de Paula Seixas Nunes. Como se não bastasse o conflito entre a Ucrânia e a Rússia, o conflito no Médio Oriente, com o encerramento do Estreito de Hormuz, trouxe complicações acrescidas ao continente africano na aquisição de fertilizantes. O Banco Mundial fala num aumento médio de 30% dos preços ao longo deste ano. O FMI diz que a atual situação pode colocar milhões de pessoas em situação de insegurança alimentar grave em todo o mundo e a África está bem no centro. Tony Tcheca, há três consequências que surgem em grande plano. A quebra da produtividade agrícola, insegurança alimentar e os consequentes impactos sociais e económicos. A África consegue dar a volta a este problema?
2: Bom, saúdo aos radiovintes e aos colegas. A questão que se coloca aqui, eu lembro que há uma máxima dos mais velhos, o mal nunca vem só. Acontece que em 2025, sobretudo da ponta final do ano, os países da África subsaariana entraram em 2026 com uma capacidade, com um poder de encaixe, com uma série de conquistas do ponto de vista económico e social, que dava toda uma perspectiva de um tempo diferente para vencer as dificuldades. E a verdade é que isso foi acontecendo e os números falam por si. A região tinha registado o seu crescimento rápido para aí já há uma década, 10 anos, que chegou a uma escala de 4.5 em 2025 e, portanto, vinha impulsionado e com aqueles desequilíbrios macroeconómicos foram acontecendo, mas houve toda uma gestão que foi permitindo que esses males, esses obstáculos pudessem ser demovidos. E do ponto de vista, portanto, da ação política, do ponto de vista de perseverança e um programa de base forte, permitiu que a inflação mediana tivesse caído aproximadamente 3.5%. Quer dizer, não é brincadeira, tendo em conta aquilo que é o panorama dos países africanos, sobretudo da África subsaariana. E esta tendência foi se mantendo até que veio a guerra no Médio Oriente. E com o conflito Médio Oriente, toda aquela perspectiva, toda aquela visão que se tinha de ver a luz no fundo do túnel e que os programas estavam ser devidamente implementados e que havia toda uma tendência favorável e uma ação política coerente, começou, portanto, a desmaiar, começou a perder fogo. E isso tudo porque o conflito, portanto, do Médio Oriente, que muita gente, incluindo eu, chegou a pensar que seria sol de pouca dura, a verdade é que ganhou uma dimensão tal que ainda hoje continua e continuamos sem saber, sem perceber, até quando. A verdade é que toda aquela perspectiva, toda aquela força, toda aquela capacidade e as linhas políticas, portanto, registadas, foram caindo uma a uma, ao ponto de não se conseguir, hoje, em 2026, debelar os problemas. E os números voltam a ser assustador, e de tal maneira que vai ser difícil, porque ninguém sabe até quando, como eu disse há bocado, até quando vai durar esta tragédia e se não haverá, inclusive, mais e mais países a serem envolvidos neste caso. É um caso difícil, que atinge todos os vetores da economia e não há realmente uma conexão, mesmo a nível mundial, não há uma conexão com os países amigos, com as organizações internacionais que já estão inclusive a lançar alertas, o Fundo Monetário Internacional, por aí fora, que estavam bastante otimistas e tinham feito leituras positivas de toda a ação da condução da linha política na África Subsaariana, com ganhos enormes, inclusive a inflação a cair sucessivamente, de repente surge esta tragédia, uma tragédia, portanto, que não se, é difícil perspectivar. Qualquer analista, por mais habilitado que esteja, por mais experiência que tenha de lidar com os assuntos africanos, com os assuntos de economia, de desenvolvimento, neste momento, tendo em conta os atores principais, tendo em conta, portanto, uma certa ação que vai contra linhas normais de condução, de direção política, a verdade é que não se sabe, ninguém sabe, nem os próprios atores que estão por trás desta tragédia, desta guerra, que não tem fim e que, desde há poucas horas atrás voltou a ganhar uma outra dimensão, quando tudo fazia crer que, fazendo fé nas palavras do presidente, inclusive norte-americano, que haveria condições para uma normalização da situação. A verdade é que desde ontem que nós estamos com uma dorzinha aqui a apertar-nos na barriga, porque estamos a prever que vamos estar numa situação de tragédia. E aí os elementos mais fracos, os atores mais fracos, são aqueles que vão sofrer mais. Portanto, tudo o que vinha sendo feito, o êxito conseguido na ponta final de 2025, que foi bastante elogiado pelos analistas, pelos especialistas em assuntos africanos e também desenvolvimento mundial, estavam perfeitamente em sintonia e de acordo, dando luz verde à ação que devia continuar. E estava a continuar até esse momento, esse malfadado momento. E hoje não sabemos, ninguém sabe, é difícil, de facto, fazer qualquer tipo de análise para concluir que daqui a um mês, daqui a um ano ou dois anos, vamos estar numa situação de normalidade. É difícil.
1: É completamente imprevisível.
2: A imprevisibilidade total, até porque, percebendo pela linha discursiva dos principais atores, por exemplo, há um senhor da guerra, o senhor que está bem porque está na guerra, enquanto estiver em guerra, comandando e dirigindo as suas forças, não vai ser chamado, portanto, aos tribunais, que é o líder da israelita. Ele, por detrás, vai julgando. Ele não estava nada satisfeito. Ele é dos elementos, mais que o próprio Trump, esteve em dessintonia total com o que estava a acontecer neste preciso momento, finais de 2025 e todo este período de 2026. Portanto, ele sabe que isto não pode ser, que para ele não lhe interessa. Ele sabe que um ambiente de paz, de concertação, vai ser, portanto, uma tragédia, uma dificuldade para ele próprio, porque poderá ser chamado a qualquer altura para responder perante a justiça.
1: Muito bem. Sheila, a África ainda tem capacidade de encaixe de mais este problema?
3: Bem, antes de mais nada, os meus cumprimentos aos nossos ouvintes e à equipa do debate africano. Eu estava a escutar o Tony Tchek e antes de ir diretamente à sua pergunta, eu acho que aqui é importante também caracterizarmos um pouco os dois conflitos, para também compreendermos essa capacidade do continente africano de resposta a estes conflitos. Um que diz respeito à Ucrânia, 2022, e outro que diz respeito a este ano, 2026. Enquanto que o conflito, a invasão, ou a operação especial, como foi dito inicialmente, apelidada, exatamente, e que depois se tornou, obviamente, e claro para toda a gente, uma invasão, teve um impacto mais regional e teve um impacto mais ao nível dos fertilizantes e também das exportações de cereais. Ao passo que o que está a acontecer neste momento com o bloqueio do Estreito de Hormuz tem um impacto, obviamente, e claro, e todos nós estamos a sentir, global. 20% do petróleo passa por este estreito e, portanto, tudo aqui está concentrado neste pequeno nó, que é um circuito essencial para o mundo, e portanto essencial para o mundo ao nível do gás natural, do petróleo e também dos fertilizantes. E a África tem sido um continente que vai se renovando na sua capacidade de sobrevivência. Obviamente que, enquanto que durante a guerra, e que ainda continua, infelizmente, da invasão à Ucrânia, houve a possibilidade, e isso é importante dizê-lo, de criar outros corredores e outros fornecedores. Estou aqui a pensar, por exemplo, na Índia, que conseguiu encaixar em África o trigo, embora com restrições temporárias, para a exportação. França, dentro do espaço da União Europeia, os Estados Unidos e Canadá, Argentina e Brasil com o milho, a Austrália com o trigo, especialmente para o leste africano. Neste momento, este Estreito de Hormuz é efetivamente um bloqueio terrível. Agora, como eu estava a dizer, o continente africano é um continente que tem sido, pela sua estrutura ou pela sua experiência histórica, um continente de se reinventar constantemente, porque obviamente nós temos visto ao longo dos tempos históricos que é um continente que sofre, e talvez seja um dos continentes que mais sofre com as alterações globais, com as alterações sistémicas, com as alterações climáticas. Dito isto, é importante também ver que o continente em si tem propostas, e eu por acaso tivesse esse cuidado para não olhar também para o continente como um continente passivo e de certa maneira parado no tempo. E o continente africano tem ali países que estão a trabalhar já há algum tempo numa tentativa de fugir à dependência externa. Dependência externa da Rússia, dependência externa do Irão e dependência externa, obviamente, de outros países ocidentais. Quero, por exemplo, lembrar o Marrocos tem o grupo OCP, que é o maior exportador mundial de fosfatos. Isto é importante. E tem sido um motor enormíssimo e muito importante ao nível da autossuficiência no continente. Este grupo tem construído mega fábricas na Nigéria, na Etiópia, para efetivamente produzir fertilizantes. Um dos fertilizantes que agora não, que são essenciais para a agricultura e para a vida agrícola no continente africano, que é a ureia, que tem em si este particular, esta característica essencial, que é o azoto. O azoto é essencial para a agricultura. E, portanto, toda esta, eu vou chamar a promoção dos gigantes de produção africanos, têm tentado suplantar estas insuficiências que vêm efetivamente destas características e destas vivências de dependência externa. E como eu estava a dizer, e portanto, são a construção de megafábricas na Nigéria, na Etiópia, para produzir fertilizantes, e isto é importante, adaptados especificamente aos solos locais, reduzindo, obviamente, e aqui isto é importante, os custos de transporte e, para não cair numa redundância, mas vou ter que cair, da dependência para mercados externos, como os mercados árabes, neste caso, e outros países. Também queria também ressaltar um outro país, que é a Nigéria, que tem a Dangote Fertilizer, que é uma fábrica inaugurada, curiosamente, em 2022, e o governo nigeriano tem incentivado a produção de ureia, que é um outro elemento importantíssimo, como estava a dizer, local, para substituir importações da Rússia e do Irão. A pergunta aqui é, isto é suficiente? Não. Temos também outras experiências locais que têm tentado aproveitar recursos locais, como o gás natural e minerais, como Moçambique, entre outros países, Angola. A Tanzânia e Uganda também têm trabalhado muito na questão da biodiversidade e soluções verdes, juntamente com o Quénia, na Namíbia. Agora, há aqui uma questão importante. Isto chega, nós estamos a barrar aqui com uma situação que eu vou voltar a repetir-me, que é a questão da demografia, porque nós estamos a falar de um continente em que o peso demográfico é enorme, estamos a falar também num continente cuja diversidade das suas realidades é enormíssima e diferente, e muitos países estão a lidar, obviamente, com as suas próprias situações internas de guerra, de conflitos, de corrupção. E, portanto, quando juntamos esta experiência e todo este enquadramento global com aquilo que está a acontecer em muitos destes países, nós temos, de alguma forma, como alguns analistas chamam, a tempestade perfeita. Agora, nós também sabemos que o homem, a humanidade, é capaz de se renovar e de se reinventar. Quando foi o Covid, todos nós caímos numa espécie de uma apatia e de uma ideia de fim trágico da humanidade, que não éramos capazes de nos recapacitarmos para dar resposta às nossas necessidades, e conseguimos fazê-lo, e o Tony Tcheca bem o disse, e mapeou e caracterizou muito bem. E, portanto, nós vamos, obviamente, todas estas crises, e os chineses dizem isso muito bem, as crises são uma forma ou uma fórmula de nos ajudar a repensar, a refletir criticamente sobre quais os passos a seguir e como fazer para não cair nos mesmos erros e nas mesmas armadilhas. Eu vou só aqui iniciar um pensamento que é importante, que é a questão de parceiros e daquilo que está a acontecer neste momento, e que pode ser talvez uma janela de alguma esperança, não querendo eu ser otimista. É o encontro entre Lula e Donald Trump ontem, que pelos vistos Donald Trump não teve nenhum tipo de atitude espalhafatosa, e isso claramente percebe-se, porque Donald Trump está a perder, e está a perder quer em casa com os americanos, e está a perder também na sua arrogância e na sua soberba no que diz respeito à ideia de que Irão era um país menor e um país menos capaz. E, por outro lado, vamos ter no dia 14 e 15 de maio um encontro entre Donald Trump e Xi Jinping. E nós sabemos que a China tem estado, de uma forma, nos bastidores, mas a atuar, como sempre faz, muito vigilante, muito atenta. E a China tem aqui um papel e uma relação muito forte com o Irão. E, portanto, nós temos aqui dois encontros que podem ajudar-nos também a criar uma espécie de um novo contexto e de um enquadramento que possa abrir o Estreito de Hormuz e efetivamente ajudar-nos a repensar novos horizontes e boas perspectivas nos próximos tempos.
1: Abílio, pegando aqui em algumas palavras da Sheila, a dependência externa é um fator que agrava este problema dos fertilizantes. Há capacidade para quebrar este ciclo de dependência?
4: Sim, há capacidade. Há capacidade, e já começam a haver respostas desde a crise ocorrida por via da guerra ou da invasão da Rússia à Ucrânia, melhor dizendo. O mercado teve que se ajustar. As respostas foram muito rápidas, o nível de projetos, alguns deles estavam em stand-by e que foram acelerados, de certa forma. Para isso houve uma injeção de capital fortíssima. E interessa-me, para contextualizar o assunto e para se compreender mais ou menos o impacto, enfim, personalizar um pouco a minha abordagem ao tema e depois tentar ir buscar algumas especificidades, que é para compreendermos a dimensão do que está aqui em causa. Eu vivo no Ribatejo, e a verdade, uma zona agrícola, enfim, a Lesíria do Tejo, enfim, aqui a partir da Alverca para cima, até, enfim, invade Santarém, Almerim, Alpiarça, etc., e chega as torres e já à beira de Tomar. É uma lesíria enorme e muita gente não sabe, um polo tremendo de desenvolvimento e de investigação agrícola em Portugal. É, tradicionalmente, por via da Escola de Agricultura de Santarém, mas também por via do Politécnico de Tomar e outros centros de, enfim, produção de conhecimento agrícola em Portugal. Mas para dizer o quê? Todos os dias estou com agricultores, tenho ali a minha pequena tertúlia em que falamos de futebol, mas também falamos da vida deles, da agricultura e da campanha agrícola. É quase constante na vida daquelas pessoas. Falo diariamente com técnicos, com investidores, com produtores. E para dizer o quê? Por exemplo, a produção de tomate aqui no Ribatejo, para nós compreendermos como é que as coisas funcionam. Os custos operacionais, enfim, estão divididos em começa logo pelas sementes, depois pelos fertilizantes, a mão de obra, os fitofármacos ou fitossanitários e termina na energia. Esses são cinco elementos para se conceber uma produção agrícola com custos já a pensar numa produção agrícola modernizada, muito contemporânea, e aqui de parte põe-se toda a cadeia logística, que é a cadeia de abastecimento, que normalmente são divididos esses custos por fornecedores e pelos produtores. Eu estou aqui a tentar ser o mais básico possível para chegar a uma conclusão, e já vão perceber onde é que eu quero chegar. Portugal é o terceiro maior produtor de tomates para a indústria da Europa. 80% dessa produção, 85% dessa produção está no Ribatejo, 90% é para exportação, concentra-se nesse mesmo Ribatejo 6 polos industriais só para a transformação do tomate industrial, que vão desde empresas multinacionais japonesas, alemãs, americanas e depois também uma grande empresa portuguesa como é a Sugal, que é uma multinacional portuguesa e que nem sequer se ouve falar da sua existência e nem sequer se tem noção do impacto que ela tem no mercado do tomate para a indústria. Portugal fatura 250 milhões só com a produção de tomate na lesíria do Ribatejo. 250 milhões de euros. O volume, 2 milhões de toneladas produzidas de média por ano nos últimos 10 anos. O interessante aqui é perceber como é que era 30 anos atrás. E olhar para Portugal há 30 anos atrás, que tem uma espécie de um perfil de produção agrícola, de produtor agrícola ou de investidor agrícola, muito parecido com o nosso perfil atual. 92% dos produtores eram fundamentalmente famílias, pequenas empresas familiares, que nem sequer eram empresas, eram no essencial produção para consumo e para venda local, nem sequer pensado em projeção, a dimensão nem regional, nem sequer nacional. Isto era assim há 30 anos. Com a entrada de capital e de investidores, e sobretudo com o estímulo da localização do agronegócio na zona ribeirinha do Tejo, tudo se transformou. Passou-se a fazer uma produção altamente moderna, virada efetivamente para uma indústria que existe e para a exportação. No entanto, olhando para a região e também para o todo nacional. Porque o que importa aqui perceber é que, existindo esse polo, que é um polo naturalmente de excelência, assim é classificado até pela União Europeia, rapidamente a multiplicação do negócio fez-se e foi-se ampliando pela região, foi-se ampliando pelo sequeiro no Alentejo e foi subindo até para zonas mais próximas do Mondego. Isso é interessante perceber como é que essas dinâmicas funcionam e como é que elas se organizam. E a partir de determinado momento houve a necessidade dos produtores se organizarem. E o essencial para se compreender a razão da junção dos produtores e organizações de produtores, como chamam aqui na zona do Ribatejo, as OPS, foi fundamentalmente para custear aquilo que não existia em quantidade suficiente dentro dos custos operacionais em Portugal, que eram os fertilizantes. Para se ter a noção do impacto dos fertilizantes nesses custos operacionais, que são 5.600 euros de média por hectare, para fazer uma campanha, é o investimento que um produtor tem que fazer para fazer uma campanha agrícola de tomates de transformação ou de tomates para a indústria aqui na zona do Ribatejo, desde a guerra da Rússia, por causa do ureia, acresceu-se só em fertilizantes mais 1.200 e 1.500 euros, os custos de produção fixos são de 5.600. Isto dá bem a dimensão de quase um terço dos custos a serem levados pela indústria de fertilizantes. Bem, o que é que isto quer dizer na perspectiva dos nossos países? Tentando olhar para Angola, que está a fazer um esforço tremendo, e eu vou ser específico para não fugir à conclusão a que eu quero chegar e ao panorama que eu quero, de alguma forma, ilustrar e partilhar com os nossos ouvintes, O caso angolano é um caso muito interessante, porque uma das preocupações estratégicas de Angola, já de algum tempo aqui, é tentar instalar uma indústria de fertilizantes no país. Nesta altura tem uma que está em funcionamento a meio gás, na zona do corredor de Lobito, que faz todo sentido e compreendo porque é que ela está ali localizada, e porque é que são investidores internacionais com parceiros nacionais angolanos a fazer esse investimento, e outra na zona do Zaire, que também na zona ribeirinha do corredor do Lobito, que é uma segunda de maior dimensão e que está projetada para iniciar a sua produção em 2027. Angola só tem instalado a capacidade de produção de fosfatos para fertilização 3% daquilo que é a sua necessidade de consumo de fertilizantes que tem. 3%. Tudo o resto é importado. E é preciso compreender, e aqui é interessante pensarmos nisso, isso é já olhando para o todo da agricultura angolana e lendo os relatórios da ADRA, mas também os relatórios do Instituto Nacional de Estatísticas, e Angola trabalha muito bem esses dados, e eu tenho que dar desde aqui os parabéns a essas duas instituições por trabalharem de forma tão crítica essa dimensão, já olhando para a pertinência de produção de dados para a indústria e para o investimento, e dizer que nesta altura, já entrando uma das fábricas em funcionamento, Angola consegue cobrir 20% das suas necessidades, antecipando a entrada em funcionamento da outra fábrica do Zaire, cobrir mais 32% a partir de 2028 em diante. Ainda assim, fica a 49% de possibilidades para impactar as necessidades que tem. O importante aqui é perceber o seguinte: o Estado angolano, de média nos últimos 10 anos, de média, estou-me a referir a uma média, somei e dividi, gasta qualquer coisa como 110 milhões de dólares por ano para aquisição e depois entrega a pequena produção de fertilizantes, fosfatados fundamentalmente, de ureia nem se fala, porque aí os custos ainda aumentam, ainda vão mais longe, para entrega de forma subsidiada aos pequenos agricultores, que é o tecido, que caracteriza o tecido industrial, o tecido agrícola e agroindustrial, ainda assim, angolano. Estamos a falar de quase 92% de produtores que têm esse perfil, agricultura familiar, alguma de média dimensão já, a pedir e a solicitar projetos para investimento e ampliação do negócio e expansão do negócio. Isto tudo está a ser feito com base numa estrutura interessante que o governo angolano criou para redimensionar a sua agricultura e torná-la, de certa forma, modernizada.

0: consciência que a produção por proximidade resulta. E não resulta só ao nível ou na dimensão do espaço territorial que lhe compete. Vai um pouco mais longe. Os dois projetos angolanos pressupõem exatamente essa ideia, que é a ideia de produzir não só localmente, mas muito rapidamente ampliar o negócio no sentido de poder exportar para os países limítrofes. Porque o custo, o outro custo que nós aqui não falámos, acho que a Sheila abordou levemente, é o custo de transporte, exatamente. O custo de logística.
1: Eu abordei.
0: O que vem daquelas zonas, que são zonas, enfim, distantes do continente de alguma forma, mas mais do que isso também é a distribuição dentro dos nossos territórios, que é uma distribuição tremendamente ineficaz, por uma série de razões que os nossos ouvintes compreenderão e entenderão, e por também pela incapacidade de constituir reservas antecipando esse tipo de impactos. Não temos essa capacidade, não temos instalações, não temos infraestruturas para dar esse tipo de resposta. Bem, resumindo e voltando a Portugal, o grande salto português na questão do tomate ali no Ribatejo foi, de facto, de repente, três ou quatro empresas de transformação de fosfatos em fertilizantes terem-se instalado exatamente na região, a coisa de 25 a 26 anos atrás. Portanto, todo um conjunto de elementos propícios e fundamentais para modernizar a produção agrícola aconteceram num território com investimento, grande parte dele feito por privados, mas com a consciência do Estado e do público da necessidade de apostar muito na formação. Lembro que a Escola Agrícola de Santarém estava praticamente desativada em determinado momento, tinha ficado para trás. O Politécnico do Mar, exatamente a mesma coisa. Abrantes não tinha sequer um Politécnico e todas esses três polos urbanos passaram a ter Politécnicos a fazer investigação de ponta e a apostar muito no empreendedorismo local. É um modelo que nós não temos que replicar modelo nenhum. O que nós temos que fazer é perceber o que é que os outros modelos resultam e criarmos nós as nossas soluções adaptando-as à nossa realidade.
2: Tony Checa.
3: Eu realmente, esta abordagem do Abílio deixa-me de facto satisfeito e encantado.
2: É um bom retrato.
3: É um bom retrato, uma fotografia bonita e há elementos que eu confesso que não conhecia. Agora, este quadro, numa situação de normalidade, mesmo com as nossas anormalidades,
0: perto toda a normalidade possível,
3: mesmo com as nossas, mesmo com as nossas anormalidades e o vício de improvisos, de toda uma improvisação que nós fazemos na nossa vida no geral, incluindo a vida política, não encaixa. E não encaixa porque, quer dizer, nós estamos no dialbar de uma situação de todo desconhecido e que os atores principais e secundários, já para não falar, portanto, da plebe, da grande massa, não estão preparados psicologicamente, não estão preparados e, quiçá, do ponto de vista de conhecimentos, de capacidade de encaixe e de solucionar o problema, também não. Veja-se que a Bebe Aemo Seracia, que todos nós conhecemos, menos do nome, o diretor do FMI,
0: Voluntário
3: Internacional.
0: Sim, sim.
3: Ele tem estado a fazer vários trabalhos que frutos da sua preocupação perante os perigos que pairam sobre toda a humanidade, não é só sobre a África. E a nossa capacidade de país, as nossas capacidades a nível de países é uma coisa, e essa perspectiva de uma produção melhorada, com mais capacidade e um mercado muito mais funcional, anima e cria-nos uma perspectiva diferente, um certo conforto. Agora, no quadro daquilo que se vislumbra, eu vejo, portanto, pessoas como a Emma Seracier, preocupadíssima a lançar SOS por tudo que é canto, com trabalhos muito sérios, e uma das coisas que ele diz é a seguinte, eu vou citar, desculpem lá, mas ele diz que este ano prevê-se que o crescimento abrande 4,3%, cerca de 0,3 pontos percentuais, abaixo das previsões efetuadas, o que já é uma situação complicada. Depois, os países importadores de petróleo, muitos dos quais são estados frágeis ou de baixos rendimentos, ele sublinha-se duas vezes, deparam-se com uma

0: deterioração da balança comercial com o aumento do custo de vida. Os países exportadores de petróleo poderão beneficiar dos preços do petróleo mais elevados, mas continuam expostos à volatilidade e à tentação de despesas pró-cíclicas. Uhum. Portanto, além de sanear a situação que vinha atrás, que não era boa, mas que, como eu dizia há bocado, na ponta final de 2025, conseguiu-se criar ferramentas e inspirar-nos em projetos para debelar, ou pelo menos compactar as contrariedades, a verdade é que neste momento o que está a acontecer, vou continuar, e a previsão do nosso AEMO Seracier, ele diz que um aumento de 20% dos preços internacionais dos produtos alimentares poderá colocar mais de 20 milhões de pessoas em situação de insegurança alimentar e deixar 2 milhões de crianças com menos de 5 anos de idade em situação de malnutrição grave. Os choques climáticos agravam ainda mais a pressão. As recentes cheias de Moçambique, Madagascar, por aí fora, evidenciam a profunda vulnerabilidade nas regiões e as perturbações climáticas que se avizinham. Agora, no quadro desta guerra, que ninguém sabe qual é a dimensão que vai ter, nem se sabe, portanto, o tipo de armamento que vai ser utilizado, a mortandade que vai haver, mercados fechados. Claro, mas isto é só o princípio, Bechera, exatamente. É o princípio. Agora, quando realmente as proporções se dimensionarem à escala que vai acontecer, e tendo em conta que nós sabemos que do outro lado há pelo menos há um elemento fundamental, que é o presidente dos Estados da América, que é imprevisível. O outro, que é o outro líder da guerra, também, a sua imprevisibilidade é tão grande porquanto ele está precisamente a fugir do corral da seringa. Ele quer que se permaneça esta situação e que ele saia desta grande guerra, das muitas grandes guerras que podem vir daí, como herói, e ser, portanto, não ser levado à barra dos tribunais. Este, nós podemos continuar aqui a dar uma série de elementos, porque o estudo, eu recomendo o estudo do AEMO Seracier, porquanto é bastante abrangente, dá elementos, frutos de estudo, e chama a atenção exatamente para problemas reais e para problemas que o ser humano, que todas as sociedades modernas de hoje não estão preparados. E se tivermos em conta que nós hoje não temos os Estados Unidos da América como já tivemos no passado, com os seus quês e porquês, mas com capacidade em termos organizacionais de perceber o andamento da humanidade e de perceber o papel, inclusive de assumir a liderança dos Estados Unidos em prol da paz e do desenvolvimento. Neste momento, tudo o que vai acontecer, como pode acontecer, a tragédia real que vai ser é algo que nós não conseguimos codificar. Portanto, daí o perigo, daí é que é bom que realmente os dados que tu apresentaste aqui são bastante encorajadores, são interessantes, mas na verdade, para, como eu dizia, para uma situação normal, mesmo com as nossas anormalidades, né, pode dar. Agora, numa situação em que tudo vai mudar e o processo da mutação vai ser tão enorme e de uma durabilidade que nós não conseguimos prever, que Deus nos acuda.
1: Eu estou espantada hoje com o Tony Tcheca, e ele costuma ser o mais esperançoso de nós todos.
0: Mas eu estou preocupadíssimo,
1: Eu sei. Mas há aqui uma questão importante, Tony Tcheca, que também nos obriga a ir um pouco às realidades, não é? Que estamos a viver. É que os dois senhores da guerra que tu falavas, Donald Trump de um lado e Benjamin Netanyahu do outro, os dois não têm a mesma intenção e os mesmos objetivos nesta guerra. E nós sabemos muito bem isso. De tal maneira que Benjamin Netanyahu já nem sequer dá ouvidos a Donald Trump, porque ele continua, não obstante os vários cessar fogo, continua a invadir e a bombardear o sul do Líbano.
0: E já vi, já vimos que ele agora, nas últimas 24 horas, conseguiu outra vez influenciar o Trump.
1: Mas,
0: que já tinha resolvido a coisa de outra maneira. Desculpa, ainda esta, desculpa, ainda, continua,
1: nada,
0: desculpa.
1: Nada. Ainda, esta, ainda é ontem, ouvimos o Marco Rubio na sua...
0: Com o Papa.
1: Na sua, na su, não, não, não com o Papa, antes, de, antes dele ir para a sua viagem catártica, estratégica também, diriam outros, mas nós ouvimos Marco Rubio dizendo que Israel efetivamente não tem nada contra o Líbano, tanto pelo contrário, Israel e Líbano querem fazer tudo para que haja paz. O problema é o Hezbollah. E nós percebemos que para Benjamin Netanyahu, esta guerra que continua e que permaneça, porque faz todo o sentido para ele e faz todo o sentido para lhe dar efetivamente esse espaço e todo este, este tempo que tu, de manobra que tu falaste há pouco. Mas eu vou voltar às palavras do Abílio, que me parecem muito, muito importantes e interessantes, nomeadamente, e usar estes, este exemplo do Abílio para quem nos está a ouvir e que são os mais novos. Porque uma dos grandes problemas dos nossos jovens futuros adultos é perceber o que é que vão fazer com os conhecimentos e como é que as escolas, os politécnicos, exato, e as universidades têm um impacto ou têm um contributo para a comunidade envolvente. E isso é que é importante. E isso é que o continente africano, os países africanos devem investir nesta ideia de conhecimentos situados, recursos humanos especializados naqueles espaços de onde eles são, porque são eles que melhor conhecem as vulnerabilidades, a força dos recursos naturais e a forma como podem lidar com as populações. Eu vou dar aqui um exemplo que me parece que vai ao encontro daquilo que o Abílio estava a dizer. Não vou dar nomes, obviamente, e não vou tornar a coisa muito, muito fácil, porque a pessoa pode ser identificada. Mas quando nós estamos a estudar determinadas realidades, e eu estou a falar de uma situação de uma tese de doutoramento, e quando nós estamos a estudar determinadas realidades e nós não fazemos parte dessas realidades e estamos dependentes dos, digamos, interlocutores principais, esses que conhecem bem os sujeitos que nós queremos estudar e analisar, e até os tradutores, há toda uma tensão enorme. E é nesse sentido, Tony Checa, que eu acho que esta análise do Abílio é importante. E é importante
0: importantíssimo
1: também, para que, para os nossos jovens que nos
0: não
1: ouvem,
0: nego,
1: e para os nossos governantes, que também há alguns que nos ouvem, e para, para os decidores que também nos escutam, eu aqui mudei de verbo, é importante investir no conhecimento local, investir exatamente na capacitação de pessoas, na capacitação de mão de obra e, sobretudo, na transferência desse conhecimento, não apenas para as necessidades locais, mas multiplicar esses contributos e essas vantagens que deixam de ser locais para serem regionais. Exato. E para passarem a ser interregionais e depois para passarmos a ser nós próprios, que é uma coisa que, por exemplo, neste exemplo que dei com Marrocos, sendo sujeitos de exportações, sujeitos não de importação líquida, mas sujeitos de exportação, e que outros mercados nos possam vir procurar. Mas muitas vezes nós saímos de um entendimento maior e esquecemos-nos e descuramos e ignoramos que muitas vezes é preciso ir às realidades, ir ao chão dessas realidades, ir às populações, ao conhecimento local, aos saberes locais, para mapear, construir e perceber criticamente as nossas realidades. E não cairmos muito nesta armadilha de, eu não chamaria vitimização, mas uma de vulnerabilização das nossas possibilidades. E eu acho que, Tony Checa, não querendo cair em tragédias, não estamos aqui nisso, mas nós temos potencial, o continente africano tem potencial. Eu vou dar aqui um exemplo e termino. Basta ver o trabalho do Miguel de Barros. Ele muitas vezes faz trabalho de comunidades. Como é que eles, estas comunidades no teu país, Guiné-Bissau, trabalham as terras, criam a sua própria autossuficiência, não obstante todos os riscos de falta, carências de todo o nível, mas este conhecimento das comunidades é essencial. E penso que esta reflexão do Abílio, para mim, foi muito importante, nomeadamente para os nossos jovens perceberem como o conhecimento local e as parcerias locais podem ser um aqueduto e uma fonte de inspiração para experiências maiores e para outras experiências que vão para além dos nossos países.
0: Sheila, eu senti-me tonificado com a exposição e as boas novas que o Abílio nos deu e que deu aos nossos ouvintes. Sobretudo neste tempo difícil, neste tempo até parece estar agoirado. Agora, a verdade é esta. É que eu também abri um parênteses para dizer que numa situação de... O avanço da normalidade, um processo normal, isto realmente é uma espécie de maná dos céus. Fruto de um trabalho organizado, naturalmente, e que merece todo o nosso aplauso e a nossa satisfação. Porque muitas vezes as coisas falham exatamente por ausência desse aspecto, dessa ferramenta. Agora, a verdade é que nós estamos a falar de uma situação de tragédia que se vislumbra. Nós estamos a falar, estamos a analisar todo um processo, toda uma complexidade a partir de mentes perfeitamente terríveis. Eu não quero dizer doentias, mas, portanto, que nos podem surpreender a cada momento, a cada minuto, a cada segundo. Eu temo, portanto, que as coisas possam acontecer. Quando nós pegamos, eu peguei no Abeb Serassié, mas podemos pegar noutros pensadores, noutros analistas, muito mais habituados, que têm, já apresentaram os seus trabalhos e que lançam alertas muito concretas em relação àquilo que está a passar. O Serassié ainda dizia, em 21 países, os déficits orçamentais cedem os níveis necessários para estabilizar a dívida. A subida dos encargos com juros e a redução de financiamento em condições concessionais estão a agravar os encargos com o serviço da dívida e a reduzir a margem outrora disponível para despesas prioritárias em prol do desenvolvimento. Em alguns casos, acrescentei rematando, o crescente recurso à contração de empréstimos internos aprofundou os vínculos entre a dívida pública e os balanços dos bancos, elevando o risco da instabilidade financeira. Isto faz-me lembrar o quê? Ainda há pouco tempo aqui em Portugal, com aqueles tornadozinhos que apareceram, o caos que criaram, parecia que tudo ia cair, o céu que ia desabar, porque, na verdade, até hoje, passado já bastante tempo, aqueles problemas estão lá. Grande parte deles estão lá.
1: Deixa-me só dizer-te uma coisa.
0: Desculpa, já me calo e não falo mais. Continuo aí presente e esse é o meu problema, aí é que vai o meu pensamento e para aí eu me oriento. Portanto, não sendo pessimista, eu continuo a ser um otimista.
1: Deixa-me só dizer-te uma coisa. Tu recorda-te como é que eu comecei a minha reflexão?
0: Não, perfeitamente. Nós estamos em contradição.
1: Caracterizando um conflito do outro.
0: Exatamente.
1: Conhecendo as características de um conflito e de outro, isso permite-nos, como eu disse, o conflito na Ucrânia, o impacto foi no momento e houve, e havia alternativas, corredores alternativos. Este conflito, os analistas sabem, os estudos deles sabem, é duradouro, é persistente, é muito mais complexo e denso. A consciência e o conhecimento destes dois conflitos e de como eles estão a desenvolver-se vai nos permitir criar e ir um pouco ao encontro das reflexões do Abílio, respostas e construir projetos, parcerias capazes de responder. Mas qual é a questão aqui? A questão aqui é preciso conhecer as características de cada conflito. Porque às vezes nós dizemos, é um conflito. Pois, mas não estamos a falar de duas, estamos a falar de duas realidades completamente diversas. Obviamente os impactos estão ali, mas estamos a falar de realidades diferentes e é importante discernir, diferenciar essas realidades e perceber a natureza e as características dos conflitos, porque é isso que nos vai dar capacidade possíveis respostas que tu estavas a dizer contra essa tragédia.
2: Muito bem, o nosso tempo está a esgotar-se. Vamos então às nossas habituais sugestões culturais. Abílio?
3: Bem, eu, alguns eventos e alguns livros da semana passada, não sei se terei tempo para os propor.
2: A lista é grande.
3: A lista é grande, é enorme. Mas primeiro, vou pelo prioritário, porque tem a ver com a agenda da próxima semana. Lulendo, essa livraria atípica, mas muito interessante, que se instalou ali no bairro de Benfica, aqui em Lisboa. Love, que é o seu Festival de Livros e de Cultura, Ler, Ouvir, Ver e Escutar, que é o Festival Africano, enfim, de Divulgação Cultural, no dia, do dia 15 a dia 18, no Palácio de Baldaia, aqui em Benfica, com muita gente que eu gosto, desde a Olinda Beja, a Branca das Neves, uma série de gente que eu gosto muito. Vou ver se consigo estar em alguma das apresentações, em alguns momentos também de conversa sobre literatura, partilho, mesas redondas e etc. E também à gastronomia. Vou ver se consigo estar num dos dias, e achei interessantíssimo o programa, com alguma homenagem a muita gente que ama e que divulga os livros. Depois, Euclides das Neves vai apresentar o seu livro, Nina de Água e Zé, pela editora Novembro, no dia 11 do 5, lançamento em São Tomé, no Instituto Guimarães Rosa. Eu quero desde já dizer aos são-tomenses que aprirem essa apresentação e para comprarem esse livro. Eu tive a oportunidade de apresentá-lo aqui umas semanas atrás em Lisboa. Enfim, eu tenho uma consideração enorme pelo Euclides. Ele, que era um dinamizador e divulgador de livros, passa também agora a ser um escritor, e um escritor que promete muito, porque tem ideias muito claras sobre o que é que ele quer fazer com a sua criação literária. E depois, 100 anos, estamos a comemorar 100 anos de Miles Davis, de nascimento de Miles Davis e de John Coltrane. E também 100 anos do nascimento de Alda Espírito Santo.
1: Exatamente.
3: E acontece que a sessão solene na Assembleia Nacional de São Tomé e Príncipe, no nosso Parlamento, foi suspensa porque alguém se ausentou do país e não podia estar presente naquela sessão. Eu devo dizer aos lumpens são-tomenses, que ainda por cima temos a infelicidade de tê-los, muitos deles, no poder, que devem brincar com muita coisa, mas que não brincam com coisas sérias. Já estamos habituados que eles brinquem com quase tudo, com a Constituição, com a ética, com as ideologias, com a postura, com a atitude, com a imagem, com a reputação do país. Eles brincam com isso tudo, mas há coisas que os lumpens devem saber que não devem brincar com elas.
2: Tony Checa.
0: Deixa Sheila, dou primazia a Sheila.
2: Sheila, vamos a isso.
1: Muito bem, eu tenho três sugestões, mas vou ser muito breve. A primeira sugestão, que também muito relacionada com o nosso trabalho de hoje, que é um livro de Malcolm Ferdinand, é um livro que eu vou comprar e ler, Uma Ecologia Decolonial. De Orfeu Negro. Eu vou brevemente ler só um pouco das reflexões deste autor. A exemplo da personagem Caliban, da peça A Tempestade Shakespeare, peço desculpa, Caraíba significaria uma entidade desprovida de razão, cuja fiscalização pelas colonizações europeias e as suas ciências faria emergir lucros económicos e saberes objetivos. Isto é, como os recursos naturais de outros países e de países e terras colonizadas exploradas são também um espaço que merece a nossa reflexão, e vale a pena efetivamente ler Malcolm Ferdinand.
3: Eu li a crónica, crónica da Luísa Semedo no Público sobre ele e interessou-me logo.
1: Não, e ela é maravilhosa neste aspecto, não é? Ela é uma pessoa, uma das grandes estudiosas das questões ambientais. No dia 12 de maio teremos no Isqueté um seminário em torno do documentário de Joana Gurjão Henriques, Racismo, a Descolonização em Curso, às 14 horas, seguido de conversa com o investigador Paulo Raposo. Finalmente, um livro que eu aconselho os nossos jovens e os nossos não menos jovens a ler, que é o livro da Lídia Jorge, que se chama O Céu Cairá Sobre Nós, que é um livro em torno das várias crónicas que ela escreveu para o El País, jornal castelhano. Eu não vou dizer espanhol porque algumas pessoas matam-me. Seguido,
3: eu teria dito espanhol.
1: Seguido do seu discurso brilhante, eu diria brilhante, do dia 10 de junho. E é um discurso que, efetivamente, todos nós devíamos ler, reler e pensar sobre este discurso. Portanto, é um livro, para mim, incontornável e que, obviamente, os meus alunos vão ler um bocadinho do livro comigo.
3: Deixa eu só dizer o seguinte, Tony Checa, se não te importares, 20 segundos, para dizer o seguinte, a posse da homenagem não feita na São Solene no Parlamento de São Tomé e Príncipe. Dizer que em Lisboa, entretanto, e nas escolas de São Tomé e Príncipe, vamos estando todo o ano a celebrar esse nascimento. Todos, mesmo aqueles que têm dúvidas sobre a componente política da vida da Aldeia Espírito Santo, mas há uma coisa que nós sabemos, que é respeitar a sua obra, no mínimo isso, e respeitar o facto de ela ter feito uma reflexão a partir da sua poesia, da sua poética, uma reflexão sobre o país, e entregou produção da sua criatividade ao país. Isso nós não podemos diminuir. E toda a gente sabe que eu tenho um problema político e ideológico com a Aldeia Espírito Santo, mas esse problema é meu, não é dela. O dela já foi, e o que me interessa é reter a produção que ela fez, é reter os contributos que ela deu para criar uma ideia do país e de nação, e isso é inevitável que se tenha que celebrar. E portanto vai-se celebrar aqui em Lisboa, vão-se celebrar nas escolas em São Tomé, e por isso tem celebrado em muitos dos suplementos literários e culturais de muita publicação internacional. Só, e eu volto a repetir e termino já, só os lumpens dos políticos santomenses não percebem nada disto.
0: Muito bem. Eu vou ser muito rápido, sei que o tempo urge. Eu queria propor para a leitura a apresentação do livro da Regina Correia, que vai ser 19 de maio no Centro Cultural de Cabo Verde, às 18h30. Este silêncio que é relâmpago se desfaz.
3: Essa gente que nós
0: vale
3: gostamos.
0: A pena. E vamos ter no dia 19 de maio, isso é a terra ali do nosso amigo que acabou de falar agora e falou bem. 19 de maio, às 18h30, no Centro Cultural de Cabo Verde, na Rua São Bento. Não, minto. Já estou a falar agora de 14 de maio, Africando, de São Tomé e Príncipe, uma obra que vale a pena comprar.
2: Muito bem.
0: Vai ser no centro, na UCLA, em Lisboa.
2: Okay. Muito bem. E assim se fez mais um debate africano, já se sabe. Para a semana estamos de volta. Até lá, fiquem bem.
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0: E agora é meio-dia em Portugal e em Angola. São 11 horas em São Tomé e Príncipe e na Guiné-Bissau, 10 em Cabo Verde, 13 horas em Moçambique. As notícias deste domingo, Jornal do Meio-Dia, com Susana Lemos.
1: Em Tenerife já decorre o desembarque dos turistas do navio Ondios. Já saíram os 14 espanhóis que estavam no cruzeiro, onde foi detectado um surto de antivírus. O Ondios chegou às Canárias às 6 da manhã, hora de Lisboa. Os primeiros passageiros a deixar o navio foram então espanhóis. Vão agora de avião para Madrid, para um hospital militar, onde vão ficar em quarentena. Em Tenerife está a correspondente da RTP em Espanha, Ana Romeu. Ana, quantas pessoas ainda vão ser retiradas nesta operação?
2: 30 passageiros e também tripulantes que vão a bordo do avião dos Países Baixos, que vai transportar estas pessoas. Será um avião não só com neerlandeses a bordo, mas também de outras nacionalidades. Vão seguir-se Estados Unidos, também Canadá, França, ou seja, um corrupio de aviões que vão descolar durante todo o dia de hoje no aeroporto de Tenerife, em direção aos seus respectivos países. Amanhã, só amanhã, é que esta operação deverá ficar concluída, uma vez que o último voo está previsto que chegue à tarde. É um voo que terá como destino a Austrália.
1: Depois estão todos assintomáticos os passageiros do Ondios, que chegou esta madrugada, início de manhã, a Tenerife, depois de terminada a operação de evacuação do cruzeiro, que deverá acontecer, como ouvimos, amanhã. O navio regressa aos Países Baixos, onde será desinfetado. Cabo Verde tem eleições legislativas precisamente de hoje a uma semana. O país, apesar dos desafios, tem registrado um crescimento económico mais elevado, dos mais elevados do mundo. O jornalista Frederico Pinheiro, que está na Ilha do Sal, dá nota desse dinamismo.
3: Este é o barulho das obras na Ilha do Sal, em Cabo Verde, a ilha principalmente turística. É por aqui que passa o futuro económico do país. O setor do turismo representa cerca de 1/5 do produto interno bruto de Cabo Verde, e aqui à Ilha do Sal chegam mais de metade dos turistas estrangeiros. Os hotéis, como me disse um dos trabalhadores aqui desta ilha, nascem do chão, saltam do chão, na expressão que utilizou. À minha frente estão a ser construídos dois hotéis de grupos espanhóis. Esta costa está pintalgada de hotéis, uns a nascer, outros que já estão aqui há vários anos, muitos hotéis de luxo, e é também por aqui que se passa grande parte do debate político cabo-verdiano nas eleições que se realizam precisamente daqui a uma semana.
1: A reportagem de Frederico Pinheiro, enviado especial da Rádio RTP África Cabo Verde, onde vai acompanhar as eleições legislativas que vão correr de hoje a uma semana. Guerra na Ucrânia. A Rússia e o governo de Kiev acusam-se mutuamente de violação de cessar-fogo de 3 dias. A propósito, um cessar-fogo acordado a propósito do dia da vitória da União Soviética sobre a Alemanha nazi, que foi ontem assinalado. Os russos dizem que os aeroportos do sul estiveram fechados devido a ataques com drones ucranianos. No total, 13 aeroportos. Por sua vez, as autoridades ucranianas relatam ataques com drones russos e vários confrontos nos campos de batalha nas últimas 24 horas. Zaporizhia, Kharkiv, Kherson e Dnipropetrovsk são as zonas onde os ataques terão ocorrido. O Irão deixa um aviso ao mundo. Os países seguidores dos Estados Unidos, isto é, os que cumprirem as sanções impostas pela administração norte-americana, não vão ter a vida facilitada na navegação do Estreito de Hormuz. O porta-voz do exército iraniano, Mohammad Adrimania, citado pela agência de notícias Tasnim, disse que Teherão está a trabalhar num projeto-lei para formalizar a gestão do Estreito. Do documento consta a proibição da passagem de navios de estados considerados hostis. Já esta manhã, as agências internacionais citam uma agência britânica de segurança marítima, segundo a qual um navio mercante foi atingido ao largo da costa do Catar por um projétil não identificado. Uma viagem de comboio onde o livro é rei. Dois dias num comboio literário entre Lisboa e Vila Viçosa, no Alentejo. O embarque neste comboio literário foi ontem. A iniciativa do grupo editorial Leia, em parceria com a CP, propõe uma experiência de literatura em movimento, ligando autores, leitores e território numa viagem cultural. Os participantes viajam em carruagens históricas da CP, participam em momentos literários a bordo e visitam alguns dos principais espaços culturais e patrimoniais do Alentejo, incluindo Sé de Évora e o Passo do Cal de Vila Viçosa. A repórter da Rádio Pública, Sandra Gageiro, é um dos passageiros deste comboio literário.
4: Na carruagem 4 deste comboio com destino ao Alentejo, David Lopes, diretor-geral da Leia, explica que já há muitas outras autarquias interessadas.
5: Tivemos vários desafios de autarquias que nos contactaram, ainda é um bocadinho cedo falar sobre isso, mas contaram-nos a dizer então, e nós? Sim, nós cá estamos para ir ao vosso encontro.
4: Os bilhetes desta primeira edição esgotaram em 14 horas.
5: E dava para fazer, tivemos 1.500 pessoas em lista de espera, dava para fazer, vamos dizer, 8, 10 comboios. Aqui somos 160.
4: David Lopes acredita no poder do encontro.
5: Há momentos de grande fruição quando leitores e autores se encontram. O que é que nós podíamos criar de diferente para juntar autores e leitores?
4: Pedro Moreira, à frente do Conselho de Administração da CP, revela que acreditou imediatamente no sucesso desta proposta.
6: A partir do momento que a ideia foi lançada, pareceu-nos logo que ela iria resultar efetivamente muito bem.
4: E fala no ambiente a bordo.
6: É um ambiente de alegria, de descontração. Acho que as pessoas estão a bordo com prazer, estão a gostar efetivamente da experiência.
4: O domingo vai ser dedicado em parte ao romance histórico, sendo Vila Viçosa o território escolhido.
1: Carruagens históricas da CP, momentos literários e visitas a locais históricos. Quem sabe não sai deste comboio literário uma nova obra.
0: Susana Lemos com as notícias deste domingo. Foi o Jornal do Meio-Dia aqui na RTP África. Há notícias também em africa.rtp.pt. E visão global daqui a alguns instantes. Passam em Portugal 7 minutos e meio do meio-dia. Boa tarde, bom fim de semana.
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0: Agora em antena, a visão global tem edição de Mário Rui Cardoso.
10: A crise energética, vista por António Cardoso Marques, professor de Economia na Universidade da Beira Interior, especialista em questões de energia. O partido no poder, no Reino Unido, o Partido Trabalhista, com resultados desastrosos nas eleições desta semana. E um livro para o povo, combater o autoritarismo e salvar a democracia, de A.C. Grayling. São os temas do Visão Global hoje. Bem-vindos.

0: Antes de mais, nesta visão global, a justa homenagem a um homem marcante, Sir David Attenborough, o naturalista e divulgador britânico que completou na última sexta-feira, 8 de maio, 100 anos de idade, Sandy Gageiro.
1: Wherever I went, there was wilderness.
2: É difícil medir o impacto de David Attenborough, que completa 100 anos. 70, a divulgar a natureza, que diz ser a história mais bem contada.
1: You could fly for hours over the untouched wilderness.
2: A voz é inconfundível.
1: The way we humans live on Earth is sending it into a decline.
2: Provavelmente não há um canto do mundo que não tenha visitado quem não se lembra da célebre cena junto de gorilas no Ruanda.
3: It's really very unfair that man should have chosen the gorilla to symbolize all that is aggressive and violent.
2: É uma lenda viva e foi apresentador da série da BBC intitulada Planeta Terra. Com a equipa, visitou centenas de locais. São milhões de pessoas de várias gerações e nacionalidades que o admiram. Foi ele o responsável por trazer um mundo selvagem para dentro das nossas casas e que deu a conhecer os habitats mais extremos, desde o Ártico às profundezas dos oceanos. Nos últimos anos, David Attenborough tem alertado para as muitas ameaças em relação às espécies, mas também às alterações climáticas.
1: Deserts in Africa have been spreading.
2: Numa mensagem áudio divulgada no aniversário, Sir David Attenborough disse que imaginava celebrar o aniversário de forma discreta, mas parece que muitos tiveram outros planos.
4: Pensei que ia celebrar o meu aniversário de forma sossegada, mas parece que muitos de vós tiveram outras ideias. Fiquei muito impressionado com as mensagens de aniversário que recebi de grupos de pré-escolar, de residentes de lar de idosos e de inúmeras pessoas e famílias de todas as idades.
1: Home residents and countless individuals.
4: Simplesmente não consigo responder a todos individualmente, mas gostaria de agradecer sinceramente a todos pelas mensagens carinhosas. Desejo a todos os que planearam os seus próprios eventos locais um dia muito feliz.
1: I wish those of you who have planned your own local events have a very happy day.
5: We now have a better understanding of the natural world than ever. We know how best to protect for future generations. I can only hope that we will.
0: Sir David Attenborough colecionou mais de 30 distinções ao longo da vida, visitou com a sua equipa do programa Vida na Terra mais de uma centena de lugares no planeta. 500 milhões de pessoas terão visto esse programa de televisão e há mais de meia centena de espécies que devem o nome a Sir David, entre elas um lagarto, Platysaurus Attenborough, uma planta, um jarro, Anapentes Attenborough, um besouro, o Silvicanthan Attenborough. David Attenborough completou 100 anos de vida na sexta-feira. A situação no Estreito de Hormuz, muito tensa, à entrada do fim de semana, com ataques mútuos do Irão e dos Estados Unidos, apesar do cessar-fogo. Isto ao mesmo tempo que foi apresentado a Teherão pelos Estados Unidos um memorando de 14 pontos que basicamente acaba com o conflito e reabre o estreito, atirando as questões espinhosas para discutir mais tarde. Prevê-se um período mais tarde de 30 dias para discutir o enriquecimento de urânio, o levantamento de sanções ao Irão e a libertação de fundos iranianos que estão congelados. Os preços do petróleo nos mercados internacionais continuam num sobe e desce. António Cardoso Marques é professor de Economia na Universidade da Beira Interior, com especialização em questões energéticas. Boa tarde. Houve previsões, a dada altura deste conflito, de que o preço do crude poderia atingir os 150 dólares por barril, o que não aconteceu, pelo menos para já. O mercado de futuros do crude, creio que está nos 120 dólares o barril, longe, portanto, desses 150 que se perspectivavam. As previsões para o crescimento económico global também não foram ainda muito afetadas. A revista Economist tinha uma expressão muito curiosa esta semana para classificar a situação que se está a viver, que era: ok, há alguma preocupação, mas os mercados e os governos ainda estão na la-la-land, acreditando que tudo se vai resolver e que vai ser possível evitar males maiores. É de facto essa a situação neste momento?
6: Muito boa tarde, muito obrigado. Bem, as previsões são sempre isso mesmo, previsões, e partem muitas vezes de um pressuposto que é a reação que os mercados financeiros associados aos mercados de energia têm, na verdade. Porque, se repararmos, não há, ou objetivamente nenhuma alteração em termos de capacidade de oferta. Portanto, poderemos até pensar que no início do conflito, com o ataque do Irão, alguns dos países vizinhos, na tentativa até de afetar a capacidade de oferta desses países, aí houve uma redução de oferta, mas depois disso e com o encerramento do Estreito de Hormuz, na verdade não há alterações da oferta. Portanto, em termos globais, não há alteração substancial na oferta. Isto para dizer o quê? Para dizer que esta volatilidade que é substancial no preço do crude é essencialmente resultado daquilo que é uma prática de overreaction, de sobre-reação típica nos mercados financeiros, que reagem a tudo e a nada, a algo e ao seu contrário, e portanto não se encontra razão objetiva nos fundamentais, digamos, para esta montanha russa daquilo que é o comportamento do preço do petróleo. Basta pensarmos se houver um influencer que anuncia, por alguma razão, 3 ou 4 petroleiros estão a passar o estreito, o preço baixa, mas se passado 3 horas disser que afinal não é verdade, o preço volta a subir. Portanto, temos que dar aqui um desconto desta sobre-reação.
0: Por vezes fazem-se comparações com o que aconteceu a seguir à invasão russa da Ucrânia em 2022, em que se conseguiu acomodar as disrupções. Acredita-se muito nessa resiliência. Mas, António Cardoso Marques, nessa altura, apenas 3 milhões de barris de petróleo russo deixaram de entrar no mercado por dia. Agora são várias vezes mais do que isso, por cada dia que o estreito permanece encerrado. A situação é mais grave agora? Pergunto-lhe se seria um desastre o estreito continuar bloqueado por muito mais tempo.
6: Sobre a questão em concreto do petróleo, temos que perceber qual é a geografia em que estamos colocados. Portanto, se nos colocarmos no papel de um país europeu, não há, de facto, um risco de quebra de abastecimento, até porque o petróleo que passa o Estreito de Hormuz tem essencialmente como destino países como a Índia, a China, o Paquistão, a Coreia, o Japão, e portanto não afeta de forma muito relevante a Europa em termos de oferta física. Isto porquê? Porque houve uma diversificação de fontes, também resultante de um processo de aprendizagem com a invasão da Ucrânia, e portanto a Europa tem outras fontes de fornecimento. Se pensarmos, por exemplo, no gás, e recordo que o Qatar está praticamente bloqueado na sua capacidade de exportação, uma vez que praticamente toda a exportação de gás é feita pelo Estreito de Hormuz, a Europa também não tem dificuldades a abastecer de gás, uma vez que os seus principais fornecedores neste momento estão ativos e com a nível de segurança elevado, como os Estados Unidos, como a Noruega. Portanto, não há esse perigo nesta geografia, digamos assim, o que não é o que acontece nesses países que referi, como a China, como a Índia, Paquistão ou Coreia. Mas também é verdade que temos no mercado outra disponibilidade da Rússia, que para além de ter preços que muitas vezes estão fora de mercado, fazem contratos diretos, porque precisa para satisfazer o esforço de guerra em que está envolvido neste momento. Portanto, há aqui uma alternativa no mercado para essa escassez que resulta do bloqueio do Golfo Pérsico. Claro que o encerramento do Estreito de Hormuz provoca outros efeitos que não são de sumenos importância, porque estamos a falar, em primeiro lugar, do próprio fornecimento dos países que neste momento estão bloqueados. E falamos da Arábia Saudita, falamos do Qatar, falamos dos Emirados, falamos de Omã, do Iraque. Portanto, são países que utilizam o estreito para se abastecer em boa parte de bens alimentares. Cerca de 80% dos bens alimentares provém desta rota. E, portanto, esses países estão com um garrote severo neste momento, não apenas ao seu crescimento económico, mas também ao próprio fornecimento daquilo que são as necessidades básicas das suas populações. Além disso, há uma outra componente, que é a questão da proveniência de outras matérias-primas para todo o mundo. E aqui falamos essencialmente de produtos que são usados para a fertilização de campos agrícolas e também outros, como o alumínio, por exemplo. E este, sim, tem aqui, digamos, uma consequência que é rapidamente integrada nas cadeias alimentares do mundo inteiro e, bem assim, naturalmente, através do aumento de preço. Portanto, isto é aquilo que neste momento está já a afetar o Ocidente de forma considerável e que se prevê que possa afetar ainda mais, uma vez que as colheitas, e portanto as sementeiras e as colheitas podem refletir precisamente essa escassez de fertilizantes. Há algumas estimativas que apontam para 50, 60 milhões de pessoas por todo o mundo que podem ser colocadas em fome extrema.
0: Pode vir a haver uma crise alimentar.
6: Pode de facto haver uma crise alimentar e que infelizmente, como bem sabemos, normalmente afeta os mais carenciados e os países com menor poder de compra e, portanto, que não conseguem depois recorrer a mercado e comprar esses bens alimentares em outros locais.
0: O problema neste momento é sobretudo com o petróleo e refinados, portanto, o gasóleo, a gasolina, o jet fuel, não tanto com o gás.
6: Na Europa, sim, pelas razões que disse, o gás tem uma proveniência mais diversificada. Sobre a questão dos produtos refinados, vamos ver, mais uma vez, depende muito enfim, do país ou da perspectiva que estejamos a analisar. No caso português, por exemplo, o principal fornecedor de petróleo a Portugal é o Brasil, e, portanto, a Galp aqui tem um papel importante também na garantia deste fornecimento. E não vejo, ao contrário do que se tem falado, e sei que o Presidente da Agência Internacional de Energia se referiu ao jet fuel, não vejo que haja nenhuma dificuldade, nem no curto prazo, nem no médio, nem no longo, sobre o jet fuel. O que há, naturalmente, é um aumento do preço, por contágio, naturalmente, porque os preços de referência são os preços nos mercados internacionais, porque é assim em todo lado. Eu posso ter uma produção do que quer que seja, de um produto qualquer, mas se no mercado internacional esse produto aumenta muito o preço, pois eu beneficio com o aumento do preço, não tendo feito nada para que isso tivesse acontecido. E, portanto, há aqui um efeito de contágio. Os produtores têm como referência os preços nos mercados internacionais, que, como eu disse, são em boa parte reflexo sobre reações e de apetite voraz dos mercados financeiros, que reagem a tudo e a nada, e portanto acaba por haver este efeito de contágio. E portanto, naturalmente, que a questão do jet fuel, as companhias aéreas vão muitas vezes ter que cobrar mais caro pelos bilhetes, ou em alguns casos vão suspender algumas rotas que são menos rentáveis, digamos assim, não é? E muitas daquelas que implicam, por exemplo, o Médio Oriente e, portanto, um reabastecimento na aterragem, pois provavelmente serão reduzidas ou mesmo suspensas. Mas não há o risco de, digamos, redução ou de eliminação, de suspensão de fornecimento à Europa de forma nenhuma. O que me preocupa, como disse há pouco, são basicamente as consequências para a comunidade internacional. Se me permite lançar aqui uma nota que tem a ver com a questão da pobreza energética. A pobreza energética é um problema seríssimo em todo o mundo e é também um problema seríssimo no mundo ocidental, em particular na Europa, onde há países em que cerca de 30% da população é considerada como pobres energeticamente. Estamos a falar, por exemplo, da Grécia, da Bulgária. Em Portugal andamos aqui num intervalo entre os 15% e os 20% da população que está em pobreza energética. E esta é outra consequência severa desta atitude de encerramento do Estreito de Hormuz.
0: Tem sido possível reduzir impactos desta crise graças ao muito petróleo, sobretudo russo e iraniano, que ainda estava carregado em petroleiros no mar quando tudo isto começou, graças também à libertação de algum petróleo das reservas nacionais dos países. Mas esse efeito, entretanto, esgota-se, não é? Porque o petróleo embarcado foi-se vendendo. Os países também hesitarão em libertar mais reservas. Portanto, eu diria que será necessário normalizar a situação no Estreito de Hormuz tão rápido quanto possível.
6: Não sabemos muito bem o que significa essa normalização no Estreito de Hormuz. Portanto, numa primeira fase, esperamos todos que haja uma livre circulação, ou pelo menos a libertação, digamos, deste aprisionamento dos petroleiros e dos metaneiros que estão ali concentrados. E a partir desse momento, mais uma vez, os mercados financeiros e os mercados de energia irão refletir e, portanto, haverá uma descida substancial dos preços. Portanto, a partir do momento em que há descida, todos os consumidores irão beneficiar, e isso é muito importante, esse é o primeiro passo, mas isto não inviabiliza que se olhe com cuidado para esta questão de se garantir uma navegabilidade segura, livre, sem taxas, fazendo cumprir o direito internacional no Estreito de Hormuz e em outros estreitos. Admitamos que agora, em tantos gargalos que temos neste mundo e que os países mais próximos decidem tomar conta desses pontos de passagem, então seria o caos naturalmente. Portanto, a comunidade internacional não pode de forma nenhuma compactuar com tomar como refém um canal vital de passagem, porque isso seria um retrocesso. Portanto, espero que não nos limitemos a perceber se os navios já estão a passar ou não, mas que haja uma preocupação com, enfim, nos próximos tempos, rapidamente, mas que seja conseguido um acordo estável para as próximas décadas, de forma a que a livre navegabilidade do estreito seja garantida, porque essa é absolutamente fundamental.
0: No meio da crise, assiste-se a declarações frequentes de Donald Trump, que parecem ter como único objetivo acalmar os mercados e conter os preços. Por seu lado, o Irão tem a economia muito afetada, precisa do dinheiro do petróleo que exporta e também não lhe interessará manter esta crise por muito mais tempo. Resolver parece ser do interesse dos dois.
6: Sim, à partida sim. Não sei se acompanha a primeira parte, no sentido em que o presidente americano tenta, enfim, reduzir aqui a pressão, tanto faz como faz o seu contrário. Temos visto essas declarações, enfim, quando diz que as negociações estão a correr bem, passado uma hora diz que afinal, se não correrem, vai haver ainda mais desgraça, mais intensidade de ataques. Portanto, enfim, usa aqui uma estratégia que não parece muito produtiva, mas enfim, lá saberá. Da parte do Irão é verdade o que diz, naturalmente que a economia depende muito da venda, das receitas. Chamamos isto de um Estado renterista, é um Estado que vive muito à custa das rendas dos recursos naturais. A economia iraniana é uma economia que está depauperada, naturalmente. Este bloqueio não ajuda, mas, insisto nisto, o receio é que o Irão se tente apoderar da sua localização estratégica para controlar o Estreito de Hormuz. E isto é que é perfeitamente inaceitável, porque, a ser assim, irá manter uma boa parte do mundo sempre refém do seu estado de humor e dos seus objetivos, enfim, que todos percebemos que passarão pela questão nuclear, porque parece ser esse o pomo da discórdia e continua a persistir nas negociações.
0: António Cardoso Marques, admitindo que isto se resolve agora, poderá levar muito tempo até que o mercado do petróleo regresse ao normal?
6: De facto, estou otimista que, a partir do momento em que haja, digamos, a libertação do tráfego no Estreito de Hormuz, acredito que em muito pouco tempo haverá uma normalização do fornecimento, até porque há aqui dois fatores que são importantes. Por um lado, se numa primeira fase houve tentativa do Irão destruir capacidade produtiva de outros países, esse movimento parou e, portanto, Os danos não são substanciais, não comprometem de forma severa a capacidade de produção dos países do Golfo Pérsico. E, por outro lado, também porque a Arábia Saudita, que conseguiu reparar o seu oleoduto e, portanto, através do porto de Yanbu, conseguirá exportar cerca de 4 milhões de barris por dia. E, curiosamente, essa reparação feita aumentou esse oleoduto para cerca de 7 milhões de barris por dia, mas depois há um gargalo na capacidade do porto de Yanbu para 4 milhões. Mas, seja como for, portanto, penso que será rapidamente reposta a capacidade de exportação e a oferta no mercado internacional. Mas o efeito essencial será, como eu disse, via mercados financeiros, porque aí toda a gente ficará mais tranquila e, portanto, o preço irá baixar. O que me preocupa é a outra face, nomeadamente as outras matérias-primas, outros produtos que passam neste estreito, nomeadamente a ureia, a amónia, portanto, esses produtos que são usados para fertilizantes e que, de alguma forma, já comprometeram aquilo que é o ciclo natural das sementeiras, um pouco por todo o mundo, e, portanto, aí haverá consequências que não serão de tão fácil mitigação, e, portanto, espera-se aqui que outros países que também têm alguma capacidade de produção de fertilizantes possam compensar. Portanto, aqui o efeito de reposição será mais demorado.
0: Justificam-se neste momento planos de contingência? Promoção de teletrabalho, redução de consumos energéticos, de viagens de avião, etc.?
6: Bem, nós assistimos isso um pouco por todo o mundo, numa primeira fase, inclusive na Europa, em que foi anunciado ou feito esse pedido de contenção de consumo, até com um alerta para o teletrabalho, que depois passou a ser apenas uma recomendação e, portanto, eu acho que há aqui um potencial grande para se fazer, de facto, mais alguma medida nesse sentido, ainda que, como eu referi, não se trate propriamente de uma questão de escassez objetiva no mercado europeu. Agora, há outros mercados que, de facto, sentiram essa escassez, porque, basicamente, tinham como cadeia de fornecimento o Golfo Pérsico, e assistimos, efetivamente, até alguma confusão, alguma...

0: na verdade, no cartel da OPEP. Eu recordo aqui os nossos ouvintes que a saída dos Emirados, dia 1 de maio, já foi precedida por outras saídas, nomeadamente do Qatar, também de Angola, mas seguramente a saída dos Emirados é aquela que tem aqui um papel ou um impacto maior. Estamos a falar do terceiro maior produtor ativo do cartel e, portanto, isto tem um impacto substancial na força que o cartel tem. Seguramente muitos de nós nos perguntamos, mas porque é que os Emirados saíram? Eu devo dizer que foi uma atitude que me parece corajosa, mas não foi só corajosa, foi uma atitude de racional. Em primeiro lugar, porque os Emirados não saíram de ânimo leve, têm estudos em seu poder que mostram que a flexibilidade que lhes permite estar fora do cartel, portanto, com o controle ou sem o controle das cotas de produção que o cartel impõe, essa flexibilidade permite-lhes, de facto, ganhos substanciais no, nos mercados internacionais. Depois também porque foram feitos investimentos muito relevantes na exploração nos Emirados e que o garrote constante do cartel no sentido de não aumentar cotas de produção estava a impedir o aproveitamento daquilo que chama da escala eficiente de produção dos Emirados. Portanto, esta é uma segunda razão. Ainda uma terceira razão para a saída dos Emirados. É porque, na verdade, os Emirados estão muito alinhados com aquilo que é a estratégia ocidental de diversificação de mix energético. Isto é muito curioso, mas de facto é assim. Os Emirados estão comprometidos com a neutralidade carbónica, tal como a Europa já esteve, que entretanto antecipou, para 2050 de neutralidade carbónica. Tem feito um investimento muito substancial em energias renováveis e em hidrogênio verde, de cerca de 50 mil milhões de dólares até 2030. E, portanto, todas estas razões levaram os Emirados, e pois seguramente não ficaram satisfeitos também com esta atitude de uma autoridade que penaliza o país por parte do Irão, não é? Com o encerramento do Estreito de Hormuz, com esta hostilidade de um parceiro, nesta luta que existe pela liderança do cartel entre o Irão, e a Arábia Saudita, que se tem mantido aqui um pouco, neutra, no sentido em que não se tem manifestado muito, mas também não tem aumentado substancialmente as suas cotas de produção. Mas, portanto, os Emirados, juntando todos estes fatores, decidiram sair. Portanto, há aqui uma boa notícia para os mercados internacionais, porque é menos um produtor que está em concertação de preço, e já sabemos que o objetivo da concertação de preço é abusar do poder de mercado, e isto no final do dia significa apenas uma coisa, significa preços mais elevados para o consumidor. E, portanto, a saída dos Emirados do cartel é seguramente uma boa notícia e que estou convencido que, enfim, depois da libertação do Estreito de Hormuz, depois da regularização do tráfego marítimo, estou convencido que esse efeito irá ser notado nos mercados internacionais.
1: Mas o afastamento dos Emirados, dos seus vizinhos e parceiros no Conselho de Cooperação no Golfo, para se aproximarem mais ainda de Israel e dos Estados Unidos, isso não ameaça agravar o foco de tensão que já vinha havendo no Golfo com os Emirados Árabes Unidos?
0: Pode, de facto, constituir um foco de tensão. No entanto, como eu disse, há esta estratégia de diversificação de fontes. Por exemplo, a Arábia Saudita também tem apostado fortemente em fontes renováveis, tal como o Qatar. Portanto, não me parece que os Emirados fiquem, digamos assim, sozinhos, isolados, e também estou muito confiante que antes desta saída tenha havido negociações e uma diplomacia intensa com os Estados Unidos, e que passará pela proteção militar também que este e outros países do Golfo Pérsico irão beneficiar por parte dos Estados Unidos. Portanto, estou convencido que não haverá por aí a tentativa do Irão de facto, enfim, entrar numa atitude bélica com os Emirados, até porque recordo que o Qatar também já tinha saído

0: deste cartel.
1: António Cardoso Marques, professor de Economia na Universidade da Beira Interior, especializado em assuntos energéticos. Muito obrigado.
0: Foi um gosto. Muito obrigado também.
1: Houve eleições no Reino Unido, eleições locais em Inglaterra e para os parlamentos de Gales e da Escócia. Quase dois terços do eleitorado britânico votaram nestas eleições, que eram vistas como um referendo à liderança do primeiro-ministro Keir Starmer e do Partido Trabalhista. E os trabalhistas perderam cerca de 1.500 deputados locais em toda a Inglaterra. Ficaram com apenas à volta de 1.000, enquanto o Partido Populista de Direita, o Reform UK de Nigel Farage, teve resultados espetaculares. Com 1.500 deputados locais, este partido praticamente não tinha deputados locais em Inglaterra e não tinha representações nos parlamentos da Escócia e de Gales, e passam a ter. Em Gales, onde os trabalhistas venceram sempre, agora perderam. O novo partido maioritário na Assembleia Nacional Galesa é o nacionalista Plaid Cymru. O Labour tem uma derrota estrondosa. De 35 passa para apenas 9 deputados. O Reform tem agora 34 deputados e é a segunda força política em Gales. Na Escócia, voltou a ganhar o Partido Nacional Escocês, sem surpresa, mas o Reform de Nigel Farage, que também não tinha deputados no Parlamento Escocês, agora vai ter 17, os mesmos que o Labour. Portanto, também aqui o Reform com resultados extraordinários. Bruno Manteigas, correspondente da Agência Luz em Londres. Boa tarde. O primeiro-ministro Keir Starmer já estava a ser muito pressionado para se demitir antes destas eleições, por causa do problema com Peter Mandelson, também porque os trabalhistas não estão a conseguir resolver os problemas económicos no Reino Unido. Agora essas pressões intensificaram-se, mas Starmer já disse que não sai, quer cumprir o mandato até ao fim. Ele tem maioria absoluta, mas Bruno, será que isso lhe vai chegar para se conseguir manter depois destes resultados desastrosos do Labour?
2: Sim, olá, boa tarde. Sim, Keir Starmer, é preciso recordar, ele foi eleito com uma percentagem relativamente baixa de votos e, portanto, ele nunca foi um líder muito popular. Mas o que é certo é que conseguiu aproveitar aquele sentimento dos britânicos de quererem livrar-se do Partido Conservador e conseguiu reunir ali uma coligação de votos e ganhar uma maioria absoluta. Mas nunca foi muito popular e essa popularidade desceu rapidamente a seguir às eleições, tanto que o Partido Reformista, o Reform UK, lidera as sondagens, as intenções de voto há quase dois anos. Depois destas eleições, Keir Starmer já estava de aviso, depois do escândalo com Peter Mandelson, agora voltou a estar no centro das atenções. Obviamente uma derrota eleitoral é sempre uma altura de alarme. Keir Starmer está a tentar controlar a narrativa.
1: Estas derrotas também são habituais, não é, Bruno?
2: É preciso, sim, é preciso pôr em perspectiva tudo isto. Estas eleições locais normalmente acontecem durante um mandato de um governo. Há sempre um voto de protesto contra o governo. Os governos nunca têm bons resultados em eleições locais. São normalmente os partidos de oposição que têm melhores resultados. Depois também é preciso recordar que o Partido Trabalhista, quando ganhou as eleições locais há quatro anos atrás, estava no pico da popularidade, tinha 35% nas sondagens. O Partido Conservador estava a ser muito criticado por causa do Partygate, das festas durante o confinamento. Boris Johnson era muito impopular e, portanto, era o Partido Trabalhista que tinha mais a defender durante estas eleições e, portanto, foi aquele que perdeu mais. Mas se formos ver os resultados, o Partido Conservador, que é historicamente o rival do Partido Trabalhista, também perdeu terreno, também perdeu eleitos locais.
1: Perdeu e muito, não é? Os conservadores perderam mais de 500 deputados locais em Inglaterra, perderam 19 lugares no Parlamento Escocês e 22 lugares no Parlamento de Gales.
2: Completamente. O Partido Conservador, atualmente, no Parlamento Britânico, é o maior partido da oposição, mas na prática, nestas eleições, foi para quarto e quinto lugar em todo o tipo de eleições, tanto nas regionais como nas locais.
1: Ou seja, temos a política britânica agora também a fragmentar-se. Os eleitores britânicos a abandonarem o tradicional duopólio de conservadores e trabalhistas.
2: É isso que está a acontecer e é isso, é essa a real preocupação dos trabalhistas, dos conservadores e é esse o grande dilema que enfrentam se calhar os trabalhistas, porque ao tentarem livrar-se do líder, do Keir Starmer, eles não vão resolver esse problema. Vão tentar encontrar um líder que talvez tente recuperar a popularidade e talvez tente entusiasmar os eleitores a tempo das legislativas de 2029, mas será difícil reorganizar o sistema político que mudou muito desde o Brexit. É preciso dizer que o Reform, a maioria dos votos que ganhou nestas eleições, são sim em regiões tradicionalmente trabalhistas, mas são regiões que votaram pelo Brexit em 2016. E, portanto, isto mostra como o Brexit mudou completamente a política. Atualmente, os eleitores já não são fiéis aos partidos que antes, historicamente, a classe trabalhadora, as indústrias mais de manufatura estariam mais identificadas com o Partido Trabalhista e os profissionais mais liberais, empresários, estariam mais ligados ao Partido Conservador. Tudo isso foi eliminado, reformulado, e agora há uma nova forma de votar. E o Partido Trabalhista vai ter que navegar esse novo cenário político.
1: Começa a instalar-se um pouco a ideia de que o próximo governo britânico poderá mesmo vir a ser liderado por Nigel Farage.
2: É interessante se isso acontecer, porque até agora o sistema político britânico era bastante estável. Só havia dois partidos e dois partidos relativamente centristas, centro-esquerda e centro-direita. Se isso acontecer, quer dizer que um partido extremista, como o Partido Reformista, iria ganhar uma eleição pela primeira vez em centenas de anos de democracia britânica. Por outro lado, é também preciso ver que o Partido Trabalhista está a ser ameaçado à esquerda pelos Verdes. Estão a fazer um populismo ecológico, mas também à volta de outras questões sociais, da questão de gás, etc.
1: Os Verdes, liderados por Jack Polanski, que têm conseguido aumentar muito a popularidade do partido. Eles também cresceram nestas eleições, cresceram na Escócia, cresceram na Inglaterra e, Bruno, cresceram em Londres e noutras grandes cidades inglesas.
2: Há um grande entusiasmo à volta de Jack Polanski e dos Verdes, sobretudo nestas regiões urbanas, com muitos jovens, porque realmente ele é muito entusiasta e ele diz aquilo que as pessoas querem ouvir em relação ao controlo das rendas das habitações, em questão da Palestina, de criticar Israel, de querer maior nacionalização das empresas. Ele diz coisas que alguns eleitores de esquerda querem ouvir e ele realmente é uma voz diferente e isso está a atrair muitos eleitores.
1: Bruno Manteigas, correspondente da agência Lusa em Londres. Muito obrigado, Bruno.
2: Adeus, obrigado.
1: O Visão Global ouviu para esta edição A.C. Grayling, filósofo britânico de esquerda, de quem se acaba de publicar a edição portuguesa do livro Para o Povo, Combater o Autoritarismo e Salvar a Democracia. Numa conversa com a jornalista Cláudia Guiar Rodrigues, Grayling lamenta que as democracias se tenham deixado capturar pelos interesses partidários e pelo dinheiro e propõe reformas democráticas e uma cidadania mais ativa em sua defesa. Ou então, os autoritarismos vão vencer.
3: É certo que temos de defender a democracia porque ela está sob muita pressão. Eu espero que algumas reformas práticas e relativamente moderadas sejam possíveis para proteger a democracia. Porque a democracia tem dois aspectos que são cruciais para as vidas dos cidadãos. Primeiro, as liberdades das pessoas. A liberdade individual, o facto de terem voz na sociedade, de se poderem reunir, de poderem fazer escolhas para as suas vidas, de poderem viajar. Essas liberdades são importantíssimas para as vidas individuais. E a segunda coisa é o primado da lei. O que vemos no autoritarismo, no tipo de autoritarismo que esperamos que tenha acabado agora na Hungria, mas que vemos noutros países, em especial nos Estados Unidos, é que os políticos querem estar acima da lei. E é quando isso acontece que temos o verdadeiro perigo da ditadura e da tirania. O primado da lei significa que ninguém está acima da lei, que a lei resulta de um acordo das pessoas através de um processo democrático. Isso é absolutamente vital.
4: O que é que nos levou a isto? As tecnologias estão a ser usadas para isso se espalhar?
5: A tecnologia, e especialmente a internet e as redes sociais, têm tido um papel importante nisto. Uma coisa que é importante lembrar é que se as autocracias se estabelecem, se os autoritários tomam o poder, eles não vão ser diferentes dos autocratas do passado. Vão prender jornalistas, vão esvaziar a justiça, vão controlar os média e tudo mais. Eles não se vão comportar de forma diferente do passado, se tiverem o poder. E agora estão a usar os novos meios que eles percebem que os ajudam a obter o poder. Há aspectos importantes para os quais podemos olhar e que explicam porque é que o sentimento autoritário e as ideias autoritárias estão a crescer. O primeiro é que as nossas democracias deixaram-se influenciar demasiado pelas políticas partidárias. Os governos democráticos, em vez de serem um serviço para as pessoas, deixaram-se influenciar muito pelas políticas partidárias. Depois de uma eleição, tem de se formar um governo. E esse governo tem de ser formado com base no melhor consenso, nos melhores compromissos e nas melhores escolhas relativamente à orientação das políticas públicas. Mas se o governo que se segue a uma eleição é apenas a continuação de uma campanha política que houve antes, se os partidos da oposição estão sempre a atacar, a criticar e a tentar interromper o governo ou a tentar fazer a população sentir que o governo não está bem, isso cria uma enorme desconfiança. É por isso que muitas pessoas sentem que os políticos são desonestos, especialmente aquelas pessoas que sentem que estão a ser deixadas para trás. Essas pessoas desligam-se do processo político porque desconfiam dele. Nessa altura, vêm os populistas e dizem: olha, este sistema está-te a falhar, nós temos ideias diferentes e podemos fazer isto melhor.
4: Talvez haja uma polarização emocional mais do que uma polarização política.
3: Certo. E outra coisa é que as pessoas olham hoje para países no mundo que têm sido muito bem sucedidos economicamente e que não são democracias. A China é o maior exemplo. Outro exemplo é Singapura, que garantiu que não iam existir barreiras regulatórias a impedirem as empresas de serem muito bem sucedidas. A China tem tido um crescimento enorme nas últimas décadas. Tem um governo ditatorial centralizado. As pessoas olham para isto e dizem: nas democracias é tudo a muito curto prazo, dentro dos ciclos eleitorais, há muita discussão, muda tudo muito lentamente, as pessoas não concordam. Há sempre ambientalistas, ecologistas, defensores dos direitos humanos, sempre estas e aquelas pessoas a pôr paus na engrenagem. Nas autocracias funciona tudo como na tropa, com o comando de cima. Há muita gente que acha isso atraente, incluindo pessoas muito ricas que fazem donativos para partidos e que influenciam o governo. Isso é o que está a acontecer na América. Pessoas que querem alguém à frente do país que acabe com regulações e com políticas sociais,
5: de diversidade, equidade e inclusão que as empresas acham um fardo. São pessoas que gostam de um líder forte, como Trump, que acabe com isso tudo. E por isso apoiam-no.
4: Mas esse tipo de sistema é sustentável? Ele não vai acabar por comer-se a si mesmo?
5: Até agora tem-se mantido. Na China e noutros regimes autoritários, onde os serviços de segurança e de informações controlam as pessoas e mantêm campanhas de desinformação em que as pessoas não sabem realmente o que se está a passar. O argumento de que um regime autoritário é melhor do que um regime democrático é espalhado a cada minuto por chatbots nas redes sociais. Há influencers apoiados por forças antidemocráticas na sociedade. E isso está a acontecer muito no domínio público, de uma forma aberta. Se olhar para a técnica utilizada por Viktor Orban na Hungria ou por Trump nos Estados Unidos, se olhar para o que a AfD quer fazer na Alemanha ou para o que a extrema-direita está a fazer em França, todos seguem o mesmo padrão. O mesmo manual sobre como enfraquecer os média ou como enfraquecer o sistema judicial para se manterem no poder. É um plano bastante claro para subverter a democracia e estabelecer um controlo efetivo sobre a sociedade e sobre a economia. O que é que se faz? Muda-se o foco da sociedade. Aos que estão infelizes, dá-se-lhes odes expiatórios. Culpa-se os imigrantes, culpa-se as elites, culpa-se os partidos tradicionais, dizendo às pessoas: venham connosco, nós vamos resolver os problemas. É assim que os partidos populistas capturam o voto. Mas, claro, há o grande perigo de que as pessoas votem uma última vez. Você tem o seu voto, vota num partido populista, mas depois esse partido populista pode dizer: olha, já não precisamos mais de eleições.
4: E como é que podemos mudar isso? Este livro é uma ferramenta para isso?
5: O aspecto prático do livro é que cada pessoa que esteja consciente destes problemas tem de ser apto o suficiente e ativo o suficiente para estar informado, para ficar muito alerta e para questionar e desafiar qualquer político a manter e a melhorar a natureza democrática da sociedade. Cada pessoa tem um papel a desempenhar, mas o que realmente importa é a estrutura construtiva da sociedade. O governo tem de ser visto como um serviço à sociedade e, portanto, o sistema de votação e de representação deve refletir a diversidade de interesses e necessidades na sociedade. Cito Frederick Douglass, que foi um escravo libertado nos Estados Unidos. Ele disse que as instituições do governo devem estar tão estabelecidas e consolidadas que, mesmo se uma pessoa for má, essas instituições vão impedir essa pessoa de fazer coisas más.
4: Diz no livro que a humanidade ainda permanece num estado infantil. Pode explicar? Stadium? Can you explain this?
5: Você vê como as crianças podem ser gananciosas, egoístas, e se olhar para o mundo, vê que as pessoas são gananciosas e conflituosas e pensam que podem resolver problemas matando-se umas às outras. Isso é uma maneira muito infantil de nos comportarmos. Quando pensamos que hoje todo o valor, tudo o que é importante na vida anda à volta do dinheiro, isso não é uma coisa individual, é coisa dos Estados. As guerras geralmente são sobre controlo dos recursos, sobre manter o poder, e o poder requer dinheiro. Todo esse egoísmo que vemos, a ganância, a rivalidade, a conflitualidade, tudo isso lembra crianças num jardim infantil a lutarem umas com as outras por causa de um bolo.
6: fighting with one another over the cake.
4: Are we, estamos a chegar ao fim de uma era?
6: Yes, we are in one sense that things will change.
5: Estamos, no sentido em que as coisas vão mudar porque têm de mudar. Temos de fortalecer as nossas democracias, melhorá-las, reconhecer que as instituições das nossas democracias têm de se adaptar. Temos de perceber o que precisamos de fazer para as manter. Se não levamos o carro à oficina, ele um dia vai parar. É o mesmo com a democracia. Temos de a refrescar e mantê-la flexível, ver se funciona e se está a preencher as necessidades da sociedade. A verdade é que, neste momento, não está, porque nas economias avançadas e nas economias europeias há muita gente a ser deixada para trás, muitas pessoas a lutar para pagar as suas contas, às vezes com dois empregos, e mesmo assim não conseguem. Os políticos e as pessoas em geral têm de estar alerta aos problemas de fundo da sociedade. O que tem acontecido há mais de 50 anos, na verdade, é que a política governamental tem sido demasiado influenciada pelos doadores e por eleitores que não querem impostos altos ou que são muito céticos relativamente à ajuda que deve ser dada às pessoas que estão no fundo da sociedade. Comparando com a Escandinávia, esses países tiveram sempre um consenso sobre altos níveis de impostos para financiar investimentos nas pessoas e na sociedade, para financiar a educação, a saúde, os serviços sociais, a habitação, para que a sociedade fosse mais igual e mais decente, no fundo. Claro que esse consenso também está a mudar agora na Escandinávia, mas foi um modelo social de grande sucesso. Noutras economias, as pessoas disseram, não, não queremos ter impostos altos, portanto, não há dinheiro para gastar nas pessoas que ficam para trás. E são essas pessoas que ficam para trás que os populistas usam como tropas.
6: And the people who are being left behind are the ones that the populists use as their stormtroopers.
1: O filósofo britânico A.C. Grayling, autor de Para o Povo, Combater o Autoritarismo e Salvar a Democracia, editado pela Penguin Livros. Entrevista de Cláudia Aguiar Rodrigues. Visão Global volta para a semana. Até lá.

0: E já são 13 horas em Portugal e em Angola. É meio-dia na Guiné-Bissau, também em São Tomé e Príncipe, 11 da manhã. Em Cabo Verde são 14 horas em Moçambique. Conferimos agora as notícias deste domingo, edição de Susana Lemos.
1: O primeiro avião com passageiros retirados do cruzeiro Ondius já deixou o aeroporto de Tenerife, nas Canárias. O Ondius atracou no porto de Tenerife às 6 da manhã, hora de Lisboa. Os passageiros, depois de avaliados pelas autoridades de saúde, começaram a deixar o navio. Os primeiros foram os espanhóis, 14. Seguem-se agora os restantes passageiros e a tripulação. O procedimento, portanto, de retirar as pessoas vai repetir-se hoje, deverá terminar amanhã, vão saindo à medida que chegam os aviões que os vão repatriar. Os últimos a deixar as Canárias serão os turistas australianos e um passageiro da Nova Zelândia. É de referir que estas pessoas estão todas assintomáticas. Antes mesmo do início do desembarque, o diretor-geral da Organização Mundial de Saúde, Tedros Ghebreyesus, deixava a garantia: a população local não corre qualquer perigo com esta operação.
2: Isto não é Covid. E não dizemos isto de forma leve. O risco para a população local é baixo. Por causa da natureza da doença, mas também por causa do facto de o governo espanhol ter feito tudo para prevenir problemas. Ouçam-nos claramente e confiem naquilo que vos dizemos. A preocupação é legítima por culpa do que vivemos com a Covid, principalmente em 2020. E esse trauma permanece nas nossas mentes. As pessoas têm, por isso, perguntas e preocupações. E por isso estamos a ouvir-vos e compreendemos-vos.
1: Tedros Ghebreyesus, diretor-geral da Organização Mundial de Saúde. Os virologistas esclarecem: o andavírus é diferente do SARS-CoV-2, que provoca a Covid-19. O andavírus, há muito que é conhecido das autoridades de saúde, tem um tempo de incubação bastante longo, pode ir até 2 meses. A estirpe ANDES, encontrada em alguns dos passageiros do cruzeiro Ondius, é a única que é transmissível entre pessoas, mas, de acordo com os virologistas, não se transmite com facilidade, ao contrário do que acontece com a Covid-19. No caso da ANDES, é preciso um longo período em contacto com a pessoa infectada. Mais um ponto a reter: a ANDES só se transmite quando a pessoa tem sintomas, ao contrário do que acontece com a Covid-19. O Papa condena a violência que fez dezenas de mortos no Sahel. O Papa Leão XIV condenou hoje os recentes ataques terroristas perpetrados por grupos jihadistas no Sahel, particularmente no Mali e no Chad, que fizeram dezenas de mortos. Depois da oração do Regina Coeli na Praça de São Pedro, no Vaticano, Leão XIV disse ter tomado conhecimento com preocupação das notícias sobre o aumento da violência na região do Sahel. Disse orar pelas vítimas e expressou solidariedade a todos os que estão a sofrer e encorajou todos os esforços em prol da paz e do desenvolvimento. Angola, o presidente do MPLA, João Lourenço, que é também chefe de Estado, disse ontem em Luanda, na reunião do Bureau Político, pretender recandidatar-se à liderança do partido. João Lourenço constituiu como mandatário, deputado e membro da Comissão Nacional Eleitoral, Ju Martins. Há mais pessoas que pretendem candidatar-se à liderança do MPLA. É o caso de Higínio Carneiro, José Carlos Almeida, António Venâncio e Irene Neto, filha do primeiro presidente de Angola. De acordo com a Constituição angolana, João Lourenço não pode voltar a candidatar-se a um terceiro mandato como Presidente da República. Em Portugal, o Tribunal decide amanhã as medidas de coação aplicadas aos 14 polícias acusados de maus-tratos e violação de detidos na Esquadra do Rato. De acordo com fontes citadas pela agência Lusa, ontem foram ouvidas as alegações do Ministério Público e dos advogados, depois dos interrogatórios aos arguídos terem terminado na sexta-feira. O Ministério Público pediu prisão preventiva para 4 dos 14 polícias suspeitos de episódios de violência nas esquadras do Rato e do Bairro Alto, em Lisboa. Os 14 arguídos foram confrontados com vídeos violentos que eram partilhados em grupos na rede WhatsApp. O despacho de indiciação menciona verdadeiras sessões de tortura física e psicológica, com socos, pontapés e bastonadas. Os 14 polícias são suspeitos de 19 crimes de tortura, para além de outros que incluem ofensas à integridade física, abuso de poder e falsificação de documento em 9 casos apontados pelo Ministério Público. Guerra na Ucrânia. A Rússia e o governo de Kiev acusam-se mutuamente de violação do cessar-fogo de 3 dias, a propósito do dia da vitória da União Soviética sobre a Alemanha Nazi, que foi ontem assinalado. Os russos dizem que os aeroportos do sul estiveram fechados devido a ataques com drones ucranianos. No total, 13 aeroportos. Por sua vez, as autoridades ucranianas relatam ataques com drones russos e vários confrontos no campo de batalha nas últimas 24 horas. Zaporizhia, Kharkiv, Kherson e Dnipropetrovsk são as zonas onde os ataques terão ocorrido. Uma viagem de comboio onde o livro é rei, 2 dias num comboio literário entre Lisboa e Vila Viçosa, no Alentejo. O embarque neste comboio literário foi ontem. A iniciativa do grupo editorial Leia, em parceria com a CP, propõe uma experiência de leitura em movimento, ligando autores, leitores e território numa viagem cultural. Os participantes viajam em carruagens históricas da CP, participam em momentos literários a bordo e visitam alguns dos principais espaços culturais e patrimoniais do Alentejo, incluindo a sede de Évora e o Passo Ducal de Vila Viçosa. A repórter da Rádio Pública, Sandy Gageiro, é um dos passageiros deste comboio literário.
3: Na carruagem 4 deste comboio com destino ao Alentejo, David Lopes, diretor-geral da Leia, explica que já há muitas outras autarquias interessadas.
4: Tivemos vários desafios de autarquias que nos contactaram, ainda é um bocadinho cedo falar sobre isso, mas contaram-nos a dizer então, e nós? Sim, nós cá estamos para ir ao vosso encontro.
3: Os bilhetes desta primeira edição esgotaram em 14 horas.
4: E dava para fazer, tivemos 1.500 pessoas em lista de espera, dava para fazer, vamos dizer, 8, 10 comboios. Aqui somos 160.
3: David Lopes acredita no poder do encontro.
4: Há momentos de grande fruição quando leitores e autores se encontram. O que é que nós podíamos criar de diferente para juntar autores e leitores?
3: Pedro Moreira, à frente do Conselho de Administração da CP, revela que acreditou imediatamente no sucesso desta proposta.
5: A partir do momento que a ideia foi lançada, pareceu-nos logo que ela iria resultar efetivamente muito bem.
3: E fala no ambiente a bordo.
5: É um ambiente de alegria, descontração. Acho que as pessoas estão a bordo com prazer, estão a gostar efetivamente da experiência.
3: O domingo vai ser dedicado em parte ao romance histórico, sendo Vila Viçosa o território escolhido.
1: Carruagens históricas da CP, momentos literários e visitas a locais históricos. Quem sabe não sai deste comboio literário uma nova obra. Cabo Verde vai organizar na próxima semana o Festival Conturno de Danças e Artes Performativas para uma nova geração de artistas e programadores culturais. Vai decorrer entre segunda-feira e sábado e, para além de espetáculos, inclui residências. Vai repartir-se pelas cidades da Praia, Cidade Velha e também Tarrafal. Em comunicado, a organização refere que esta edição tem uma novidade, o Conturno Dance Camp, uma residência artística que reúne jovens brasileiros, aliás, jovens bailarinos das diferentes partes do mundo, e vai decorrer no Estádio Nacional, na capital, na Praia. Nesta quarta edição, o Festival Conturno vai reunir cerca de 80 participantes de países como Portugal, Brasil, Espanha e Senegal, num programa que inclui espetáculos de dança contemporânea, danças urbanas, teatro e circo.
0: Foram as notícias deste domingo, Jornal das 13, na RTP África, com Susana Lemos. Já passam em Portugal 9 minutos das 13 horas. Desejo-lhe a continuação de um ótimo domingo. Não perca na edição do Top às 10 Mais, música sem espinhas que está a chegar.

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6: Ora viva, sejam bem-vindos. Como é hábito ao fim de semana, trago-vos a contagem das 10 mais, sem espinhas, da RTP África. Sempre aos domingos, à hora do almoço, também na madrugada de segunda para terça-feira, isto na rádio, estamos na RTP África, na televisão, à sexta-feira, no Bem-vindos, e também em permanência em africa.rtp.pt. No top desta semana, há 4 entradas novas, vão levar-nos a Angola, a São Tomé e também a Cabo Verde. Quanto à liderança, temos de esperar até ao fim para saber se há novidades. São as 10 mais, sem espinhas. Eu sou o Nuno Sardinha e estou convosco ao longo da próxima hora.
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6: No número 10 esta semana, forte descida para Sam Deep da África do Sul, que gravou Chila. 10, 8 lugares.
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0: os sons de dança do momento na África do Sul com Sam Deep e este Chilla.
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0: Já vamos ao número 9 com música nova para a carreira de Yasmin, que há bem pouco tempo encheu o Coliseu de Lisboa e que é uma das convidadas para o festival que marca os 30 anos da RTP África. É nos próximos dias 17 e 18 de julho no estádio do Olivais em Moscavide, em Lisboa. Yasmin está aqui ao lado de Maninho com música nova. Passa lá.
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0: chama-se Vitamina, Selma Ribas e Eder Sermário no 8º lugar esta semana, atrás a nova de Yasmin com Maninho. Passa lá!
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0: Chegámos ao número 7. Aí está o regresso dos Calema com música nova, Chuva de Amor.
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Número 6.

0: Carina Gomes mantém o lugar 6 da semana passada, traz Micas Cabral como convidado para mais um single do disco Cantigas da Liberdade. Chama-se Não Brinca, atrás Chuva de Amor, a música nova da carreira dos Calema.
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0: Chegámos à meia da tabela e com mais música nova esta semana. Gil Semedo prepara-se para editar um novo álbum de originais e este é o cartão de visita, Cabo Swing Time.
1: Número 5.

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1: As novas canções de Gil Semedo, a partir de Portugal, a gravar Cabo Swing Time, vai ter álbum novo no final do mês de maio.
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1: Chegamos ao número 4. Nelson Freitas diz que o novo disco é o último da sua carreira. A ver, vamos. Para já vai valendo a novidade Bai Cau Verde, uma das músicas novas deste novo trabalho. Legacy.
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0: As 10 mais, sem espinhas. Número 2.
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0: sobe dois lugares, Rizlan com Richie Campbell, também com Tambela, Alana Sinca no número 3, a subir 4 posições, atrás ainda com Nelson Freitas e música nova, Bye Cabo Verde. Já só falta sabermos quem é o líder da semana, antes passa em revista toda a contagem da rádio. Com Samba Deep a ocupar a 10ª posição, no número 9, a música nova, Yasmin e Maninho, passa lá. Número 8 ocupado por Selma Ribas e Anderson Mário. E na 7ª posição, o Escalema, música nova, Chuva de Amor. Karina Gomes está com Micas Cabral na 6ª posição. Gil Semedo apresenta no 5º posto, Cabo Swing Time. E na 4ª posição também música nova, Nelson Freitas e Bye Cabo Verde. O 3º lugar é entregue a Alana Sinkey e o 2º a Rizlan, com Richie Campbell. E na frente, quem será que está esta semana?
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0: Já vamos ao número 1 da semana, agora música extra. Um conjunto de artistas juntaram-se em Cabo Verde para homenagear a seleção que pela primeira vez leva a equipa do arquipélago ao Mundial de Futebol. Este é o hino de Cabo Verde no Mundial.

0: Vanderlei Monteiro, Valdo Pereira, também Mark Delman, ainda José Luís Barros e Denise Almeida são alguns dos nomes que participam neste hino de Cabo Verde no Mundial.
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0: Vamos finalmente ao número 1 da semana. Estamos com Irina Barros e Chelsea Dinorá pela terceira semana consecutiva à frente da contagem da RTP África. Don.
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0: Tudo contado em relação à edição desta semana, são as 10 mais 100 espinhas da RTP África, sempre aos domingos à hora do almoço, também na madrugada de segunda para terça-feira. Estamos também na televisão à sexta-feira e ainda em permanência em africa.rtp.pt. Eu sou o Nuno Sardinha, prometo voltar na próxima semana. Estamos juntos!
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1: Olá, estamos em Dia de Jogo, programa de entrevistas da RTP África, com referências do desporto da lusofonia. Hoje, uma convidada é o Pedro Azevedo. Olá, Pedro.
2: Olá, Telmo. Obrigado pelo convite.
1: Na descrição pus criador de conteúdo sobre futebol. Não certo. Sei se é esta a melhor descrição para ti.
2: Opa.
1: Mas foi por aqui que eu decidi fazer-te este convite para estar aqui. É esta a tua
2: descrição? Acho que é uma descrição que consegue resumir e agregar bem as várias coisas, as várias funções.
1: Então ainda bem que eu usei este termo.
2: Estás bem.
1: E faço já uma declaração de interesses para esta conversa. Tu provavelmente, e não sei se tens noção disso, para quem, até como eu, mas tanto jovem que gosta de falar de futebol, uhum, e gosta de fazer vídeos na internet, provavelmente fazes inveja a muita gente.
2: Okay. Não tenho essa noção. Mas
1: eu faço essa declaração de interesses. Okay. porque acho que fazes, para quem gosta de falar de futebol, acho que o melhor do mundo. Não jogas, não és treinador, uhum, portanto fazes algo que é muito interessante. E aquilo que eu quero começar contigo é para perceber como é que o Pedro Azevedo chega a esta pernofália de enormes, uhum, coisas que tu fazes, que já vamos
2: casas,
1: falar sobre elas, de casas que tu frequentas a falar de futebol. Como é que tu chegas até isto? Quem és tu e como é que é o caminho até chegar a isto?
2: Olha, desde sempre adoro futebol. E portanto, esse é os primórdios são esses. São começar a jogar futebol. A primeira coisa que eu queria fazer quando pude andar, quando pude dar os meus passos, era de facto jogar futebol. Agora, tenho mais jeito para falar do que para jogar. E portanto, como jogador não foi grande coisa. Dou uns toques com amigos ainda hoje em dia e jogo em campeonatos amadores porque adoro mesmo futebol, portanto. Mas tudo começa daí, tudo vem desde esse gosto passado pelo meu pai, que também é fã de futebol, consome muito futebol, também jogou e portanto isso vem desde o berço, quase, digamos assim. Mas depois sempre fui jogando, camadas jovens, futebol de formação, com amigos. Entro na faculdade, paro de jogar, ou seja, em termos de campeonatos nacionais ou distritais. Fui tirar direito.
1: Okay.
2: Eu achava que queria ser advogado. Adorava Suits, a série. Não, e sempre gostei muito de argumentação e de discussão e achava que tinha muito a ver com isso. O direito em Portugal é bastante diferente do norte-americano e nós em séries temos muito mais essa vertente do direito norte-americano / anglo-saxónico, que é essa influência. Eu gostei do meu curso, mas a meio percebi, ou seja, cedo percebi que não queria exercer não só direito como nada. O meu pensamento sempre foi este: eu quando tiver 50 anos não quero olhar para trás e ver que não me diverti no meu trabalho e que não tive o maior dos prazeres e que não queria ter um trabalho de escritório. Basicamente isto. Sempre adorando futebol, sempre consumi muito, vi muito. Dos meus maiores prazeres, se não o é ver futebol. Todos os campeonatos e mais alguns. E portanto o caminho foi indo para aí. Eu, durante a Faculdade de Direito, também organizava festas da faculdade, fui conhecendo malta ligada à comunicação, de várias vertentes, e joguei na equipa de futebol da faculdade e depois fiquei como treinador da equipa de futebol da faculdade. Portanto, ao mesmo tempo que comecei a treinar camadas jovens no Clube Desportivo Cova da Piedade. Eu sou da Margem Sul.
1: Portanto, uma transição logo aí para a parte do treino, não é?
2: Ainda no direito comecei, percebes? Comecei a ter essas vertentes, digamos assim. Quando acabei o curso de direito, porque eu fui obstinado e pensei, ninguém me obrigou a vir para aqui. Os meus pais pagaram-me o curso. Vou acabar isto, apesar da mãe ter percebido que não queria. E portanto, quando acabar isto, vou tirar uma mestrado em comunicação.
1: Okay.
2: Vertente de mídia e jornalismo, para começar a encaminhar-me para ali, para ganhar conhecimentos, para ganhar contactos também, networking, que é importante. E pronto, a partir daí, do mestrado de comunicação, depois cedo, aí percebi logo o que é que queria juntar, queria agregar comunicação e futebol.
1: Onde é que surge a primeira experiência que liga isso, comunicação e futebol?
2: Surge com um podcast que eu criei com amigos.
1: Segundo Posto?
2: O Segundo Posto, exatamente. O Segundo Posto, eu digo sempre, foi o Segundo Posto que me abriu as portas para onde eu estou hoje em dia. Foi esse projeto com amigos numa viagem de avião em que íamos ouvir um podcast de futebol. Agora garanto-se que não me recordo qual, mas sei que olhámos,
1: é?
2: Nós fomos amigos, olhámos uns para os outros e nós falamos sempre de futebol uns com os outros. Por que não tornar isto é em 2018, portanto, no primórdio dos podcasts em Portugal. E portanto começámos com um projeto só no Twitter, em que íamos mandando umas postas sobre os jogos que estaríamos a ver. Tudo muito orgânico, ou seja, eu estava no sofá a ver o United contra o Brighton.
1: Isso, sim.
2: E apetecíamos alguma coisa, sim, e mandava. E nós não tínhamos controle editorial nenhum, cada um escrevia o que queria. Nós nem sabíamos às vezes.
1: Nem filtro,
2: até brincávamos no grupo. foste tu que escreveste isto, ou foi, percebes? Portanto, começou tudo por aí, pelo segundo posto. O segundo posto fez-me ganhar esse interesse ainda extra, depois a tirar o mestrado em comunicação. E
1: é... Isso é fixe tu dizeres, porque provavelmente todos os podcasts que há nasceram mais ou menos da mesma maneira, com sensações diferentes, iguais. É pá, se eles fazem, nós também podíamos fazer. E aqueles que não surgiram, se calhar já pensaram muitas vezes em fazê-lo.
2: Faço.
1: Porque... Pois é isso. É...
2: Garanto-te, dá-me um prazer, e hoje em dia nós temos o segundo posto. Eu hoje estou cansadíssimo e ainda não parei hoje. Ontem cheguei de viagem, cheguei a casa diretamente para gravar o segundo posto e adorei.
1: Fácil. É inegociável, não é?
2: É inegociável.
1: Então, e deixa-me agora entrar mais na tua vida em relação a isso. Quando tu sais do direito, começas a ligar-te quase 100%, ou para não dizer 100%, ao futebol e à comunicação, como é que é a tua envolvente familiar, que te pagou o curso, e os amigos, pá, que olham sempre para aquilo, agora este... Que é armada em comunicador, ou como é que é a relação direta com os próximos quando isto começa a surgir a sério?
2: Olha, começando pela parte familiar, nunca me cortaram as pernas, portanto não houve essa pressão negativa por parte dos meus pais e dos meus familiares mais próximos, mas havia uma grande desconfiança, porque são pessoas de outra geração, claramente, e que não tinham, agora vão tendo, mas não tinham a percepção à época que pode haver caminhos alternativos, apesar de tu tirares um curso diferente. E que não tens que ter um trabalho das 9 às 5. E em Portugal não é das 9 às 5, é das 9 às... bem mais tarde. Portanto, não havia, ao mesmo tempo que havia essa desconfiança, não havia essa pressão negativa. Portanto, também não diziam, não, tens é que ir trabalhar para aqui ou para ali, porque já te sustentámos. Não houve essa pressão negativa e agradeço-lhes muito por isso, porque nunca me cortaram os sonhos, digamos assim. Mas havia muita desconfiança, desde logo porque... E tu sabes isto tão bem quanto eu, a área da comunicação em geral, em Portugal, da comunicação em geral, e neste nicho da comunicação em futebol, do comentário desportivo, até tu ganhares dinheiro com isto, é muito pro bono.
1: E tens que andar nas capelinhas todas.
2: Exatamente. E eu andei nas capelinhas todas e andei a pro bono. A gastar do teu dinheiro, inclusive.
1: Claro.
2: E portanto, isto custa muito a perceber. A mim, eu tive muitas dúvidas, muitas vezes. Particularmente a altura do Covid foi uma altura muito complicada, do primeiro confinamento, porque já não podias fazer nada, e portanto não te minto que tive essas dúvidas gigantescas, nunca pensei em desistir. Pensei foi em vias alternativas para poder ganhar dinheiro ao mesmo tempo que tinha este sonho, que acalentava, claro, este sonho, claro. Mas sim, da parte dos amigos, os meus melhores amigos, lá está, diziam-me sempre, não, mas tu tens que ir para aí, porque é isso que tu gostas e é nisso que tu vais ser muito bom. Eu dizia sempre isso, eu sem arrogância nenhuma, o que quer que eu faça profissionalmente um dia na vida, eu vou querer ser muito bom. Vou querer ter sucesso no sentido de realização pessoal, não no sentido externo. E portanto,
1: houve esse apoio,
2: não me castraram e familiarmente, apesar de muita desconfiança, também não fui castrado.
1: Muito bem. Olha, nós temos três rubricas, Martim, e eu tenho três rubricas. E vou começar pela primeira, que tem a ver com as pessoas importantes na tua vida, que se chama Titular Indiscutível.
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1: E eu queria que tu me dissesses, para a tua carreira como, vamos chamar-lhe, criador de conteúdos de futebol, que me digas três, quatro pessoas que tenham sido imprescindíveis para chegares ao patamar que atingiste hoje. Tu consegues enumerar? Imprescindíveis. Se elas não existissem, não terias tido as coisas todas que tens conquistadas até hoje.
2: Olha, desde logo os meus pais. Porque desde sempre...
1: Não te cortaram as pernas.
2: Não, é isso, exato. Para além de me financiarem durante toda a vida, não é?
1: Claro.
2: Não me cortaram as pernas e a mais ou menos custo de entender o caminho, um caminho completamente alternativo, acabaram por apoiar e lá está, e por não me cortar as pernas. Um dos meus melhores amigos, que estava em direito comigo e que foi uma fonte de inspiração, porque ele, na altura em que eu comecei a ter dúvidas a meio do curso, ele desistiu logo do curso e foi logo tirar a licenciatura em comunicação. E ele faz uma série de coisas, ele é professor de dança, ele é apresentador de programas de televisão e de rádio também, ou seja, faz uma série de coisas, organiza eventos, portanto, ele fez-me, inspirou-me. Ou seja, um dos meus melhores amigos estava ali ao meu lado, entrou comigo no primeiro dia de faculdade e no verão em que eu tive dúvidas, ele decidiu logo, vou cortar isto e vou já para aquele caminho, que é o Francisco Malhado. E ele, de facto, foi essa fonte de inspiração ao meu lado e sempre me empurrou para cima. E um amigo meu do segundo posto, ou seja, o segundo posto em geral, mas o Diogo Maia, também criador de conteúdos, também tem duas, três carreiras alternativas ao mesmo tempo que está no início do segundo posto, porque sempre me foi dando conselhos muito de forma muito séria, sem sonhos, com muito realismo, mas a balizar muito. Olha, não vais por aqui, vai por ali. Olha, eu conheço esta pessoa, vou-te apresentar.
1: Orientação, muita mentoria,
2: até porque eu confesso que hoje em dia consigo me organizar muito bem das várias coisas que tenho, mas nessa altura em que saio de um curso que eu percebi que não queria exercer depois profissionalmente e em que estava à procura do meu sonho, andei ali um bocadinho perdido, claro, nas minhas ideias, e portanto expressava. E ele ajudou-me ali a focar-me e a nunca me expressar muito. Portanto, são estas quatro pessoas.
1: Muito bem.
2: Reduzindo.
1: Olha, no teu LinkedIn diz comunicação,
2: que já não o atualiza há muitos anos.
1: Comentador de futebol, televisão, rádio, plataformas, digital. Acaba por estar minimamente, sim, atual. Eu olhei para outra parte que não está lá escrita, mas é o Premier Pub, és comentador na DAZN, fazes conteúdos para Betano, hora de jogo aqui na Antena 3, nosso colega, provavelmente mais coisas que, não estão, que eu não estou aqui a mencionar, mas posso-me só resumir a estas ou algumas destas. Como é que tu olhas hoje e tu dizes, fogo, conquistei estas coisas todas, desesperavas?
2: Não.
1: Fazer, se dissessem que ias fazer isto, estas coisas todas tão fixes, não é?
2: Sim.
1: Esperavas?
2: Não. Que eu adoro todas, é que essa é a questão. Esses meus amigos, por exemplo, tiraram direto, dizem-me ainda hoje em dia, eu tive este fim de semana com eles, meio de férias, estávamos todos cansados ontem, eles assim, mas tu vais fazer uma coisa que tu amas.
1: Yeah.
2: Vais passar o teu dia amanhã, e estou desde as 7 da manhã, estive aqui de manhã, até bem à noite, que vou gravar na Betânia a seguir. E portanto essa é a minha. Eu posso acordar mais ou menos cansado de manhã, mas eu acordo super motivado para ir fazer o que faço. E isso é a maior alegria que eu tenho no meu dia. Repara, o meu trabalho também é o meu escape para a minha mente. Eu sou uma pessoa que até tem algum, faço aqui essa relação pessoal, que acho também este o âmbito do dia de jogo, sou uma pessoa que tem alguma ansiedade, ou seja, sofre de alguma ansiedade, e quando eu estou mais tranquilo no meu dia é quando se liga o microfone e a câmara. Brutal, seja gravado, seja em direto. E eu não esperava isso há uns anos, portanto, respondendo ainda ao início da tua pergunta, e tudo isto que eu estou a fazer agora surgiu, foram os tais muitos anos a pro bono e a criar conteúdo e a criar projetos próprios, e a bater às portas e a fazer telefonemas, mas tudo isto de hoje em dia, quer da Zona, quer Betano, quer Antena 3, surgiu nos últimos 2 anos. 3 anos, vá, máximo. Portanto, foi tudo muito rápido. E eu não estava à espera de entrar na DAZN há 1 ano e meio e estar a comentar jogos de Premier League e Liga dos Campeões.
1: É por isso que eu te digo da declaração de interesse, porque eu acho que, de facto, quem gosta de criar conteúdos tem que gostar, tem que invejar um bocadinho,
2: okay,
1: aquilo
2: que tu fazes.
1: Uma inveja boa, sim. Claro. Tu foste treinador, na comunidade, percebeste que não era por aí ou não, já não dava para ser por aí?
2: Fui muito, aí fui realista. Ao contrário dos meus sonhos, desse meu lado sonhador, demoras muitos anos em Portugal para teres um mínimo de conforto financeiro e também de progressão de carreira enquanto treinador.
1: Sim, porque sim.
2: Sabemos isso, é muito complicado.
1: Claro.
2: Muita gente vai lá fora tirar os cursos de treinador. Eu, acima de tudo, o que ganhei ali foi essa experiência pessoal de treinar formação, miúdos de 15 a 16 anos, na altura, foi juvenis, sub-16. E portanto, ter essa experiência com os treinadores com quem trabalhei na altura, com o Henrique Silva, outra pessoa muito importante na minha formação enquanto futebol, porque ele é o coordenador da formação desse clube, pessoa fantástica. Portanto, ter o contacto com os miúdos de diferentes realidades socioeconómicas.
1: Se dá-te uma bagagem depois, porque
2: eu treinei miúdos, um deles que com 15 anos era o irmão mais velho e que deitava aos irmãos mais novos e fazia o jantar para eles, quando saía do treino às 10, 11 da noite, se fosse preciso, e que os levava à escola de manhã às 7, outros que chegavam de Porsche, de Mercedes ou aos treinos, ou seja, tens tudo isso, aprendes muito com
1: Sim,
2: isso.
1: Viver com isso é espetacular.
2: E esse período da formação foi mais isso. Mas eu percebi que tinha mesmo que ir para o lado da comunicação.
1: Qual é o momento em que isto se torna a tua profissão a tempo inteiro? Ou seja, já ganho o dinheiro para que isto seja só a minha vida?
2: Esta época.
1: Esta época.
2: Esta época desportiva. Só para este verão. Desde agosto.
1: Para as pessoas perceberem que
2: tenho 31 anos.
1: Isto é um caminho que demora. Que pode-se fazer, lá está, tal que sendo o que estava a dizer, criem, né? mas é uma coisa que não se cria hoje
2: e amanhã. Frustra às vezes. Não é?
1: E frustra muitas vezes. Como é que tu és, agora que passas o dia a falar de futebol, como é que tu és como espectador de futebol? Tornou-te um espectador menos...
2: Menos apaixonado.
1: Menos apaixonado?
2: Não. Continuo apaixonado e vibro. Exemplo maior, esta semana vou comentar, vou ter o prazer, a sorte de comentar duas meias finais europeias, uma de Champions e uma de Liga Europa. Uma gravada, outra em direto, pronto. Eu quando vi na agenda que me tinha calhado isso, eu saltei de felicidade. Eu parecia o miúdo a marcar um gol no intervalo da escola primária quando eu jogava. E a ver futebol também, quer no estádio, quer no sofá, declaração de interesses. Adoro ver futebol ao vivo. E acho que tu aprendes muito mais a ver futebol ao vivo porque tens mais atenção a outras coisas e estar com os adeptos. Eu gosto muito.
1: Consegues estar a olhar para onde a câmara não está a olhar também.
2: Não segues só a bola, segues o resto. E também segues a emoção. E portanto, eu gosto muito de ir ao estádio. Já tive a felicidade de ir a grandes estádios em Portugal e lá fora também na Europa. E é de ir a mais também. Mas sim, continuo a ser apaixonado.
1: Falar de futebol, se nós sabemos como é que é, ou pelo menos tu sabes como é que é, eu não sei, eu falo de basquetebol apenas nas minhas coisas que eu faço, mas há sempre hate, há sempre comentários, já estão com conteúdos nas redes sociais, há sempre mil comentários negativos. Aquilo que eu te pergunto é como é que lidas, ou se aprendeste a lidar rápido, ou se lidas bem, ou se lidas mal.
2: Lido bem. Eu divirto-me muito a ler os comentários. Eu digo isto à malta, quer no podcast do Segundo Posto, quer no programa que tenho na Betânia, nessa criação de conteúdo, em que há muitos comentários ao nível de TikTok, de Instagram. Eu fomento sempre no início e no final dos episódios, malta, comentem, seja para dizerem mal ou dizerem bem. O lado da ofensa já é um lado diferente, mas também, felizmente, acho que não me aconteceu muito até agora. Em relação à crítica, repara o seguinte: eu na mesma caixa de comentários já fui chamado de benfiquista, sportingista e portista.
1: Já me roubaste uma pergunta.
2: Ok. Ias-me mudar o clube.
1: Não, ia perguntar quantas vezes é que te chamavam lampião, tripeiro ou lagarto.
2: Aliás, eu usei a palavra benfiquista, sportingista e portista, é muito mais isto, seguido de um. De outro pronome,
1: claro.
2: De outra adjetivação. Mas divirto-me genuinamente, às vezes respondo e tento responder com calma. Já consegui virar opiniões no sentido de, como fui responder com tanta tranquilidade, a pessoa acabou nessa caixa de comentários para dizer: é pá, Pedro, desculpa, não sei o quê.
1: Pois é isso.
2: De facto é mais fixe comentar assim.
1: E levaste o nível e a pessoa.
2: Porque eu acho que faz parte da nossa função.
1: Claro.
2: A pessoa criticou-me, rasgou-me, como eu costumo dizer na gíria. O ser rasgado é mesmo género. Este gajo não percebe nada disto e não sei o quê. E eu vou lá e assim, pá, ok, então mas em que é que discordas de mim? Olha, eu acho que aquele lateral esquerdo é melhor que o outro. Eu acho que se nós conseguirmos levar as pessoas para aí, tal como eu acho, vou ser honesto, eu não digo qual é o meu clube publicamente, quando as pessoas me encontram e me perguntam, eu assumo isso tranquilamente. Acho que em Portugal ainda não estamos preparados para isso.
1: Sim.
2: Mas acho que a nossa geração é a geração que vai tentar mudar isso.
1: Tu estás sempre exposto quando falas de futebol. Não há como fugir.
2: Eu digo isto, eu posso dizer que Messi e Ronaldo são os dois melhores da história. E eu já disse isto e já fui criticado em comentários por isso.
1: Claro.
2: E eu acho que há muito pouco a discordar aqui.
1: Exatamente.
2: Podemos gostar mais de um ou de outro, mas que os dois são os estão dois no Olimpo. Não é? E portanto até aí há discordância, portanto está tudo bem.
1: Eu apanhei três, assim, por acaso num dos conteúdos da Betano, três ocalhas daqueles amorosos, que é, um diz assim: como é que alguém dá audiência a estes cromos? Há pessoal com bons taxas.
2: Não é taxa nenhuma. Isso aí posso garantir.
1: Mas tem outro. Cada vez tenho mais a certeza que não percebem a nada de bola. Acertam umas de vez em quando, por sorte.
2: É isso.
1: Isto contigo para o teu colega.
2: Para mim, para o meu colega, para o Alex, exato. Mas estás a ver, estás a rir a ler isso. Eu também.
1: Pois é isso. É a maneira de fazer a rir, não é?
2: Garanto que tento mesmo não levar a mal. Ao início levava. E também é a maturidade, não é? Vais ouvindo tanta coisa e vais lendo tanta coisa que depois já te habituas.
1: O último foi a propósito de teres dito que achavas na tua previsão que o Arsenal ia ganhar ao Sporting para a Liga dos Campeões. E alguém disse aquele
2: que ia passar, até te digo
1: que
2: mais.
1: Ia passar,
2: eu disse que o Arsenal ia passar e que o Sporting ia levar o Arsenal até ao limite, até ao último minuto. E levou.
1: Alguém disse que aquele boneco é mesmo lamparina ressabiada. Agora tenho a certeza. Portanto, não há volta a dar.
2: Repara,
1: né?
2: Que eu estava a dizer que o Sporting, bicampeão nacional, grande clube, num quartos final da Liga dos Campeões, e ser eliminado até ao limite pelo atual líder da Primeira Liga não é assim uma coisa muito esotérica. Mas é normal discordar, não há problema nenhum.
1: Quando tu fazes, ou vocês fazem, neste caso até no da Betano, que é um que tem muita expressão nas redes sociais, vocês, ao discutirem algum assunto, têm o programa preparado, obviamente, fazem-no já à procura daquele take para as redes? Há alguma coisa que vocês fazem, não é encenada, mas é com o tom de voz que vocês sabem que vai dar ali um bom corte para poder ir para as redes?
2: Os desafios. aqueles challenges que nós fazemos, de um start bench cell ou um top 5 de. Hoje, por exemplo, vamos fazer um top 5 treinadores atualmente no futebol. Mas sim, nós preparamos guião, mas atenção, preparamos os tópicos que vamos falar. Não, eu nunca sei o que é que o Alex vai dizer e ele nunca sabe o que é que eu vou dizer. E às vezes até discutimos de forma quente naquela meia horinha antes de gravarmos, em que aquilo serve de aquecimento e depois começamos a bombar logo mal as câmaras e os micros se ligam. Nós concordamos em muita coisa e discordamos em muito.
1: Há essa preocupação, né?
2: Há essa preocupação de, ok, dentro destes tópicos há aqui dois, três que são os desafios, isto é mais para as redes. Eu garanto, olha, por exemplo, eu aprendi muito isso com o Alex, por exemplo, no Private Shop. Acho que temos sempre a aprender.
1: A maneira dele falar,
2: e de dirigir para esse tipo de desafios é muito para isso. Ele tinha muito mais experiência em social, nesse tipo de desafios do que eu, e eu aprendi isso. Às vezes eu podia ser um bocadinho monocórdico entre aquilo que era a minha opinião e depois aquele desafio em que eu tenho ou não tenho, mas que discordo ou não discordo de ti.
1: Então olha, o conteúdo que vamos ter a seguir também é pensar nisso.
2: É um desafio.
1: Pensar nisso. Chama-se Treino à Porta Fechada.
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1: Eu tenho aqui algumas perguntas, daquelas de resposta na ponta da língua. Vou ver o que é que vem daí. Alguma vez tiveste de bloquear comentários ou mudar de conta por causa de comentários odiosos?
2: Não. Para já não.
1: Qual é que foi a maior mentira que te pediram para tu dizeres em algum programa? Se é que pediram.
2: Por acaso, mentira não. Às vezes, e porque a Betano é patrocinadora dos três grandes, quando há um momento mais negativo, mas não é futebolístico. É, imagina, um momento diretivo.
1: Sim,
2: ou questões de arbitragem. Nós, primeiro, não abordamos de todo. Tentamos seguir-nos mais ao relevado, o que acaba por nos proteger e não precisarmos de mentir, entre aspas. Não temos que fugir ao assunto, porque desde o início nunca falámos sobre esse tipo de assuntos, percebes? Então sempre tivemos esse tato inicial e, portanto, a própria marca acabou por nunca nos pedir. Não têm que não falar sobre isso, porque já sabem que nós vamos falar sobre aquilo.
1: Se o Hora de Jogo que tu tens na Antena 3 fosse a fazer o balanço de uma jornada especial de outra era qualquer, de que jornada é que tu gostavas de ter feito o comentário?
2: Olha, vou ao futebol estrangeiro. Aquela jornada em que o City é campeão com o gol do Agüero.
1: Ok.
2: Eu, de coração de interesses, estás com uma belíssima camisola do Man United. Eu sou Liverpool desde os meus 5 anos. Sou louco pelo Liverpool em Inglaterra. Michael Owen, Emileski e Steven Gerrard. Eu lembro-me dessa equipa desde o início. A equipa ganha 5-4 bola vez em Dortmund da final da Taça UEFA. E, portanto, por oposição, sempre me errei com os dois de Manchester.
1: Claro.
2: Particularmente com o United, que é um grande rival do Liverpool. E depois com o City, quando começa a ganhar. Eu, nesse dia, nessa tarde, estava com o meu pai no sofá a ver os dois. Íamos vendo os dois jogos. Eu até estava nervoso, não conseguia decidir. Lembro-me de vibrar em tanto que adorava ter estado a trabalhar nesse dia, nesses dois jogos, nessa vibração. E gostei muito de fazer a experiência pessoal. O ano passado fiz com o Pedro Castelo, que é um narrador na DAZN, com quem me dou bem, também ótimo profissional. E estivemos os dois a fazer um desafio. Na última jornada da Liga, havia muita coisa em termos de manutenção e de jornadas europeias. Cada dupla estava a fazer um jogo, eu e ele estávamos a fazer os jogos todos. Nós íamos entrando num canal com os jogos todos. E, portanto,
1: isso é uma...
2: foi uma experiência brutal, brutal.
1: Quantas vezes acabaste de gravar algo e pensaste, não devia ter dito isto?
2: É uma belíssima questão. Isto é para resposta rápida, portanto, olha, aconteceu-me hoje. Aconteceu-me hoje de manhã, não na hora do jogo. Disse uma informação errada, um dos nossos ouvintes mandou-me logo mensagem, eu agradeci-lhe. Acho que é importante também ter essa humildade para com as pessoas que estão a ouvir. Eu, nesta coisa toda da luta pelo título, ter sido entre o Sporting e o Futebol Clube do Porto até agora, eu disse, quarta-feira, se o Sporting não vencer o Tondela, o Porto pode ser campeão no sofá. Não pode, porque o Benfica está neste momento à frente do Sporting.
1: Claro, é isso.
2: E está a 7 e não a 9. E portanto, errei aqui hoje de manhã e fui logo corrigido e muito bem.
1: Já não te vou perguntar a outra, porque já me disseste. Vou-te desafiar, até desafiamos sempre aqui os nossos convidados, a que tu nos dês uma sugestão musical. É uma agora e uma no fim, portanto uma sugestão musical. Uma música que tu gostes.
2: Uma música que eu gosto muito. Eu gosto muito da cultura britânica, em termos de futebol e de música. Gosto muito de grime, rap do UK. E um dos meus rappers favoritos é o Dave. Portanto, um dos sons que ele lançou ultimamente e que está a ser muito badalado, que é o Doesn't Just Happen, Dave com o James Blake.
1: Doesn't Just Happen. É a escolha musical do Pedro Azevedo.

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1: Estamos em dia de jogo com o Pedro Azevedo, um dos grandes criadores de conteúdos de futebol em Portugal, acho que posso dizer assim. Pedro, quando começas a expor-te, quais são os dois, três cuidados que tu tens nesse período inicial, se é que tiveste?
2: Sim, tive, desde logo, porque obviamente tenho um clube, desde cedo. Eu digo sempre isto às pessoas, e é por isso que eu acho que em Portugal vamos ter que mudar esta mentalidade. Quem trabalha direto ou indiretamente com futebol gosta de futebol. Se gosta de futebol, tem um clube desde pequeno, nem que seja por inerência familiar.
1: De repente não deixaste de ter um clube, mas
2: de repente não deixaste de ter um clube e de gostar. E portanto passei a ter cuidado na forma como me expunha nas redes sociais, em relação à preferência clubística.
1: Tu há bocado disseste criem. Foi logo uma das primeiras coisas que tu disseste aqui nesta entrevista. Há alguém que quer fazer isto, seja um conteúdo mais no formato betano, se quer ter uma rúbrica numa rádio, na televisão, no que quer que seja, como é que pode começar? Se tivesses que dar um conselho a um miúdo que está agora e gosta de falar de futebol e tem jeito para as redes sociais, o que é que ele tem que fazer?
2: Se tiver jeito para as redes sociais, logo ponto a favor. Eu, por exemplo, não tinha nenhum. Tive que ir aprendendo com alguns amigos meus. Mas ver muito futebol, eu acho que isso é importantíssimo. E depois comprar um microfone e uma câmera, até porque hoje em dia é muito. Na altura em que nós começávamos o segundo posto, por exemplo, tínhamos só áudio. Hoje em dia eu acho que é muito importante para ganhares números, em termos de números, de métrica.
1: Sim, claro.
2: Convém teres imagem também, não só som, imagem, mas é isso, é comprar um microfone e começar a, mesmo com isso, nem lancem depois os episódios, mas gravem episódios pilotos, comecem a desemburrar, digamos assim, a fazer.
1: Olha, antes de irmos para a reta final, para falar um pouco só do que falas e dos projetos que possam ir a vir, vamos para a última rubrica, que se chama Minuto de Compensação.
0: Minuto de Compensação.
1: Se tivesses de falar, de ser especialista a comentar outra modalidade, qual é que seria?
2: Olha, basquete.
1: Ser comentador técnico-tático ou analisar jogadores?
2: Ser comentador técnico-tático.
1: Uma crónica semanal para sempre num programa teu ou uma oportunidade de ser host de algo como Champions League, mas só durante um ano?
2: A primeira, porque há uma criação de comunidade ao longo do tempo.
1: Okay. Premier League ou La Liga?
2: Sabes que Premier League, em termos de emoção, em termos de qualidade técnica, para mim não há nada como a La Liga.
1: Campeonato do Mundo ou Liga dos Campeões?
2: Campeonatos do Mundo pelo seu... porque é menos vezes e acho que é muito especial, de facto. Eu sou maluco na altura dos europeus e de campeonatos do mundo.
1: Um jovem em ascensão ou um veterano com grande classe?
2: O veterano com grande classe... Não, minto, o jovem em ascensão, porque tem muitos sonhos à frente.
1: Muito bem. Temos aqui 3 minutinhos, eu tenho aqui, deixa-me ver como é que eu posso colocar esta questão. Se pudesses fazer algo totalmente diferente do que já fizeste no futebol, como é que seria a tua vida? Tens noção? Eras um advogado?
2: Dentro do futebol ou...
1: Fora do futebol.
2: Fora do futebol.
1: Serias advogado?
2: Provavelmente seria advogado, sim. Provavelmente seria advogado.
1: E tu escolheste esta profissão
2: de direito do desporto, apesar de tudo, estava a encaminhar para o direito do desporto.
1: Andar com processos difíceis, né?
2: litigiosos.
1: Tu escolheste uma profissão que é difícil de executar, apesar de parecer uma maravilha, né? Mas não é uma coisa fácil falar todos os dias de um tema, de temas que muitas vezes são polémicos, levam sempre com críticas, etc, etc.
2: Sim, não é só chegar aqui e ligar o microfone.
1: Mas não tem fim, tu podes ser comentador de desporto até morreres.
2: Isso é verdade.
1: É isto que te vês fazer para sempre?
2: Sim, sem dúvida. Eu amo o que faço.
1: Como é que gostavas de ser lembrado?
2: Ou seja, pelo público, neste caso.
1: Sim.
2: Certo.
1: Essencial.
2: Não me conhecem pessoalmente.
1: São aqueles que avaliam o que tu fazes.
2: Mas avaliam. Olha, por um tipo porreiro, acima de tudo, porque eu acho que nós temos de ter sempre uma ligação com quem nos ouve e com quem nos vê, fica bem responder-nos. E porque não? Como alguém que, acima de tudo, demonstra a sua paixão e algum do seu conhecimento naquilo que faz. Portanto, consigo transmitir isso. Se eu consigo transmitir isso, e se a outra pessoa conseguir receber isso, que me lembrem por isso. Porque eu fui apaixonado e demonstrei algum conhecimento naquilo que fiz. Mas com a paixão sempre presente.
1: O Pedro está também na Antena 3, hora de jogo, não é todos os dias.
2: Segundas, quartas e sextas, há 9:15.
1: 9:15, análise
2: da
1: atualidade do futebol. Pedro, vou desafiar a tua segunda escolha musical para fecharmos.
2: Minha segunda escolha musical, eu gosto muito de grime e de reggaeton e portanto pode ser uma música que é o Papi Chulo, que mistura as duas.
1: Ok, Papi Chulo é a escolha musical do Pedro Azevedo.
2: Skepta é um dos intérpretes. Eu gosto muito do Skepta também.
1: Muito bem. Pedro, muito obrigado por ter estado aqui comigo. Obrigado. Foi dia de jogo com o Pedro Azevedo, criador de conteúdos de futebol, um dos nossos colegas aqui da Antena 3 no programa Hora de Jogo. Pode ver e rever esta entrevista em RTP Play.

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6: Seja bem-vindo a mais uma viagem pelas tabelas mundiais e às novidades da semana.
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6: Michael Jackson está de volta à tabela de vendas do Reino Unido com o clássico Don't Stop Till You Get Enough. O êxito que vem de 1979 do século passado e que marcou a era do multi-premiado Off The Wall vem comprovar que o imortal rei da pop é capaz de cruzar décadas e manter a sua intocável coroa nos tops internacionais. Mas este fenómeno é agora impulsionado pela sua nova cinebiografia Michael, que renova o interesse global pelo catálogo do grande artista. Vamos ouvir a surpreendente reentrada na tabela inglesa de Michael Jackson.

0: mantém a posição número 3 na tabela britânica. Beauty and the Beat, Justin Bieber com Nicki Minaj.
1: Número 3.

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1: Olivia Rodrigo desce para número 2, perdeu a liderança da tabela britânica. Esta semana há um novo número 1. Quem será o novo número 1? Para já, vamos ouvir o número 2. Drop Dead, Olivia Rodrigo.

novo número 1 esta semana na tabela do Reino Unido é mesmo Sam Fender e Olivia Dean com Rain Me In. Foi número 2, esta semana sobe para número 1.

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1: O panorama musical sul-africano volta a agitar-se com a ascensão meteórica da nova faixa Mako Kenyan Indela, uma colaboração que reúne Pexitonic SA, DJ 9.8 SA e CK Music. Esta é a faixa que está a conquistar rapidamente o top sul-africano, destacando-se como um dos temas mais vibrantes do momento. Vamos ouvir Mako Kenyan Indela.

0: Já é conhecida a faixa que está esta semana em número 3 da tabela sul-africana. Desce uma posição, Loetse com XDP, Anjiki Babui MC, featuring DJ Maforiza e El Musician. Vamos ouvir Loetse. Loetse.
1: Número 3.
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E continua o reinado na tabela sul-africana de Bocello, Kiang. Continuamos a ouvir mais uma semana Trashy Sun Molly, VX e Dando Fella.

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1: A cena musical da Nigéria vibra agora com um novo lançamento chamado Ayofe, uma colaboração que junta Room Music à voz de Barry J e à produção de V-Stix. A faixa entrou diretamente para o topo da tabela nigeriana e funde as raízes da música Yoruba e a sonoridade mais contemporânea do Afrobeats. Vamos ouvir, em destaque do Top Nigéria, Barry J, que é conhecido pela sua voz carregada de emoção e que, com esta faixa, marca a sua influência na atualidade musical nigeriana.

0: E vamos agora a mais uma das novidades do Top Nigéria, que encontramos na terceira posição. Hello Remix, de David Jones David, pertencente ao multifacetado artista nigeriano.
1: Número 3.

0: 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E a furar mais uma vez o Top Nigéria, temos Azaki em número 2. É uma das novidades que vamos ouvir agora. Forgiveness.
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No topo do top Nigéria, não há novidades. Continua a dominar a dupla BNXN e SARS com Back Outside.

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1: A entrada de Ferrari no top oficial americano representa um marco significativo para a presença da música regional mexicana na linha da frente da indústria global. Este feito não é apenas uma vitória estatística, mas a prova de que a colaboração entre Clave Especial, Fuerza Rígida e Los Gemelos de Sinaloa conseguiu furar a barreira linguística, convertendo o ritmo tradicional das guitarras e as letras sobre a prosperidade num fenómeno de massas que compete diretamente com as maiores estrelas da pop e do hip-hop mundial. Esta semana, do top americano, aqui fica o impacto massivo da diáspora latina que está a ditar as tendências no mercado mais competitivo do mundo.

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1: Fez a sua estreia recentemente no Top Oficial Brasileiro a faixa que utiliza um sample sofisticado de Canto Ossanha, de Vinícius de Moraes e Baden Powell, para criar uma ponte entre a música popular brasileira clássica e a pop urbana atual. Esta entrada direta na Billboard Brasil Hot 100 sublinha mesmo a eficácia da canção em equilibrar o misticismo das raízes afro-brasileiras com uma sonoridade comercialmente poderosa. E está mesmo à vista o papel de ambas as artistas envolvidas na vanguarda da música nacional vinda diretamente do Brasil, ao garantir o seu lugar no topo das tabelas de streaming e vendas no país. Mandinga, Anitta, com Marina Sena.

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Salve, salve, bem-vindo aqui ao Samba Carimbó e Maracatu. Meu nome é Gonçalo Castro. Estou aqui semanalmente na RTP África para explorar a ginga sonora do Brasil, ouvirmos muitas das novas e não tão novas referências daquilo que se vai fazer do outro lado do oceano. E hoje comecei com uma dupla que tenho gostado bastante de as ouvir. Tasha e Tracy, as duas irmãs gêmeas de São Paulo, que editaram o seu último álbum, de onde tirei este Salve. E hoje vou continuar por aqui, vou aproveitar estas novas vozes femininas, não só do rap, mas vou aproveitar então para juntar ainda a MC Sofia e mais à frente a Bia Soul. Ficam então por aí, próxima hora com muita ginga sonora.

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Muitas referências nos últimos minutos a puxar pela palavra. Meu bairro não tem Airbnb. É o novo disco do coletivo Bream, que junta Febem, Flesus e Cessver. Eu acho que é assim, não faço ideia. É C-E-S-R-V. Tenho de tentar descobrir realmente como é que se pronuncia o nome deste artista. Atrás ouvimos a ligação entre Bia Soul e Mateus Coringa do disco de estreia da Bia, Boom Bap Puto. Confesso que andei a ouvir muito o disco agora da Bia, provavelmente indicado para maiores de 18, mas vale mesmo muito a pena ouvir o disco da Bia Soul. Já a seguir, vou juntar outro homem que a palavra é bastante importante, é o rapper de Minas Gerais, FBC, ele que traz um disco que, em vez de puxar pelas batidas, puxa pelas guitarras e vai ao hardcore e ao rock mais pesado. E hoje ouvimos Bandido Bom.

0: Juntei FBC e Cool Sorcery, aqui o rock brasileiro a dar cartas. Este grupo Cool Sorcery, diretamente de Brasília, editaram o disco Terra Invaders. Eu sei que não é muito normal ouvirmos música brasileira cantada em inglês, mas existem bons exemplos por aí. Aproveito então agora para fazer uma ligação ao Marcelo Costa, que é o nosso enviado especial, o diretor do site Screamanial, que hoje nos traz Cidadão Instigado.
1: Salve Gonçalo! Salve samba, carimbó e maracatu! Aqui é Marcelo Costa do Screamanial, direto de São Paulo, no Brasil, hoje com Cidadão Instigado, projeto de Fernando Catatau, que de certa maneira revolucionou a música brasileira com os discos O Método Tufo de Experiências, de 2005, Uhu, de 2009 e Fortaleza, de 2015. A banda estava hibernando, o Catatau estava mergulhado na carreira solo, tinha deixado a guitarra de lado, mas decidiu utilizar o nome Cidadão Instigado para batizar o disco que lançou este ano, em 2026. Aqui para o programa, na primeira vez que a gente vai tocar Cidadão Instigado aqui, eu vou resgatar um clássico da banda. Com vocês, Deus é uma Viagem, do Cidadão Instigado.

escolha então do Marcelo Costa, cidadão instigado, um daqueles nomes que já há muitos anos que se ouvem por aí e que vamos continuar a ouvir. Logo depois, uma novidade, Choco Corn and the Sugarcane, com a canção Até os Ossos. Os próximos minutos, e hoje ainda, posso dizer que vamos ouvir novidade, música nova, fresquinha, de Seu Jorge, e ainda a Alice Caymmi a cantar um tema do seu avô. Agora, vamos até ao Nordeste, por uma tripla que gosto imenso. Começo pelo Léo Bezerra, o Chinaína com Yuri Queiroga e ainda o Mombojó.

Estou quase a terminar o programa de hoje aqui na RTP África. Já sabe que as canções, se quiser saber o título das canções, se não apanhei, se eu não disse, basta ir a gonçalocastro.com. Também no meu Instagram eu vou partilhando, em gonçalocastro.com. Nos últimos minutos, e como eu disse, aqui duas versões. Primeiro, Alice Caymmi a fazer Acalanto, um tema original do seu avô, Dorival Caymmi, e logo a seguir esta novidade fresquinha, Seu Jorge, com um disco que esteve a gravar durante 16 anos, com Mário Caldato. Agora esta música, Vento de Maio, um original de Elis Regina, que Seu Jorge canta com Maria Rita. Por isso, este é o final do programa de hoje. Já sabe, pode voltar a ouvir o programa, todo este e outros, na RTP Play. Eu estarei aqui novamente à mesma hora, para a semana. Até lá, um forte abraço.

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lá no centro do ringue para todos verem. Neste momento vai daqui a instantes começar então a partida. É agora mesmo com a bola a pertencer à equipa do Barcelona. Futebol Clube do Porto para aqui chegar. Venceu o Liceu da Corunha por 6-2 nos quartos de final e depois o Hockey de Barcelos na meia-final. Depois do 3-3 no tempo regulamentar, vitória nas grandes penalidades por 3-1 frente ao campeão europeu Hockey de Barcelos. Vamos ver qual vai ser o próximo campeão. Quanto ao Barcelona, triunfou frente ao Sporting por 2-0 após prolongamento, e ontem derrotou no tempo regulamentar o Benfica por 4-3. Apenas as equipas, Porto a alinhar com Ravi Malian, ainda Rafa, Carlo Di Benedetto, Gonçalo Alves e Hélder Nunes. Quanto ao 5 do Barcelona, chefiado por Ricardo Ares, a apresentar Sérgio

0: Fernandes, Ferenfon, Marco, Sérgio Aragonês e ainda Plavo Álvarez.
1: Muito bem, Pedro Ribeiro a acompanhar a final da Liga dos Campeões de Hockey em Patins. Já passa das 6 da tarde em Portugal Continental e na Madeira, menos uma nos Açores. Abrimos ronda. Começando justamente por aí, Pedro Ribeiro, tempo e resultado na final da Champions de Hockey em Patins.
0: Estamos com o minuto de jogo, 0 para o Futebol Clube do Porto, 0 para o Barcelona.
1: Outra final europeia em tempo de intervalo, recorda-nos o resultado no futsal Sporting Palma, Paulo Vidal e em Pesaro, Itália.
2: Vantagem do Sporting, 1 a 0, gol marcado por Diogo Santos, que foi expulso entretanto, gol apontado aos 4 minutos da primeira parte.
1: Vamos ao basquetebol, Liga Feminina, playoff, como é que está esse Benfica Quinta dos Lombos, Walter Madureira.
3: Iniciou-se há pouco este terceiro período e o Benfica não consegue mudar a senda, porque está no início deste terceiro período e está num parcial de 8-2. Faltam 7 minutos e 45 para o final deste terceiro período. Resultado, Benfica 28, Quinta dos Lombos 45.
1: Ainda não começou na Vila das Aves o Aves Futebol Clube do Porto. Momento de homenagem a Jorge Costa. Aproveitamos Nuno Braga para nos recuperares 11 iniciais para esse Aves Futebol Clube do Porto.
4: Uma altura em que as equipas vão posando para as habituais fotografias da praxe. Ora, Aves surge com apenas uma mexida no 11. Adriel é o guarda-redes titular. Lateral direito, Mateus Pivô. À esquerda, Leonardo Rivas. Centrais são Devani e Paulo Vítor. Meio campo com Rony. Gustavo Mendonça, a tal novidade, e Pedro Lima no ataque, Tunda Akinsola, Guilherme Neiva e Diego Duarte. Do lado do Porto, uma autêntica revolução, são 8 as caras novas, uma delas na baliza, Cláudio Ramos. À direita vai estar Alberto Costa, à esquerda Francisco Moura, de regresso à titularidade, tal como Prepites e Tiago Silva, os dois centrais. Meio campo com Alan Varela, Fofaná, Rodrigo Mora, e no ataque Borja Sainz, PP e Denis Gull. Apita este encontro Carlos Macedo, da Associação Futebol de Braga. No vídeo árbitro vai estar Sérgio Piscarreta, da Associação Futebol do Algarve.
1: Via aberta para o Nuno Braga na Vila das Aves, via aberta também para o Paulo Vidal em Pesaro, Itália. Lá por fora, Premier League não ata nem desata no Olímpico de Londres, o derby da capital, West Ham de Nuno Espírito Santo 0, Arsenal 0. Atenção que o resultado não interessa a nenhuma das equipas. Vou já contigo, Pedro Ribeiro, para esses acordes iniciais da final da Liga dos Campeões 25-26 de Hockey em Patins, pavilhão Mário Mexia, jogo entre Porto e Barcelona.
0: E já com uma situação de muito perigo para a equipa do Futebol Clube do Porto, Marco Grão há pouco viu a cartolina azul, por isso mesmo o Futebol Clube do Porto teve direito a um livre direto a 7 metros e 40 da baliza. Carlo Di Benedetto foi direito ao guarda-redes, tentou a finta, não conseguiu introduzir a bola na baliza da equipa do Barcelona. Vai rodando novamente a equipa do Porto, Gonçalo Alves vai rematar, atira, golo! Porto! Porto! Gonçalo Alves fez o passe para Rafa, o camisola 9, perante o guarda-redes Sérgio Fernandes, já tirou para o fundo da baliza. Está feito o primeiro em Coimbra, antes dos 2 minutos de jogo. Agora, Porto 1, marcou Rafa, Barcelona 0.
1: Como começa isto para o Futebol Clube do Porto na final da Champions, frente ao Barcelona em Coimbra, golo de Gonçalo Alves, ele que, atenção, está a ser muito solicitado nas bancadas, com inúmeros cartazes a pedir todo o tipo de equipamento desse astro do Futebol Clube do Porto.
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1: Começa na Vila das Aves, não é, Nuno?
4: São os primeiros segundos deste Aves Futebol Clube do Porto.
1: Muito bem, 0-0, ficamos com via aberta para esse Aves Futebol Clube do Porto. Meu caro Pedro Ribeiro, reação do Barcelona ao golo do Porto ou nem por isso?
0: Não, nem por isso, está reduzida a 4 elementos, continua a jogar a equipa do Futebol Clube do Porto no meio ringue contrário, com Gonçalo Alves a trocar ali com o seu companheiro de equipa, Carlos Di Benedetto. Vai passar por trás da baliza novamente para Hélder Nunes, o remate para a defesa de Sérgio Fernandes. Livre para a equipa do Barcelona, na quina da grande área, já batido para Inácio Alabarte, para Ferran Flon. Vai entrar no meio-campo, defendido pelo Futebol Clube do Porto. Não consegue, tem que atrasar para o seu companheiro de equipa. É ele, o camisola 44, entrou já nestes minutos, Sérgio Lorca. Vai perdendo, vai fazer o remate, não consegue. Primeiro para a equipa do Futebol Clube do Porto. Lá vem Rafa, o autor do gol da equipa do Futebol Clube do Porto, depois do passe de Gonçalo Alves. Vai trocando ali a bola com o seu companheiro de equipa. Está no meio-campo contrário. Gonçalo Alves despacha para a esquerda, para Carlos Di Benedetto, para o Gonçalo Alves novamente. Olha ali o perigo. A bola ficou ainda em Rafa. Mete calma no jogo. Novamente o remate de Gonçalo Alves. De longe, a bola a bater ali no defesa e a ficar no seu companheiro de equipa, Ignacio Alabar. Homem nascido na Corunha. Está nas camadas jovens deste Barcelona desde 2012. Só teve uma passagem pelo Voltregá. Depois regressou novamente a Barcelona para representar a equipa local. Ataque da equipa do Barcelona. Lá pelo lado direito, ganha Gonçalo Alves, mete na zona central, vai meter para a direita, para o remate, Helder Nunes defende. Que ritmo do Futebol Clube do Porto, Sérgio Fernandes a defender. A bola vai ficar ali do lado direito, a livre para a equipa do Porto. Quem vai bater? Pede ali alguma calma, Carlos Di Benedetto, para trás, para o seu companheiro de equipa, Gonçalo Alves, capitão de equipa do Futebol Clube do Porto, para Helder Nunes, para Gonçalo Alves, só para a direita, para o francês Carlos Di Benedetto, recebeu com o stick, tem o Ilhó colado assim, vai passar por trás da baliza, o seu companheiro de equipa, Rafa, perto para o adversário, é para Ferrafo, o homem que esteve em Portugal a partir de 2016, ao serviço do Sporting, 8 temporadas, contra-ataque do Futebol Clube do Porto. Lá está Carlos Di Benedetto para Helder Nunes, depois para trás para o seu companheiro de equipa. Lá está, por alguma calma no jogo, vai passar por trás do adversário, fez a finta, faz o carrossel à equipa do Porto. Lá está Helder Nunes, também já jogou em Barcelona durante algumas temporadas. Helder Nunes na zona central do terreno, marca falta de Rafa ali na grande área, dupla de arbitragem que é italiana, Josef Sileccia e também Francesco Stallone, os dois italianos que vão dirigindo esta final da Liga dos Campeões de Hockey Patins Masculino no estádio, no pavilhão Mário Mexia, em Coimbra, com o Futebol Clube do Porto em vantagem. Vale esse golo de Rafa logo nos dois minutos de jogo. Mete Carlo Di Benedetto, a bola junto ao stick, mete para o meio campo contrário, lá está Helder Nunes a fazer a finta sobre um adversário, mete para trás, vai embalar, Gonçalo Alves, passe para a grande área, não, tentou meter ao ângulo mais distante, não conseguiu. Primeiro Ferran Fon, lá vem ele em velocidade, tem que travar, bola para trás para o seu companheiro de equipa. Lá está Marco Gros, lá perdeu novamente. Olha aí o contra-ataque para a equipa do Porto. Gonçalo Alves não consegue fazer o toque ali para Carlos Di Benedetto. A bola fica à disposição dos homens do Barcelona. Lá vai Inácio Alabarte, um dos que habitualmente joga de início nesta equipa do Barcelona. Perde para Helder Nunes. Carlos Di Benedetto está já no meio-campo contrário, tem que atrasar. É para quem? É para Rafa. Lá está, pisou com o taco no chão, com a borracha no chão, para ganhar velocidade. Não conseguiu porque fez falta sobre o adversário. É livre para a equipa do Barcelona. Estamos a 19 minutos e meio do final desta primeira parte. O Porto vai vencendo por 1-0. Gol de Rafa aos 2 minutos. Joga também a equipa do Barcelona. Lá do lado esquerdo, para a equipa à direita, para o seu companheiro de equipa. Lá está Ferran Fon, vai simular o remate. A bola metida na grande área, tocou de calcanhar o Carlo Di Benedetto, podia trair o seu guarda-redes. A verdade é que a bola saiu muito ao lado da baliza, da própria baliza do Futebol do Porto, e já vai jogando a equipa dos Dragões. Lá pelo lado direito com Carlo Di Benedetto, olhos postos na bola, olhos postos também no seu companheiro de equipa. É Rafa, ultrapassou a linha divisória de meio campo, mete em Helder Nunes. Helder Nunes para trás, para Rafa, Rafa para a direita, para Carlo Di Benedetto. Lá vai Rafa sozinho para a grande área, para o remate, defende Sérgio Fernandes, ainda mexe, está atrás da baliza. Rafa, Rafa para Carlos Di Benedetto, novamente para
2: vai
0: Rafa.
2: Ser reatada, vai ser reatada a final europeia de futsal, recomeça nesta altura o encontro aqui a empezar. Daí a pouco o Sporting vai repor os 5 jogadores em campo. Acontece nesta altura com a entrada de Zikité, 5 para 5, joga-se a segunda parte. O Sporting está a ganhar por 1-0.
1: Já fixamos aí relato do Paulo Vidal para a final da Champions de Futsal. Tempo e resultado em Coimbra, no hockey, Pedro Ribeiro.
0: Ok, estamos a 18 minutos ao final deste primeiro tempo com esse resultado. 1 para o Futebol Clube do Porto, 0 para
1: o
0: Barcelona.
1: Vale o golo madrugador de Gonçalo Alves. E na Vila das Aves, Aves Futebol Clube do Porto, Nuno Braga, como é que começou o encontro entre o campeão e o já Lanterna Vermelha despromovido AVS?
4: Com uma entrada forte da equipa do Futebol Clube do Porto, teve já duas boas oportunidades para se adiantar.
0: Porto!

0: do Porto. Gonçalo Alves, que remate do meio da rua, ou quase do meio do pavilhão. A bola só parou no fundo da baliza. Agora no Mário Mexia em Coimbra, final Liga dos Campeões em Hóquei Patins. Porto 2, Barcelona 0.
1: Que esticada de Gonçalo Alves. A bola sofre um desvio ainda num jogador do Barcelona e trai o guarda-redes dos catalães. Gonçalo Alves verdadeiramente on fire. Pedro Ribeiro e o Porto já com uma vantagem preciosa na final da Champions.
0: É com um desconto de tempo pedido imediato pelo treinador da equipa do Barcelona, Ricardo Arras, a dar algumas indicações aos seus jogadores, porque 25 minutos da primeira parte, com 17 já para jogar, são menos de 10 minutos praticados já na partida, ou jogados já na partida, e o Barcelona a perder por 2-0, esta é a grande verdade, com uma exibição de luxo nestes primeiros minutos da equipa do Futebol Clube do Porto, que tem explorado e bem os cruzamentos na grande área contrária. Eu falo em cruzamentos, não pensei no futebol, cruzamentos quando patinam de um lado para o outro em termos de baliza adversária, e também a explorar o remate de meia distância com Hélder Nunes ou Gonçalo Alves a tentarem sempre muito bem para já o guarda-redes Sérgio Fernandes, mas este tiro que desviou, como disseste, no defesa da equipa do Barcelona, não deu chances ao keeper da equipa do Barcelona. Estamos para jogar ainda, ou temos para jogar ainda nesta primeira parte, 17 minutos e 45 segundos, o Porto vence o Barcelona por 2-0, golos de Rafa e Gonçalo Alves.
1: Muito bem, na Vila das Aves, Nuno Braga, interrompemos com o golo de Gonçalo Alves, vamos lá à tua análise destes primeiros quase 10 minutos, também com a ajuda da Matilde Fidalgo.
2: Uma entrada a todo o gás da equipa do Porto, construiu já duas situações, que poderia ter aproveitado e adiantado-se no marcador num cruzamento rasteiro de PP para o segundo posto e Borja Sainz a desperdiçar, e depois foi Francisco Moura quem construiu, quem assistiu, Rodrigo Moura com o rebate à meia volta no interior da área que não levou a direção desejada pelo pequeno gênio da equipa azul e branca. Vamos com 8 minutos já nesta primeira parte, Matilde. Uma entrada muito afirmativa deste Porto.
3: Sim, de esperar, uma equipa que está motivada, que vive um momento obviamente feliz e que é, acredito eu, e assim justificam os resultados, superior ao seu adversário. A Vila Azar vai tentando, o ABS vai tentando fechar num 4-2-3-1, que muitas vezes se converte num 4-1-4-1, com o Rony a ser o jogador entre a linha defensiva e a linha média, mas o Porto está a conseguir atrair de alguma forma esta pressão, que não é assim tão alta, mas por vezes procuram sair. É um jogo também típico do Porto, só que em vez de procurar o ponta, tem procurado mais os corredores laterais, que têm dado bastante espaço, e é daí que surgem as duas oportunidades, uma das vezes pela direita, outra das vezes pela esquerda. O ABS ainda não conseguiu dar uma resposta muito digna, mas é uma equipa que está a procurar jogar o jogo pelo jogo.
2: 10 minutos já estão gastos nesta primeira etapa, ainda Aves 0, Porto também 0.
1: Atenção que na Premier League há golo para a equipa do Arsenal, marca Leandro Trossard, minuto 83, West Ham 0, Arsenal 1. Se terminar assim, é um passo considerável rumo ao título mais de 20 anos depois para os londrinos, para os Gunners.
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1: Muito bem, via aberta, quer para a Vila das Aves, quer para Coimbra. Meu caro Paulo Vidal, próximos minutos de relato na final da Champions Futsal entre o Sporting e o Palma, aí em Pesaro, Itália.
5: Zé Pedro, antes de tudo, deixa-me mandar daqui de Itália um abraço solidário para o Pedro Ribeiro, que está em Coimbra, porque de facto narrar futsal e narrar hóquei patins é muito diferente daquilo que estamos habituados. Para além da velocidade, há também aqui, enfim, a linguagem que se usa no futebol, que muitas vezes, enfim, resvala para estas modalidades.
1: Sabes que estava a conversar exatamente isso com o Matilde Fidalgo, por não estarmos tão habituados e fazermos relatos a este nível de modalidades de pavilhão, o chip tem que ser formatado ao longo das partidas. Isso é muito importante.
5: Precisamente. Muito bem, o Palma entrou melhor nesta segunda parte. Há pouco o Charuto esteve perto de a empatar esta final europeia aqui no Pesaro Arena, ou Arena Pesaro, se preferirem, em Itália. O Sporting está a ganhar por 1-0. Estamos com 16-40 para se jogar na partida. E agora cruzamento rasteiro do lado esquerdo do ataque leonino. Foi Felipe Valério, não apareceu ninguém para a finalização. A bola vai sair pela linha de fundo, é para o guarda-redes Denis Cavalcante a entregar já de forma manual, é para Charuto, o pivô brasileiro, a perder a bola à reposição para a equipa leonina. Sporting que na primeira parte teve clara vantagem até nos remates à baliza, 19-6 foi a vantagem da equipa de Nuno Dias na primeira metade deste encontro. Entretanto foram anunciados foi anunciado o número oficial de espectadores aqui no Arena Pesaro, 5.816, preenchem quase por completo as bancadas deste magnífico anfiteatro na cidade de Pesaro. Bola para a equipa do Sporting. O Sporting procura regressar aos triunfos europeus. Triunfo último em 2021. Perante a formação do Barcelona. Formação do Palma, que é tricampeã europeia. Procura aqui esse quarto título consecutivo. Para já a vantagem é portuguesa. Bola para a equipa leonina. É para Wesley França. Joga na esquerda. Vai entrar já no meio campo o adversário. Trabalha bem Wesley França. Olha o Sporting. Remate. Creio que a bola ainda terá embatido no posto direito da baliza de Cavalcanti. Fico com essa ideia. A pontapé de canto para a equipa orientada por Nuno Dias. Coloca aqui o olho para tentar visionar neste monitor. Fico com a ideia clara de que a bola terá ainda tocado no posto. À pontapé de canto para a equipa portuguesa. Recordo que na tribuna estão, para além de Pedro Proença, presidente da Federação Portuguesa de Futebol, viajou esta manhã bem cedo aqui para Pesaro. Está também o presidente do Sporting, Frederico Varandas, que antes do início da partida foi ao balneário conversar com os jogadores. Sporting no momento de decisões. Pontapé do Filipe Valério. Bola contra o adversário. Ali contra o Lucão. Bola para fora. Reposição para a equipa do Sporting. 15-43 para se jogar na partida. Estamos já na segunda parte desta final da Liga dos Campeões em futsal. O Sporting em vantagem desde o quarto minuto. Gol apontado por Diogo Santos, que entretanto foi expulso aos 18 minutos da primeira parte. Duplo cartão amarelo para o número 7 da equipa leonina. Livre já cobrado. Bola para o Bernardo. Passou. Está no meio campo o adversário. O guarda-redes do Sporting vai jogando ali com o companheiro de equipa. Volta a recolher o número 16. Internacional português. Lá está. Passou. Joga a bola com o pé direito. Trabalha. Vai a entregar para Wesley França. Mais na direita. É para Pauleta. Pauleta para Wesley. Vai dar de novo para o número 10. O Sporting está no ataque. A tentar chegar com perigo à baliza contrária. A bola está na posse de Alex Merlin. Trabalha. O italo-brasileiro. Vai para o chão, ali a ser aparentemente tocado. É Vinícius Rocha e não é Merlin. Fica feita a retificação. É o número 70 da equipa do Sporting. Cá de cima, por vezes, também não é fácil identificar os jogadores. E agora, grande remate por parte de Filipe Valério. Ao obrigar Cavalcanti a uma parada. Bola para fora, vai mexer Nuno Dias. A saída de Vinícius, a entrada de Ziquité. Número 6 na camisola. É um jogador extremamente difícil de marcar. Ziquité está sempre em movimento. Joga sempre de costas para a baliza. E agora ali um pontapé. Ainda Ziquité no interior da área. A tentar ganhar não consegue. Bola a pertencer à equipa do Sporting. Aliás, à equipa do Palma. Ilhas Baleares de Palma. O tricampeão europeu. Bola para Cavalcanti. A entregar com David Penha. O ala de 25 anos. Vai voltar a mexer Nuno Dias, sai Pauleta, entra Ivan Xiscala, o número 19 russo da equipa leonina. A reposição para a equipa do Sporting, lado direito, meio campo defensivo. Bola para Wesley França, a entregar para Xiscala, trabalha com o pé direito, dá para Ziquité, junto à linha, não consegue Ziquité jogar dentro da quadra de jogo. Bola perdida, a reposição para a equipa espanhola. Entra Fabinho na equipa de António Vadillo, o técnico espanhol natural de Jerez de la Frontera. Vai haver reposição para Fabinho. A entrega para Cavalcanti. Está fora da área. O guarda-redes da equipa do Palma a levantar. Saiu, passou. Atenção, olha o perigo. À corte do Ziquité. Ainda o Palma. Olha o remate outra vez, Ziquité. Muito bem. O número 6 da equipa do Sporting. internacional português Ziquité, a oferecer ali o corpo à bola, a ceder reposição para a equipa espanhola. Já executada, remate frouxo a surgir ali por parte de Lucas Machado. Bola para fora, reposição de baliza para a equipa do Sporting. Estamos com 14 minutos e 24 para acabar o jogo. Ainda falta muito tempo. Sporting está em vantagem desde o quarto minuto do jogo, à altura em que Diogo Santos marcou o único golo na partida. Coloca para já o Sporting com uma mão no troféu, com uma mão na Liga dos Campeões de Futsal, à procura do terceiro troféu da sua história. Bola para Valério, na esquerda, vai fugir, olha o cruzamento, Ziquité! A bola foi ao poste da baliza do Palma, num remate de letra por parte de Ziquité. Outra vez de costas para a baliza, estava perto da linha de golo, cruzamento rasteiro de Valério e depois Zé Pedro, Ziquité num desvio magnífico. A bola ainda foi ao poste, esteve perto o Sporting de ampliar a vantagem. É um momento, de facto, uma execução técnica fabulosa por parte do Ziquité. É um jogador claramente acima da média, este internacional português. Partida parada nesta altura, 14 minutos exatos para acabar o encontro na Pesaro Arena. Sporting perto de dobrar a vantagem nesse lance de Ziquité.
1: Já são duas bolas ao poste consecutivas para a equipa do Sporting, Paulo.
5: Exatamente. É um grande momento para a equipa leonina. Pontapé de canto à esquerda para a formação orientada por Nuno Dias. Seria importante o Sporting conseguir dobrar esta vantagem e agora pede-se penalti. Está a cair um jogador do Sporting na área espanhola. É Ivan Chiscala, o russo. Não sei se haverá aqui pedido de visionamento das imagens por parte de Nuno Dias. Creio que não. Não há essa indicação e, portanto, o técnico não terá ficado convencido de que haveria falta, porque esgota essa possibilidade caso use esse pedido para visionar o lance.
1: Paulo, só mesmo nessa circunstância de ser o último momento em que pode usar a videoassistência, porque noutras condições, eventualmente, acabaria por pedir essa mesma videoassistência, fica com a ideia de que há penalti sobre Chiscala.
5: Pois, a própria equipa de arbitragem pode também pedir para visionar o lance.
1: E da maneira como está Chiscala condicionado e ilusionado, bem deveria, não é?
5: Pois, mas não há aspecto de que isso irá acontecer. Estão para já impávidos e serenos os dois árbitros desta partida, o croata Nikola Jelic e também o checo Ondrej Cerny.
1: Deixa-me aproveitar então, Paulo, essa pausa para assistência à Chiscala para irmos ao Pavilhão da Luz, porque já terminou o terceiro período no jogo 4 da final do playoff feminino do campeonato de basquetebol e mantém-se uma vantagem considerável para a equipa da Quinta dos Lombos, que pode relançar esta final. Walter Madureira.
6: Tem uma vantagem Zé Pedro Pinto de 16 pontos quando começa agora o quarto período. Foi melhor a equipa do Benfica, ou melhor, não esteve tão mal neste terceiro período como tinha estado no segundo. Ainda assim, a equipa de Quinta dos Lombos conseguiu um resultado melhor, porque nesse terceiro período conseguiu vencer por 22-17. Destaques para Anisa Riviera com 13 pontos e Nauans Hardy com 11 pontos. Estamos agora no arranque do quarto período e vantagem para a Quinta dos Lombos por 59-43. Podemos não ter o título atribuído já hoje porque a equipa da Quinta dos Lombos parece estar melhor neste encontro.
1: Ora bem, aí em Pesaro, Itália, o que é que se passa? Começam a chover cartões para o banco do Sporting, não é, Paulo?
5: Nomeadamente para Nuno Dias, que estava irritadíssimo porque entendia que a equipa de arbitragem deveria ter ido ver o lance ao monitor, o que não aconteceu e, portanto, terá passado ali a possibilidade de um penalti a favor da equipa do Sporting. De resto, fizeste referência, Zé Pedro, a esse momento sobre Ivan Chiscala. Ficou muito irritado o Nuno Dias e, por isso, viu cartão amarelo na partida. Está retomado o encontro, bola na posse de Valério, vai para o chão, toque no número 14 do Sporting. Há pontapé livre, falta a primeira do Palma nesta segunda parte. Com 13 minutos e meio para se jogar ainda na partida. no Arena Pesaro. Mantém-se o Sporting em vantagem nesta final da Liga dos Campeões, 1-0. Gol apontado por Diogo Santos. Está caído também um jogador do Sporting ali junto à linha de canto. Está aparentemente recuperado, reergueu-se já o jogador leonino. E há por isso o pontapé livre, era na circunstância o Valério. Felipe Valério a ser substituído, a entrada de Wesley França na equipa do Sporting. Vai o árbitro conversando ali com o jogador português, da equipa portuguesa, para a marcação deste pontapé livre. 13:32 para acabar a partida, livre para a equipa do Sporting, já cobrado, atenção, simula remate, não faz, é para Alex Merlin, olha o Sporting, a defesa por parte de Cavalcanti, bola para fora, reposição para a equipa orientada por Nuno Dias, em frente ao banco da equipa espanhola, é para Alex Merlin, vão fazendo a festa os elementos da Juveléu, presentes agora ali, por trás da baliza defendida por Bernardo Passo, vai rematar o guarda-redes do Sporting, para a defesa de Cavalcanti.
2: Golo Ave!

0: Eduardo Zé de Rony. Canto batido à direita. Grande dificuldade para Cláudio Ramos suster. A bola sobra para a entrada da área. Para esse pontapé rasteiro de Rony para 1-0, Ariana.
1: Muito perto do guarda-redes, Cláudio Ramos, estava ali um aglomerado de gente. Cláudio Ramos não conseguiu suster aquela bola, acabou por defender de forma incompleta e depois, perante um aglomerado de jogadores, surge Rony Lopes para o golo inaugural e um golo contra a corrente do jogo.
0: A equipa do Aves começa a se esticar no relvado e já dá frutos esse maior atrevimento, Matilde, com o golo do Aves apontado por Rony.
2: Sim, é verdade que o Porto continua a ser a equipa que mais tem dominado a partida. O Aves tem tentado esboçar alguma resposta, nomeadamente através da velocidade da Akinsola, uma vez que a equipa do Porto, por projetar muita gente, acaba por descobrir um bocadinho. E desta vez conseguiu mesmo chegar ao canto, pois um canto bem batido pelo próprio Akinsola, muito para cima do Cláudio, que teve dificuldade em retirar, pressionado também pelos dois centrais, o Paulo Vítor e o Devanish. A bola sobra e o Rony acaba por finalizar bem. Portanto, nota-se que este Aves é uma equipa muito mais solta do que aquilo que conseguimos ver durante a temporada, embora me pareça que o Porto esteja a dominar a partida no seu geral.
0: 25 minutos, primeira parte, agora Aves 1, marcou Rony, Porto 0.
3: Primeiro golo de Rony, o último a ganhar ao campeão nacional, quem haveria de dizer?
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3: Aí em Coimbra, Pedro Ribeiro, como é que vai essa final da Champions de Hockey em Patins? O Porto mantém a vantagem de 2 golos frente ao Barça.
5: Mantém essa vantagem. Na verdade é que nos últimos minutos tem sido a equipa do Barcelona a estar mais tempo no meio-campo adversário, mas as duas melhores oportunidades são para a equipa do Futebol Clube do Porto, quando primeiro é do Lamas e depois Carlo Di Benedetto apareceram na cara do guarda-redes Sérgio Fernandes a rematar para a defesa do guarda-redes. Essa é a grande verdade, excelente o Futebol Clube do Porto a defender com o ataque a ser calculado ao pormenor nesta equipa liderada por Paulo Freitas, que está a fazer certamente a primeira parte mais difícil, mas também a melhor primeira parte desta temporada de Hockey Patins. Estamos a 8 minutos e meio do final da primeira parte aqui em Coimbra, na final da Liga dos Campeões de Hockey Patins Masculino, com esse resultado, 2 para o Porto, 0 para o Barcelona.
3: Vamos para a Itália.
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3: Sporting Palma, relato do Paulo Vidal.
7: 11 minutos e 48 para acabar a partida. O Sporting está em vantagem nesta final da Liga dos Campeões. 1-0 numa segunda parte em que estão a vir ao de cima duas figuras. Tomás passou do lado do Sporting e Denis Cavalcante do lado da equipa do Palma. Duas vezes passou perto de marcar, duas vezes duas grandíssimas defesas por parte de Denis Cavalcante, o guarda-redes brasileiro da equipa orientada por António Vadilho. Bola para a equipa do Sporting, é para Bernardo, o irmão gêmeo de Tomás, a entregar na esquerda para Alex Merlin. Lá está o italo-brasileiro, número 29 na camisola. É um veterano, tem 39 anos de idade. Bola para a esquerda para Wesley França, já está no meio campo contrário. Lá está o atacante, o jogador brasileiro da equipa do Sporting, vai virar o jogo à direita, a entrega para Pauleta, trabalha Pauleta, pé esquerdo, dá para Merlin, aqui junto à linha, em frente ao banco de suplentes da equipa espanhola. Ainda Merlin tem pela frente o adversário, trabalha Merlin, pé direito, vai dar ali para um companheiro, é para Wesley, tentava devolver a Merlin. A bola vai perder-se na passe da equipa do Palma, atenção, pode criar perigo, estava lá Bernardo, passou para defender com a mão direita. Bola desviada por Charuto. Tentou enganar, passou, mas Bernardo muito bem. É tremendo este guarda-redes português, internacional português. Estamos praticamente a meio da segunda metade da partida. Sporting, direi, com uma mão no troféu, muito embora no futsal seja tudo muito rápido e de repente tudo pode mudar. Atenção, ataque do Palma, vai para o chão o homem do Palma sem falta. Bola para Wesley França, pode rematar dali, vai sair. Grande corte de Charuto, o árbitro marca falta. Bem, cá de cima não me pareceu. Cá de cima fiquei com a ideia que Charuto tenha jogado apenas na bola, mas posso estar equivocado. Estou ainda distante da quadra de jogo. Bem cá em cima, junto à cobertura deste Pesaro Arena. O árbitro marca falta à segunda do Palma na segunda parte.
3: Tens toda a razão. Bom, é que chega primeiro à bola o jogador do Palma. E a propósito do nome que enverga na camisola e no seu bilhete de identidade desportivo, esta decisão do árbitro é um verdadeiro charuto.
7: Pois, é que eu, apesar de ter aqui esta ajuda à frente dos meus olhos, fiquei com essa ideia que claramente terá havido ali corte limpo por parte do homem do Palma. Não foi essa a leitura da equipa de arbitragem. 10 minutos e meio para terminar a partida. Pontapé livre para a equipa do Sporting. Atenção ao livre, pode levar perigo. Vai Tomás, passou o pontapé, a bola sai no corte no interior da área do Palma. Vai voltar a mexer Nuno Dias, prepara dupla alteração, entradas de Filipe Valério e também de Vinícius Rocha. Há reposição para a equipa leonina, para Alex Merlin, dá para Tomás, passou, devolve ao italo-brasileiro, ainda passou, dá para o Mano Bernardo, o guarda-redes da equipa do Sporting, pontapé de pé direito, levanta sem qualquer consequência de maior. Bola perdida, já saiu Wesley França para a entrada do Vinícius Rocha. Ainda não entrou o Valério, bola no ataque da equipa espanhola, agora a falta cometida por Merlin. Claramente a pedir desculpa a Alex Merlin, a jogar claramente no homem. Falta cometida sobre David Penha, pede desculpa ao espanhol, sai Merlin, entra Filipe Valério. 10 minutos, 2 segundos para se jogar ainda na Arena Pesaro. O Sporting ganha esta final, está em vantagem na Liga dos Campeões, final da competição. Depois de ontem ter derrotado a formação espanhola do Cartagena no desempate através da marcação de penaltis. Bola para trás, é para Bernardo, passou, há fumos ali, entra claque da Juveléu. O que não é de facto de todo uma boa atitude, porque estamos num pavilhão. Há ali já a movimentação por parte dos bombeiros. Enfim, direi que era escusado.
3: No mínimo, dentro no de um mínimo, pavilhão é, pois, é absolutamente não inaceitável. Lembro. Absolutamente inaceitável.
7: Exatamente.
3: Para além do ar que toda a gente respira, essas tais 6 mil pessoas enfiadas num pavilhão, estar agora contaminado com produtos tóxicos, o perigo de incêndio num espaço fechado, enfim, há pessoas que não podem mesmo entrar em espetáculos esportivos.
7: Bem, creio que já foi sanada a situação, já foi pelo menos apagada a tocha. Há um ligeiro fumo ainda entre os elementos da Juveléu. Situação aparentemente resolvida. Bola para a equipa do Sporting, é para o Bruno Pinto a tentar ganhar ali do lado esquerdo, o número 25 da equipa leonina. Bola para fora, reposição para a formação orientada por António Vadilho. Está agitado o técnico espanhol, natural de Reres La Frontera. Bola na posse da equipa do Palma, é para Alisson Lima. Lá está o brasileiro a trabalhar bem. A entrega para Lucão, o compatriota. Lá está Lucão, vai dar para trás. O Sporting não permite ali grandes veleidades no ataque da equipa do Palma com

outra vez o Alisson Lima vai perder, olha o Sporting, pode fazer, vai surgir, não faz. Tentou fintar o guarda-redes, Vinícius Rocha já não tinha ângulo para...

0: Sporting, duas para a equipa do Palma. Estamos a menos de 10 minutos, 9 minutos e 7 segundos para se jogar ainda aqui no Arena Pesaro. Em Itália, partida interrompida, o Sporting ganha por 1-0.
1: Muito bem, deixa-me aproveitar para dar resultado final na Premier League. O Arsenal venceu no Olímpico de Londres o West Ham de Nuno Espírito Santo por 1-0. Atenção que isto pode ter um impacto importante naquilo que tem em conta a classificação, porque o Arsenal, com esta vitória, passa a somar 79 pontos, tem 5 de avanço sobre o City, que ainda tem um jogo em mão, um jogo em atraso, que será na próxima quarta-feira em casa frente ao Crystal Palace. Mas para o West Ham de Nuno Espírito Santo é a possibilidade de falhar um match point na busca pela manutenção, porque continua a um ponto do Tottenham. O Tottenham, primeira equipa acima da linha de água, que ainda não jogou nesta jornada de Premier League.
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1: Vamos abrir ronda. Tempo e resultado na final da Champions de Futsal entre Sporting e Palma, Paulo Vidal.
0: 8 minutos e 45 para terminar a partida. O Sporting está a ganhar por 1-0 ao Palma.
1: Outra final europeia. Hockey em patins em Coimbra. Final da Liga dos Campeões. Porto-Barcelona. Pedro Ribeiro.
3: Estamos a 4 minutos e meio do final da primeira parte com esse resultado. Porto 2, Barcelona 0.
1: Futebol, Aves, Futebol Clube do Porto na Vila das Aves, Nuno Braga.
4: Com 34 minutos, primeira parte, vantagem para a equipa avense, vai batendo o Futebol Clube do Porto por 1-0.
1: Espreitamos o basquetebol com o Walter Madureira no Pavilhão da Luz, no Benfica, Quinta dos Lumes.
5: 2 minutos e 39 segundos para jogar neste quarto período. Benfica 50, Quinta dos Lombos 70.
1: És bem capaz, Walter Madureira, de ser o único que não consegue trazer festa nesta tarde esportiva. Já estivemos na subida do Amarante à 2ª Liga, estivemos no título de voleibol feminino em Braga para o Futebol Clube do Porto, esse título de voleibol feminino. O Sporting está a vencer a Champions de Futsal, na final o Palma. O Porto está a vencer também a final da Champions, mas de hóquei em patins em Coimbra. Paulo, a bola é tua aí em Pesaro.
0: As coisas não vão acabar bem. Seguramente há novo fumo entre a claque do Sporting. Ali grande movimentação dos seguranças, também dos bombeiros. Enfim, direi que não havia necessidade de toda esta situação. Voltaram a repetir a brincadeira, aqueles elementos da Juveléu. E portanto há ali alguma movimentação. O jogo está parado, não tem a ver com isso. Houve ali
1: vídeo. Revisão de penalti.
0: Exatamente, revisão de penalti. O árbitro diz que não há nada e, portanto, vai prosseguir a partida com 8 minutos e 22 para terminar aqui na Arena Pesaro, esta final da Liga dos Campeões. O Sporting vai batendo o tricampeão europeu Palma, a formação das Ilhas Baleares de Palma. Bola para fora, reposição para a equipa do Palma. Lado esquerdo, estamos já na contagem decrescente para o final da partida. Há um ligeiro fumo aqui no ar. 8 minutos e 19 para se jogar ainda aqui em Itália. Sporting em vantagem nesta final da Liga dos Campeões. Golo apontado por Diogo Santos aos 4 minutos do jogo. Bola para Bernardo Passo. Vai recolher o guarda-redes da equipa leonina. Aponta piar do pé direito. Levanta para o ataque. Tentava solicitar ali o irmão Tomás. Bola sai pela lateral. Há reposição para a equipa do Sporting. Junto ao banco de suplentes da formação do Palma, bola para Filipe Valério. Vai executar a reposição de pé direito, dá para Ziquité. Ziquité devolve a Valério. Viu o cartão amarelo há pouco, o número 14 da equipa do Sporting. Bola com Bernardo Passo, pontapé longo, a bola vai perder-se na cabeceira. Há pontapé de reposição do baliza para a equipa do Palma, para Denis Cavalcante, a entregar para um companheiro, vai perder atenção, olha a pressão do Sporting a funcionar. Bola despachada para fora, claramente é um pontapé para a bancada dos jogadores do Palma. Vai haver a reposição para a equipa do Sporting. Não tarda, o Palma irá arriscar com o guarda-redes adiantado. Há essa possibilidade no futsal de jogar com um jogador que substitui o guarda-redes. Joga com uma camisola de cor diferente, mas pode defender. dentro da

0: área, claro. Bola para Siquité, a atrasar para Tomás Passo, vai devolver ao número 6 da equipa leonina, bola para trás, é para Ivan Giscala, deixa para Valério, Valério que estava aqui à linha do lado esquerdo, ainda Valério, está com a bola, joga de pé direito, vai entregar para Siquité, atenção Siquité, fora da área, tentava ali voltar-se para o remate, não conseguiu, a bola vai para Filipe Valério, a entrega para o russo Giscala, devolve a Valério, dá para Siquité, o Sporting vai trocando bem a bola no meio campo defensivo, bola para Tomás Passo, a entrega agora para a meia quadra da equipa do Palma, bola com Siquité, dá para Valério, lá está Valério, trabalha bem, dá para Siquité, vai para o chão, há falta para a equipa do Sporting, é a quarta falta cometida pelo Palma, volta a estar interrompida a partida porque há aqui a necessidade de limpar o piso. 6 minutos e 57 para acabar, já não falta muito, mas no futsal é uma eternidade. 6 minutos 57, marca o cronómetro da Arena Pesaro, pontapé livre para o Sporting. O Palma comete a quarta falta, mexe Nuno Dias, entram Wesley França, vai entrar também outro companheiro de equipa daí a pouco na formação leonina. Está ali a conversar com o adjunto de Nuno Dias, é Bruno Pinto. Ele que é o melhor marcador desta competição, esta temporada, com 11 golos apontados. Está muito queixoso o jogador do Sporting, parece-me ser Filipe Valério.
1: É isso mesmo, e voltamos à tónica da agressividade fora de tom do Palma. Cada entrada, cada bola disputada é de uma agressividade inacreditável. É bem visível que Filipe Valério fique no estádio em que fique.
0: É solicitada a maca por parte da equipa de arbitragem, portanto, há aqui alguma preocupação na lesão de Filipe Valério.
1: Que tem sido os melhores da equipa do Sporting já agora. Dá-me tempo e resultado, Paulo.
0: 6:57 para acabar na Arena Pesaro. O Sporting está perto de conquistar a Liga dos Campeões, está a ganhar por 1-0.
1: Vamos entrar, não tarda nada, Nuno Braga aí na Vila das Aves nos últimos 5 minutos da primeira parte, fora a compensação. Nesse para já, Aves 1, Porto 0. Vamos ao balanço dos últimos minutos também com o Matilde Fidalgo.
2: A equipa do Futebol Clube do Porto recuperou o controlo do jogo, vai empurrando novamente a equipa do Aves para o seu último reduto. Teve duas boas situações nas quais poderia ter empatado este desafio, numa incursão de Alberto Costa pela direita com cruzamento de remate interceptado por Adriel e na insistência Fofaná viu Devenis cortar a bola para lá de cima, para lá da barra da sua baliza e depois num cruzamento de Moura para o lado esquerdo e nem Borja Sainz nem Denis Gull conseguiram fazer o desvio para o fundo da baliza. Intensifica-se esse domínio, Matilde, mas o Aves vai-se defendendo como pode.
3: Sem dúvida, depois de marcar o Aves soltou-se um bocadinho mais, uma equipa procura pressionar mais alto e que conseguiu ter posses um bocadinho mais prolongadas. Mas depois de uma ameaça, diria eu, daquela que foi a jogada mais bem construída pelo corredor direito do Aves, que resultou num cruzamento do Gustavo sem que ninguém conseguisse finalizar, o Porto mostrou uma reação. É verdade que está a ser pressionado alto, mas tem conseguido sair e depois incuta alguma velocidade, criando perigo. Parece-me que Rodrigo Mora é o jogador mais inconformado, que vai conseguindo ter algum espaço, especialmente no corredor direito, a combinar quer com Mora, quer com o Borja Sainz, muitas vezes ele próprio a fazer um movimento diagonal de dentro para fora, outras vezes a promover a entrada de um elemento do corredor esquerdo para depois poder servir na área. Portanto, o Porto a querer dar resposta, o Aves a somar já alguns cortes in extremis, mas vai mantendo a baliza a zero.
2: A menos de 5 minutos do intervalo, ainda Aves 1, Porto 0.
1: Nuno e Ariana, confirmem-me, Henrique Monteiro, diretor executivo do Porto, foi expulso do banco também já na partida?
2: Isso por protestos, no lance que envolveu PP, ficou no relvado internacional brasileiro, depois de uma entrada mais durinha e acabou por surgir esse momento de Henrique Monteiro a protestar veementemente para o interior do relvado, Ariana.
4: Exatamente, foi isso mesmo que aconteceu. Estava aqui a limpar a esponja porque choveu curiosamente nos últimos minutos.
1: Em relação a Henrique Monteiro, nem com o Porto campeão as coisas mudam. O comportamento do banco do Porto, sim, insiste ao longo de toda a temporada, com Henrique Monteiro, com Lino Godinho, o Porto já é campeão. A maneira como protesta e é visível nas imagens da Sport TV é absolutamente inaceitável. Já voltamos aí à Vila das Aves. Pedro Ribeiro, na final de Champions de Hockey em Patins, Porto 2, Barça 0. Estamos a 30 segundos do final da primeira parte.
5: 30 segundos e que cachou de bola de Gonçalo Alves por trás da baliza. Vai à esquerda, vai à direita, faz uma finta, volta para trás. Lá está ele novamente. É de facto uma primeira parte de luz para a equipa do Futebol do Porto, que continua a vencer por 2-0. O Barcelona, golos de Rafael Gonçalo Alves. Estamos a 5 segundos, vai terminar daqui a nada a primeira parte. O Barcelona ainda faz o ataque organizado, vai fazer o remate, já não faz. Intervalo em Coimbra, na linha Liga dos Campeões. É a final, meus senhores, e o Porto está a vencer o Barcelona por 2-0.
1: Muito bem, com Gonçalo Alves em grandíssima forma, o capitão do Futebol Clube do Porto a guiar a equipa dos azuis e brancos nessa vitória parcial em tempo de intervalo por 2-0. Já terminou no basquetebol aí no Pavilhão da Luz, Walter Madureira, e vamos ter negra para decidir o próximo campeão nacional feminino de basquetebol.
6: Quinta-feira, às 9 da noite, a equipa de Cascais de Carcavelos conseguiu vir à luz e ganhar por 73-59, ainda que neste último quarto, neste último período, a equipa do Benfica tenha estado uma vez melhor, 16-14 nesse parcial, mas o segundo foi verdadeiramente desastroso, 7-23. Portanto, isso fez com que a equipa da Quinta dos Lombos conseguisse aí embalar para uma vitória. E é agora este o ambiente de grande festa, a gelar autenticamente a luz com esta vitória da Quinta dos Lombos. Nada saiu bem à equipa do Benfica. A Quinta dos Lombos, repito, venceu por 73-59. Vamos ter todas as decisões na próxima quinta-feira. O Benfica procurava hoje sagrar-se tricampeão, mas isso não aconteceu. As decisões, quinta-feira, repito, às 9 da noite.
1: Bom resto de domingo, Walter Madureira. Gostem de ouvi-lo.
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1: Agora sim, Paulo Vidal, agora sim vai ser a doer 5 minutos finais na decisão da Liga dos Campeões de Futsal entre o Sporting e o Palma. A bola é tua.
0: Não há adjetivos já para qualificar a exibição de Bernardo Passo na baliza do Sporting. É tremendo, enorme este jovem guarda-redes internacional português. Evitou que Fabinho chegasse ao empate. Defesa com o pé esquerdo a não permitir o gol do empate à equipa do Palma. Estamos já nos 5 minutos finais da partida. O Sporting segura esta vantagem mínima. 1-0. Gol apontado por Diogo Santos aos 4 minutos da partida. Bola para fora, vai colocar guarda-redes adiantado. Aí está a entrada de Alisson Lima, camisola 99, joga de camisola amarela, a cor da camisola dos guarda-redes. Portanto, há aqui uma superioridade numérica nesta altura parcial por parte da equipa espanhola. Bola com Alisson. Atenção, vai entrar. Olha o Sporting, vai entrar, golo! Sporting!

0: Sporting marca o 2-0 num lance dividido entre Alisson, o brasileiro, e também Ivan Xiscala. Zé Pedro, a bola acaba por ressaltar no guarda-redes avançado e a entrar na baliza deserta do Palma. O Sporting faz o 2-0 e tem praticamente as duas mãos no troféu.
1: É uma infelicidade tremenda de Denis Cavalcanti, mas com mérito. Parece-me que é Alex Merlin a carregar e a pressionar de forma legal o guarda-redes do Palma e a ter esse momento o Sporting de estar, como dizias e bem, muito perto, 5 anos depois, de voltar a ser campeão da Europa de futsal. O jogo estava a começar a ficar apertado e, como em tudo na vida, no futsal, como na vida, como em todo o desporto, é preciso felicidade. Paulo Vidal, e o Sporting está a tê-la nesta altura.
2: Deixa-me só assinalar, José Pedro Pinto, o intervalo nas Aves com esse resultado. 1 para o Aves, 0 para o Porto.
1: Já vamos aí para a análise da Matilde Vidal. Rapidamente, Paulo Vidal, para rematarmos esse 2-0 que encaminha o Sporting para a conquista do cetro europeu.
0: E é sempre uma aposta arriscada esta de colocar o guarda-redes adiantado, avançado, porque a baliza fica desgovernada e neste lance, com a sorte à mistura, o Sporting acaba por dobrar a vantagem que tinha e ficar assim mais perto da conquista do troféu que escapa há 5 anos. A última conquista foi em 2021. Atenção que o futsal português pode aqui avançar para a 4ª Liga dos Campeões, 3 do Sporting, 1 do Benfica, quebrando essa hegemonia recente da equipa do Palma, que é tricampeã europeia. Bola para Bernardo Passos. Estamos já a 3 minutos e 20 do final da partida. 2-0 para a equipa do Sporting. Não sei a quem devo atribuir este 2-0. Há ali um ressalto entre Xiscala e também o Alisson. Bola para a equipa do Sporting, é para Wesley França. Dá para o Ziquité. Joga para trás, está mais tranquila agora a equipa do Sporting. O técnico António Vadilho tirou o guarda-redes avançado, coloca nesta altura o guarda-redes Denis Cavalcanti. E agora assinala a falta cometida por, parece-me, Ziquité. Pontapé livre para a equipa do Palma. 2 minutos e 50, paragem técnica, pedido feito por Nuno Dias. Um minuto para conversar com os jogadores. 2 minutos e 50 para acabar aqui no Arena Pesaro em Itália. O Sporting, perto de ganhar a Liga dos Campeões de Futsal, está a vencer por 2-0.
1: Aproveitamos esse minuto para depois centrarmos atenções na reta final da Champions de Futsal. Nuno Braga e Matilde Fidalgo para o Bota Fora da primeira parte do Aves 1, Futebol Clube do Porto 0.
2: Domínio, já se esperava, Matilde, do Futebol Clube do Porto. Ao longo dos primeiros 45 minutos teve uma entrada muito forte, mas permitiu aquela reação interessante do Aves, que foi tremendamente eficaz, chegando ao gol da vantagem. O Porto tentou repostar, mas não tem sido bem sucedido nessa tarefa.
3: A leitura perfeita, de facto, o Aves valeu até agora a essa equipa a coragem de procurar jogar e a tremenda eficácia que teve na oportunidade clara que teve no jogo, conseguiu marcar, surge de um canto, o Porto já depois de 5 não conseguiu nunca criar demasiado perigo, foi pouco eficaz na forma também como limpou o lance, quer o Cláudio, quer o Gulo poderiam e deveriam ter feito melhor para se livrar do perigo. Depois criaram algumas oportunidades, nomeadamente a explorar alguma velocidade pelos corredores, mais pelos corredores laterais, até mais do que pelo corredor central, mas já justificava poder, contando com mais eficácia, este Porto poder estar na frente. Vai valendo o atrevimento do Aves e a falta de eficácia do Porto para garantir este resultado.
2: Tudo dito em relação a este primeiro tempo, já regressamos para assinalar o início da segunda parte. Para já, Aves 1, Porto 0.
1: Até já, Fábio Abreu, Ariana Azevedo, Matilde Fidalgo e Nuno Braga.
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1: A partir de agora e até ao final, sem interrupções, a decisão da Champions Futsal. Paulo Vidal, Sporting Palma.
0: Mais um amarelo no banco. Não terá sido o primeiro há pouco para Nuno Dias, porque é ele quem vê agora cartão amarelo. Terá sido para outro elemento da equipa técnica. Vê agora Nuno Dias. Há naturalmente aqui, enfim, alguma agitação, ansiedade no banco leonino. O Sporting está muito perto de conquistar a Liga dos Campeões pela terceira vez na sua história. 2 minutos e 35 para acabar. Sporting perto então de colocar as duas mãos no troféu. Bola para Siquité. Há falta, é a quinta falta do Palma na segunda parte. A partir daqui haverá livre direto à baliza espanhola. Vai mantendo essa questão do guarda-redes adiantado o técnico António Vadilho, sendo que essa função está a ser desempenhada por Alisson, o brasileiro Alisson Lima. Pontapé livre para a equipa do Sporting, já cobrado, bola para trás, direção de Bernardo Passo. Lá está o grandíssimo guarda-redes português Bernardo Passo. Bola para fora, reposição para a equipa do Sporting. Vão fazendo a festa os adeptos leoninos, sobretudo os elementos da claque Juveléu, que estão ali posicionados num dos topos desta arena de Pesaro, por trás da baliza de Passo. Reposição para a equipa do Sporting, bola para Siquité, está junto à linha. Ainda o Siquité trabalha bem, pé esquerdo, vai dar para trás na direção de Bernardo Passo. Vai recolher com o pé direito, não tem pressa. O tempo vai contando enquanto a bola está em jogo. Pontapé longo, bola para as mãos de Cavalcanti. A recolhe o guarda-redes da equipa do Palma. A entrega já na esquerda, tenta sair a formação espanhola com o Siquité ali a estorvar a ação. Faz falta o Siquité. É a terceira falta do Sporting no jogo, nesta segunda parte. Sai, entretanto, Siquité. Na quadra entra Alex Merlin. Merlin, Wesley, França, Xcala e também João Matos. O capitão do Sporting é recordista, 98 jogos na competição. Este veterano jogador do Sporting tem 39 anos de idade. Bola para a equipa do Palma. Estamos a queimar os últimos cartuchos nesta final da Liga dos Campeões em futsal, com transmissão em direto na Rádio Pública a partir do Arena Pesaro. À pontapé de canto para a equipa espanhola, a formação tricampeã europeia vai tentando chegar pelo menos à redução desta desvantagem. Ainda terá que marcar 2 golos para igualar esta partida. Agora pontapé tentou ali Merlin finalizar a bola, a esbarrar num jogador contrário. Minuto e 34 para acabar, não está ninguém na baliza. O Sporting pode aproveitar o guarda-redes adiantado. O Alisson só agora saiu para a entrada de Cavalcanti. Lá está Denis Cavalcanti, volta a sair para a entrada de Alisson. Camisola 99, camisola amarela, é o guarda-redes adiantado da equipa do Palma nesta reta final da partida. 1 minuto e 15 para acabar, já não falta muito. A taça está praticamente entregue à equipa do Sporting, que vai voltar e bola no ferro. E não entra. Primeiro por Xcala no ferro, depois com Alex Merlin na recarga a rematar ao lado. Esteve perto o Sporting de fazer checkmate nesta final. Já não falta muito, minuto e 4 para acabar. Já a grande agitação no banco de suplentes leonino. Toda a gente em pé, ninguém se segura. O Sporting muito perto de erguer a Liga dos Campeões desta temporada. Será a terceira da sua história. Pontapé de canto executado à direita. Bola para Bernardo Passo. Vai pontapear de pé direito, bola em profundidade, não vai chegar, chega ainda Wesley França. Recupera a equipa do Palma, já estamos no último minuto, 50 segundos para acabar. Creio que já não irá escapar este troféu à equipa leonina. Bola para fora, perde a jogada a equipa do Palma, reposição para o Sporting. Há ali um forte dispositivo policial junto à claque leonina, porque vai haver explosão de alegria daí a pouco com esta conquista da Liga dos Campeões. Bola para Wesley França, vai atrasar para Bernardo Passo, a levantar de pé direito, bola em profundidade, seria para Xcala, não consegue, bola para fora. A reposição para a equipa espanhola, a formação das Ilhas Baleares de Palma. Bola na passo de Fabinho, vai conduzindo, vai acabar, não tarda nada. 25 segundos para acabar, para soar o gongo aqui nesta partida. Bola na passo de Xcala. Atenção ainda ao Sporting, vai fazer Wesley França, pode fazer, vai fazer, defende. Ainda o Sporting perto de marcar o terceiro. 12 segundos, 10, 11, 9, 8, 7, 6, 5, 4, 3, 2, 1, vai acabar, termina a partida. O Sporting é campeão europeu de futsal. Vitória na Arena Pesaro, 2-0, diante do tricampeão europeu Palma. Mas que festa tremenda nas bancadas, com Ziquité a trepar literalmente ali para o meio dos adeptos. Faz o mesmo, ou pelo menos tenta fazer o mesmo, Tomás Passou, também a trepar ali pela grade, a juntar-se aos adeptos, aos elementos da Juveléu. Grande momento de comunhão aqui no Arena Pesaro, em Itália. O Sporting conquista a terceira Liga dos Campeões da sua história, depois de 2019 e 2021, 2026, terceiro troféu para a equipa do Sporting. É o quarto troféu para o futsal português, depois da conquista também do Benfica.
1: Vitória do Sporting 2-0. O Sporting é o novo campeão da Europa de futsal. 5 anos depois, volta a erguer o troféu e de novo com Nuno Dias ao leme da equipa verde e branca. Muito se falou do fim de ciclo, muito se falou do fim de uma era. Pelo menos para Nuno Dias, isso teima em não acontecer. Um treinador que acaba por se reinventar época após época e que consegue, 5 anos depois, voltar a trazer o título máximo do futsal europeu para casa, para Alvalade. Mais um título da Liga dos Campeões e a festa rija prossegue aí em Pesaro, Paulo Vidal.
0: Agora com os jogadores a cumprimentarem-se, quer os espanhóis da equipa do Palma, quer também os elementos do Sporting. Festa tremenda, de facto, nas bancadas do Arena Pesaro, com mais de 5.800 espectadores. O Sporting consegue finalmente quebrar esta hegemonia recente da equipa espanhola, que era tricampeã europeia. O Sporting vinga essa derrota de 2023 em casa do Palma, em Palma de Mallorca. Na altura perdeu nos penaltis, ora hoje ganhou nos 40 minutos regulamentares, 2-0, golo de Diogo Santos aos 4 minutos e depois aos 36, nesse momento em que a bola, enfim, é dividida entre Xiscala e também o Alisson, jogador do Palma, acaba por entrar na baliza que estava deserta da formação espanhola. Prepara-se o cenário para essa entrega do troféu, que já está ali em exposição, num púlpito colocado junto ao terreno do jogo. Está a ser então preparado esse cenário. Zé Pedro Pinto, ouvinte da Rádio Pública, com os jogadores do Palma agora agradecerem o apoio dos seus adeptos ali no topo, no outro topo do pavilhão de Pesaro. E portanto vamos ter daí a pouco, creio que voltaremos para dar conta desse momento em que o Sporting vai erguer a orelhuda, a Liga dos Campeões de Futsal.
1: Muito bem, Paulo Vidal, ficas com via aberta assim que começar essa cerimónia de entrega do troféu. Vais interromper a partir de Pesaro. O Sporting é o novo campeão da Europa de futsal.
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1: Um título para Portugal já cá canta. Agora Pedro Ribeiro, já na segunda parte da final da Champions de Hockey em Patins aí em Coimbra, no pavilhão Mário Mexia. Vamos lá ver se isto também tomba para Portugal. O Futebol Clube do Porto está com uma vantagem bastante preciosa frente ao Barça.
6: 2 golos de vantagem para a equipa do Futebol Clube do Porto, conseguidos na primeira parte com esses golos de Rafa e Gonçalo Alves. Já estamos com 2 minutos e alguns segundos deste segundo tempo. Mantém-se o resultado com o Futebol Clube do Porto em vantagem e a continuar a trocar muito bem a bola no ringue, conseguir chegar à grande área adversária. Mas o Barcelona certamente que nesta segunda parte quer fazer algo mais, porque já eliminou nesta competição aqui em Coimbra o Sporting por 2-0 após prolongamento. Também o Benfica ontem na meia-final por 4-3 e julgava que chegava aqui e eram favas contadas. A verdade é que o Porto está a jogar de facto muito bem e é em vantagem nesta partida por 2-0. Numa altura em que o árbitro da partida, ou o Du da partida, que está a dirigir o jogo, os italianos Giuseppe Scelacci e também Francesco Stallone estão a ver a televisão, portanto estão a ver, a rever um lance, e por isso mesmo o jogo está parado. 6 faltas para o Futebol Clube do Porto, 7 para a equipa do Barcelona, ainda algo distante das 10, que depois dão direito a um livre direto. Os jogadores do Futebol Clube do Porto expectantes, também do lado contrário, os do Barcelona, junto ao banco de suplentes, à conversa com o treinador Ricardo Aras. A dupla de arbitragem continua a ver, dá-me ideia que já decidiram também com o terceiro árbitro e com o juiz de mesa que está do lado de fora. Já tiraram os auscultadores e agora vamos ver o que é que vai acontecer. Vão ali até ao centro do terreno e vão dizer que depois de visionamento há livre para... livre direto? Será isso? Livre direto para a equipa do... é isso, é? É.
1: Parece-me uma decisão muito forçada, digo-te já.
6: É, eu também
1: muito
6: sei.
1: Forçada, enfim. Os jogadores do Barça estão todos a protestar, empurrão. Aquilo não chega para lá, no meio de uma bola disputada, no meio da área. Atenção.
6: É, e deixa-me dizer-te que o cartão azul mostrado a Rafa a 6 minutos do intervalo também é muito duvidoso. Aqui à conversa com outros colegas, ficou mais a sensação que o jogador do Porto se embrulhou e depois do Barcelona caiu. A verdade é que vai ser Inácio Alabarte a tentar este castigo contra a equipa do Futebol Clube do Porto. Prepara-se, vai matar, golo! É o golo do Barcelona. Inácio Alabarte a reduzir para a equipa da Catalunha. Ainda muito jogo pela frente. 22 minutos e 48 segundos para jogar, com o resultado agora 2 para o Porto, 1 para o Barcelona.
1: Excelente execução de Alabarte por parte do Barcelona. Desconta o conjunto catalão, o conjunto blaugrana. Esperemos que isso não aconteça. Hoje pode ser um dia absolutamente fantástico para o Barcelona. Pode ser campeão de futebol a partir das 8 da noite, se empatar no El Clássico com o Real Madrid. Mas esperemos que não faça a festa a dobrar, com o Barcelona também no hóquei em patins. Nuno Braga aí na Vila das Aves, tudo apostos para o início da segunda parte do Aves 1, Futebol Clube do Porto 0.
2: Vai começar dentro de alguns momentos a segunda parte e sem substituições, não é, Ariana?
7: Abonando o outro, Victor Froholt e Pietuszewski vieram mais cedo para o relvado do Estádio Clube Desportivo das Aves. Havia essa previsão de que pudesse haver alteração na equipa do Porto, no entanto acabaram por entrar os mesmos 11.
2: São os primeiros segundos desta etapa complementar, Aves 1, Porto 0.
1: Jogo que vamos continuar a acompanhar aqui na tarde-noite desportiva da sua rádio.
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1: A máquina tem sempre razão. Vamos lá para mais uns acordes nessa final da Liga dos Campeões de Hóquei em Patins, enquanto não temos a entrega do troféu ao Sporting campeão da Europa de futsal. Pedro Ribeiro, contigo.
6: Lá está a bola com a Alabarte, ataque da equipa do Barcelona, lado esquerdo, mete para a direita, era para Pablo Álvarez, não conseguiu chegar a bola. Quem joga agora é o Futebol Clube do Porto, Gonçalo Alves, meia distância, o remate, a bola bate no stick e também nos patins dos jogadores da equipa do Barcelona, que invade já o meio campo contrário. Lá está o jogador da equipa, Sérgio Lorca, a rematar do lado direito, defende o guarda-redes da equipa do Futebol Clube do Porto, Xavier Mariano, ele que é natural de Barcelona. A temporada a defender as cores do Futebol do Porto, também que passou pelo Liceu da Corunha. Livre para a equipa do Barcelona, lá do lado direito. Estão junto à bola dois jogadores. Ferran Fon e também Xavi atrás para o seu companheiro de equipa. Lá está Inácio Alabarte, o homem que marcou o único gol da equipa do Barcelona nesta partida. Vai invadindo o meio-campo contrário, lá junto à grande área. Lá está a trabalhar o camisa 72, Eloy Cervera, um pouco mais para trás, novamente para o seu companheiro de equipa, Inácio Alabarte, para a direita. direita, troca com Eli Cervera, Cervera para trás, novamente para Inácio Alabardo, ultrapassou a linha divisória de meio campo, um fica pelo chão, continua, bola passe para a direita, novamente para trás, lá está Sérgio Lorca, o homem para trás da baliza da equipa do Futebol do Porto. Inácio Alabardo vai trabalhando perante dois adversários, faz uma fita de corpo, baila com a bola colada ao stick, mete para trás para o seu companheiro, remate de longe, Eloy Cervera, parou Xavi Baliano, lá vai o contra-ataque da equipa do Porto, bola pedida para quem? Para Helder Nunes, para a esquerda, só com Gonçalo Alves, já não conseguiu dominar, vai arrancar a equipa do Futebol Clube do Porto, do Barcelona, aliás, ali uma falta, esticada, na cara, e com calma, cartão azul para Marc Gros. Vai para fora do jogo, a equipa do Barcelona vai ficar, e cartolina amarela mostrada a Gonçalo Alves. Não precisa, o capitão da equipa do Futebol Clube do Porto, o Porto está em vantagem, o adversário viu cartolina azul, o Porto vai ficar em superioridade numérica e com direito a livre, direto para a turma comandada por Paulo Freitas.
1: É um braço no rosto do jogador do Futebol Clube do Porto. Menos mal, não foi com o stick, mas a entrada completamente irresponsável do jogador do Barça.
6: É sempre assim, porque há muito contacto no hockey em patins, e por isso mesmo estes toques, ou com os braços, ou com o próprio stick, às vezes inadvertidamente, causam alguns problemas para quem às vezes conduz a bola ou para quem está a defender. Vamos ver o que é que vai acontecer à livre para a equipa do Futebol Clube do Porto. Estão lá dois jogadores, Helder Nunes e também a Rafa. Os árbitros estão à espera de alguma coisa. Estão a fazer sinalética para a mesa. Os jogadores do Barcelona vão falando entre si e vão ver este lance, porque pode dar algo mais do que uma simples falta, e também o cartão azul. Portanto, vamos ter aqui um momento de paragem. Recordo que nos últimos anos têm sido as equipas portuguesas a dominar esta Liga dos Campeões de Hockey Patins, parto da época de 2020-21, onde o Sporting venceu. 2021-2022, a equipa italiana do Tricino a ganhar. Depois, em 2022-23, o Futebol Clube do Porto a conquistar a Liga dos Campeões. 23-24, o Sporting. E na época passada, 24-25, o Hockey de Barcelos a ganhar a Liga dos Campeões. Hoje, o Futebol Clube do Porto ao Barcelona, se bem que o Futebol Clube do Porto esteja bem encaminhado, porque está a vencer nesta segunda parte a equipa da Catalunha por 2-1, Porto, para chegar até aqui, venceu o Liceu da Corunha por 6-2 e o Hockey de Barcelos nas grandes penalidades. Livre para a equipa do Porto. Lá está Helder Nunes e também Rafa para tocarem a bola um para o outro, e depois vamos ver o que vai acontecer, porque o Barcelona está apenas com 4 jogadores a defender em triângulo com o guarda-redes da baliza. Lá vai Helder Nunes com o seu companheiro de equipa, lá está Gonçalo Alves, vai simular o remate, depois Carlo Di Benedetto a rematar para a defesa. Vai buscar, quem vai buscar é Gonçalo Alves, mete em Carlos Di Benedetto, está já no meio campo contrário e vai deixar a bola para trás para Gonçalo Alves, capitão de equipa. Vai disparar? Não. Vai fazer o passo para o seu companheiro de equipa, agora sim o remate, a bola bater ali no stick do Inácio Alabarte, a bola ficar ainda à disposição dos homens da equipa do Futebol Clube do Porto. Lá está Gonçalo Alves, rematou, defendeu com a caneleira o guarda-redes da equipa do Barcelona, recarga ainda, novamente defesa de Sérgio Fernandes, natural de Palma de Maiorca, tem Pedro, 37 Pedro. Anos.
0: Pedro, deixa-me só interromper daqui porque está a começar a cerimónia e dar conta de que Zikité foi eleito o melhor jogador do torneio, portanto eleito o melhor jogador desta fase final da Liga dos Campeões, está a erguer o troféu na mão esquerda, ergueu ali na direção da claque do Sporting. Zikité, o melhor jogador desta fase final da Liga dos Campeões. Agora, daí a pouco vamos ter a entrega da taça ao Sporting.
1: É, vamos ter para já a cerimónia de entrega de medalhas de finalista vencido à equipa do Palma, também medalhas para a equipa de arbitragem. Sendo que depois, e ficarás com a via aberta, claro, Paulo, vamos ter o momento em que os jogadores do Sporting subirão ao palanque para receber quer as medalhas, quer sobretudo o troféu de campeões da Europa de futsal 25-26.
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1: Vou perguntar ao Nuno Braga, com a ajuda da Matilde Fidalgo, como arrancou a segunda parte na Vila das Aves e se há reação do Porto em busca do empate.
2: Com a mais domínio da equipa do Futebol Clube do Porto, é mais do mesmo, tenta empurrar o Aves para o seu último reduto. O Aves, que sofreu uma enorme contrariedade, perdeu por lesão Mateus Pivô, foi rendido por Tiago Galheto e a equipa do Porto até se aproximou do empate no lance conduzido por Alberto Costa à direita e depois terminou com um cruzamento para a área, a bola afastada pela defensiva do Aves, mas para um espaço onde estava Rodrigo Mora, que disparou às malhas laterais, Matilde.
3: Um mau alívio do Devanish, que permite que o Mora ainda consiga finalizar. De resto, é um Porto que efetivamente entrou melhor, um jogo que me parece um bocadinho menos limpo, com um bocadinho mais de atrapalhação.
2: Oh, Porto!

0: a rasgar de prepites para Borja Sainz, apareceu na cara de Adriel e depois ali um ressalto, aparece a boca da baliza a encostar. Denis Gull para o primeiro, Ariana.
1: Uma bela jogada de Dominique Prepich, ele vai pelo corredor central por ali fora, conseguiu passar por toda a gente, encontrou à sua esquerda Borja Sainz, cruzamento já na existência, a bola passa também por um jogador do Clube Desportivo das Aves, um ressalto infeliz para que depois sobrasse para Denis Gull fazer a emenda, mesmo à boca da baliza, mas há agora um compasso de espera.
2: É isso, está a ser analisado o lance, a confirmar será o quinto gol de Denis Gull na presente edição do campeonato. O lance está a ser visionado.
3: À primeira vista não há qualquer infração. Borja Sainz está em jogo. Há um jogador do Aves que coloca completamente em jogo o basco do ataque do Futebol Clube do Porto e depois o passe é atrasado. Neste caso, a maneira como Borja Sainz desvia a bola na direção da baliza
2: já está confirmado.
3: Muito bem. Sem qualquer problema, sem qualquer infração. Borja Sainz fica com alguma azia por Denis Gull ter empurrado para a baliza, mas não era certo, não era líquido que a bola picada sobre o guarda-redes do Aves entrasse diretamente na baliza. O Porto consegue chegar ao empate, Nuno.
2: E vai justificando este resultado, Matilde, por tudo aquilo que já produziu ao longo destes 55 minutos.
4: Sem dúvida, eu ia dizer que o jogo estava um bocadinho menos limpo, no sentido em que tem havido alguma atropelhação. Parece-me que o campo deve estar muito molhado ou castigado pela chuva e com algumas escorregadelas, mas a verdade é que o Porto continua a pressionar mais do que este Aves, que teve a contrariedade de ter o lateral saído, e é justamente entre lateral e central que acaba por entrar a bola de Prepich, muito bem colocada, bem a aproveitar o Borja Sainz, e é verdade que dá ares de quem ficou aziado, mas parece-me que a bola não entraria sem que Gull empurrasse a bola, estava no sítio certo, no momento certo, parece-me que traz alguma justiça ao resultado.
2: Agora com 56 de jogo, Aves 1, Porto também 1, empatou Denis Gull.
3: Com o seu quinto golo, o internacional turco do Futebol Clube do Porto.
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6: É Pedro.
3: Força, Paulo, é contigo.
6: Prepara-se essa chamada da equipa do Sporting ao púlpito, ali àquele estrado. Vai ser feita a guarda de honra, muito bem, gesto de desportivismo por parte do Las Palmas, do Palma, que acabou há pouco por receber as medalhas. Será o último momento este. Primeiro foi o troféu para Ziquité, jogador do torneio, recebeu o Cartagena a medalha de bronze, o Palma a medalha de prata, e nesta altura o anúncio para o vencedor Sporting. Aí está, esse anúncio a dar conta da chamada dos jogadores do Sporting, que vão então subir àquele palanque, liderados por Alex Merlin. Vão recebendo cumprimentos dos elementos da UEFA, também das equipas, dirigentes quer de uma, quer de outra equipa. Já agora dizer, Zé Pedro, que a UEFA atribuiu autogolo a Alisson no 2-0 do Sporting.
3: Muito
6: Há de
3: bem.
6: Facto ali uma bola dividida entre Alisson e Tchiscala. O russo acaba por rematar contra Alisson e a bola depois vai na direção da baliza. Portanto, Diogo Santos 1-0, autogol de Alisson no 2-0 nesta conquista do Sporting, a terceira Liga dos Campeões da história leonina. O Sporting, 5 anos depois, volta a erguer o troféu, momento que irá acontecer dentro de poucos segundos. Já praticamente toda a gente recebeu as medalhas, o último será o veteraníssimo João Matos, capitão de equipa, será ele também a erguer o troféu. 98 jogos de João Matos nesta competição, de facto.
3: Nuno Matos haveria de ser muito interessante, de facto, no futsal, o Nuno Matos. Muito interessante ver o Nuno Matos no futsal, seria.
6: Foi um erro de cortesia.
3: Erro de simpatia.
6: Exatamente. Misturei aqui o Nuno Dias com João Matos. Está agora o troféu nas mãos de João Matos.
2: Golo do Aves!

0: Gomes. E novamente de Rony. Que grande pontapé no meio da rua, Ariana.
1: Grande golo de Rony. Está inspiradíssimo neste encontro. É um golaço. Ele está no corredor central e de pé direito. Remata em arco a bola. Vai sem qualquer hipótese rumo ao fundo das redes guardadas por Cláudio Ramos. O Aves reagiu imediatamente ao golo do empate do Futebol Clube do Porto. Foi atacando, atacando, atacando. E num momento de pura inspiração de Rony Lopes, avisado no encontro, consegue mesmo voltar à vantagem.
0: Pisa no jogo, Rony coloca novamente o Aves em vantagem.
1: As alterações no Porto, as saídas de Fofana e de Borja Sainz para as entradas de Froholt e William Gomes.
2: Muito bem, já vamos voltar aí à Vila das Aves. Paulo Vidal, troféu nas mãos dos jogadores do Sporting.
3: No momento de apoteose no pavilhão, no Arena Pesar, o Sporting a erguer o troféu, ali com uma coreografia que nunca tinha visto. Muito interessante por parte do guarda-redes do Sporting, Bernardo Passo. Ele deslizou claramente ali no piso, imitando uma minhoca. Incrível este momento de Bernardo Passo, um grandíssimo guarda-redes. Agora a fotografia de família com o troféu, a música habitual dos conquistadores, festa na Arena Pesaro. O Sporting é campeão europeu de futsal.
2: Obrigado, Paulo Vidal. Vais continuar na reportagem após esta conquista europeia do Sporting. 5 anos depois, a terceira Liga dos Campeões vai para o Museu do Sporting em Alvalade. Voltaremos a Pesaro sempre que se justificar até ao final desta tarde-noite desportiva da sua rádio.
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2: Bem, o golo Nuno Braga da equipa do Aves é verdadeiramente assombroso e Rony, na penúltima jornada, a mostrar-se e a estrear-se, a marcar na Primeira Liga com 2 golos e logo frente ao campeão.
5: É um médio brasileiro que chegou na reabertura de mercado proveniente do Mirassol do Brasil a deixar a sua marca neste desafio. Colocou a equipa do Aves em vantagem na primeira parte. Ora, e pouco tempo depois do Porto ter chegado à igualdade, com uma grande sapatada, faz o 2-1 tremendamente eficaz este Aves hoje, Matilde Fidão.
6: Exatamente, é uma equipa que se nota que está muito mais solta. Esta condição de já não precisar de resultado tem tornado este Aves uma equipa mais solta. A verdade é que o Porto afundou quando a bola entra em Guilherme Neiva, que compreendeu, jogou de costas para a baliza, serviu de apoio frontal para Rony, que com um bocado de espaço, o Fofana não teve a capacidade de encurtar com velocidade suficiente, faz um remate muitíssimo bom e eu diria indefensável, sem qualquer culpa para o Cláudio Ramos. Volta ao Porto a ter que correr atrás do prejuízo diante de um Aves que efetivamente tem sido uma equipa profundamente eficaz.
5: Analisamos rapidamente as substituições feitas por Francesco Farioli, as saídas de Borja Sainz e de Fofana, entradas de William Gomes e Froholt.
6: O Froholt é um jogador que faz sempre falta a este Porto, é um transportador. A verdade é que não me parece que o Porto estivesse pior na partida e que nenhum dos elementos rendidos estivesse mal no jogo. A verdade é que o Borja desapareceu um bocadinho, embora tenha feito assistência para o golo, não tem tido tantas incursões como na primeira parte, e portanto parece-me aí o William é um jogador de remate que tem sido mais feliz a encontrar situações de golo. Passou o PP então para a esquerda, e o Froholt é sempre um elemento importante para este Porto, um jogador com capacidade de duelo no meio campo, um jogador com capacidade de transporte, é uma energia que traz sempre para o jogo, e o Porto está a precisar de dar outra resposta. O Porto que é campeão e que quer ter o máximo de pontos possível no final da temporada.
5: Agora mais um lance de ataque no Porto com cruzamento a Alberto Costa e finalização de cabeça, mas saiu fraquinha por parte de Rodrigo Mora, encaixou à vontade a Adriel. Vamos com 62 de jogo, Aves 2, Porto 1.
2: Muito bem, já voltaremos também para pontuar esse para já, Aves 2, Porto 1. O Futebol Clube do Porto, campeão nacional, está a perder frente ao Lanterna Vermelha, já despromovido. Antes de passarmos a bola ao Pedro Ribeiro para a final da Champions e Hockey em Patins, espreito os 11 iniciais para El Clássico, Barça-Real Madrid, a partir das 8 da noite. Já sabia, depois do autêntico momento da saga Rocky, a meio da semana, entre Fede Valverde e também a Tchouaméni, que Valverde foi para o hospital e estava fora da convocatória, mas Aurélien Tchouaméni, o outro protagonista, é titular. não joga também Mbappé, lesionado. Recordo que o Barça, em caso de empate, sagra-se bicampeão no dia em que Hansi Flick, o técnico dos Blaugrana, perdeu o pai e por isso mesmo está de luto.
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2: Ora bem, continua acidentada essa final da Champions de Hockey em Patins, Pedro Ribeiro, numa segunda parte em que o Porto continua com essa vantagem mínima depois do golo de Alabarte, já nesta etapa complementar.
7: Sim, mas com o jogo controlado em termos de ringue, tempo de desconto ou desconto de tempo pedido pelo treinador da equipa do Barcelona. Os jogadores do Futebol Clube do Porto vão pedindo ao árbitro da partida para mandar entrar a esfregona para limpar um pouco do pavilhão que está molhado, depois das quedas, obviamente, nesta segunda parte. Mas a verdade é que o Porto vai conseguindo segurar o resultado. Não é conseguir segurar o resultado, digamos que é conseguir praticar o seu walk e sempre que pode, obviamente, responder no contra-ataque rápido, porque está mais expectante nesta segunda parte, depois de estar a ganhar por 2-0 e agora por 2-1. O Barcelona, como grande equipa que é, vai alternando os jogadores para dar mais frescura à equipa. O mesmo acontece com Paulo Freitas nesta altura, que fez entrar Telmo Pinto e também o Ezequiel Mena para os lugares de Gonçalo Alves e também Helder Nunes, a descansarem um pouco. Já tinha feito isso na primeira parte, volta a fazê-lo no segundo tempo. Estamos a 14 minutos e 22 segundos do final da partida. O Porto continua a vencer a equipa do Barcelona por 2-1 e agora é do lado contrário. Portanto, primeiro foi a minuto ou desconto de tempo da equipa do Barcelona, agora é do Futebol Clube do Porto. Portanto, está bonito, é tática a funcionar. No banco de suplentes, Paulo Freitas está ali rodeado de Helder Nunes, também de Carlo Di Benedetto, o francês de 30 anos, que está pela sétima época consecutiva.
2: É o estado maior ao lado do técnico.
7: Exatamente, do Futebol Clube do Porto. Ele que apenas jogou, para além do Futebol Clube do Porto, no La Vendée, em França, antes de chegar a Portugal. Do lado contrário, também, os homens do Barcelona a ouvirem o treinador Ricardo Ares para estes últimos 14 minutos. E, obviamente, que o jogo ainda vai parar durante esta segunda parte para mais descontos de tempo, porque os treinadores vão ter, certamente, muito que dizer aos seus atletas para o que ainda falta jogar. Estamos na final da Liga dos Campeões de Hockey Patins masculino aqui em Coimbra, no pavilhão Dr. Mário Mexia, com o Futebol Clube do Porto a vencer por 2-1 o Barcelona. Recordo que os dois golos do Porto foram marcados por Rafa e Gonçalo Alves na primeira parte, reduziu Inácio Alabarte já no segundo tempo. Vamos ter livre para a equipa do Barcelona. O árbitro ainda não deu a bola para os jogadores a começarem então, ou a recomeçarem a jogar. Agora sim, parou a música. Vamos ter o livre para os homens da equipa do Barcelona. Lá está Sérgio Lorca a bater para trás para o seu companheiro de equipa, que é Ferran Fo. Então, meus amigos, isto vai ou não vai? Agora sim. Mas continuam as conversas entre o árbitro da partida, um italiano, os jogadores. Agora vai sair o guarda-redes, entra outro guarda-redes. E passaram apenas 9 segundos. Mas pronto, troca de guarda-redes na equipa do Barcelona, com a saída de Sérgio Fernández, o veterano nascido em Palma de Mallorca. Está desde 2010 no Barcelona, apenas teve outro clube, o Vic, e entrou Carlos Gros. É também um excelente guarda-redes. Lá está a equipa do Barcelona a jogar na grande área contrária, tenta chegar à bola, não consegue. Primeiro jogador da equipa do Futebol Clube do Porto, Telmo Pinto, ficou com a bola no stick direito, vai ultrapassar a linha divisória de meio campo, olha a posição dos companheiros, atrasa para Rafa, mete em Carlos Di Benedetto do lado esquerdo, depois para Telmo Pinto. Telmo Pinto depois para Rafa, para trás, vai ultrapassar a linha divisória de meio campo, mete no seu companheiro de equipa. Lá está o Pullman Rubia a receber, para meter para o caminho 17, Ezequiel Mena. Ezequiel Mena vai até a linha, vai até a zona da tabela, atrasou para o seu companheiro de equipa, novamente para Ezequiel Mena, vem atrasar para Carlos Di Benedetto, um pouco mais para trás, esperto da grande área defendida pelo Futebol do Porto nesta segunda parte. Lá vai Rafa pelo lado esquerdo, ultrapassou a linha divisória de meio campo do pavilhão, mete para lá de zona de ataque, porque tinham terminado os 45 minutos e o Porto não rematou à baliza. A bola fica para a equipa do Barcelona. Mais rápida sobre a bola. Lá está Marco Gru, irmão do guarda-redes da equipa do Barcelona, que entrou há pouco. Recebeu, meteu um pouco para trás. É para o seu companheiro de equipa. Lá vai fazer o remate. Grande defesa de Xavi Malian. Receber ali Carlos de Benedetto. A deixar o seu companheiro de equipa, Ezequiel Mena. Vai em velocidade, passou pelo adversário. Vai passar por trás da baliza. Vai rodopiar, travou, vai fazer o passe para quem? Para o seu companheiro de equipa, lá está Telmo Pinto, vai passar por dois adversários, não prefere passar para trás para Carlos e Benedetto, depois para o seu companheiro Ezequiel Mena, está tudo ali na zona central do terreno, ganha a equipa do Barcelona, remate de longe, camisa 28, Marco Gro, não consegue, a bola bate na tabela de fundo, lá vai Telmo Pinto em velocidade, não, prefere não rematar a baliza, prefere fazer ali uma paragem em termos de ritmo de jogo. Lá está, 12 minutos, 12 segundos para jogar nesta segunda parte. O Porto vai vencendo o Barcelona por duas bolas a uma. Carlo Di Benedetto atrasou para o seu companheiro de equipa, Ezequiel Mena. Ezequiel Mena faz a fim do seu adversário, remate contra o stick do seu companheiro, ainda ganha atrás da baliza. Novamente para Carlo Di Benedetto. Di Benedetto para o seu companheiro de equipa. Lá está Telmo Pinto, depois para Ezequiel Mena. Ezequiel Mena tentava depois Carlo Di Benedetto jogar para a grande área, não conseguiu. Contra-ataque da equipa do Barcelona, está Ferrafon, o homem que jogou durante muitas temporadas, 8 em Portugal, ao serviço do Sporting, mete para a zona central do terreno, lá está para receber Edu Lamas, atrasou para o seu companheiro de equipa, Ezequiel Mena. Ezequiel Mena atrasou, lateralizou para Carlo Di Benedetto, novamente para Ezequiel Mena, jogador da equipa do Futebol do Porto, 28 anos, é um argentino, nas nascido em San Juan, jogou em Portugal no Hockey de Barcelos até à temporada de 2019, mas a verdade é que a primeira equipa em Portugal, temporada 2017-2018, foi o Oeiras para este argentino. Lá está o Barcelona, novamente com Ferranvon, a jogar, a fazer ali a fita sobre o adversário, ultrapassou a linha divisória de meio campo, faz ali o toque entre as pernas para trás, é para o seu companheiro de equipa, lá está a Sérgio Aragonês, a pautar o jogo da equipa do Barcelona, tentava colocar na frente novamente em Ferranvon, não conseguiu, a bola saiu com muita força, foi parar o stick do argentino, Ezequiel Mena, já meteu lá do lado esquerdo, depois para a zona central para Telmo Pinto, aí teve que travar, lá está o borracha no pavilhão, a borracha no taco de madeira para travar, tem que lateralizar, tem que atrasar, tem 23 segundos ainda ao Floco do Porto para tirar a baliza contrária, lá está o jogador da equipa do Porto, Paul Manrubia, vai lateralizar para trás, é para quem? É para o seu companheiro de equipa, o outro espanhol, o argentino, lá está Ezequiel Mena, mete para o companheiro Telmo Pinto. Telmo Pinto vai lateralizar a 40 poucos segundos, 2.4 para rematar a baliza. Exatamente, tem que ser rápida a equipa do Porto, porque senão vai perder posse de bola. O árbitro diz que há falta. Mais uma conversa com os jogadores do Barcelona. Estamos a 10 minutos do final da partida. O Porto continua a vencer o Barcelona nesta final da Liga dos Campeões por 2-1. Jogo aqui no pavilhão Dr. Mário Mexia, em Coimbra. Com livre para a equipa do Porto. O árbitro agora está à espera de alguma indicação da mesa, porque já fez sinalética com o braço esquerdo. A luz vermelha também está ligada. Isto quer dizer ou que vamos ter desconto de tempo ou é por causa de... Ah não, já percebi. É que faltam poucos segundos para... Estão ali a acertar os segundos por trás da baliza no cronómetro para que possa recomeçar a partida. 4.7 para o Porto conseguir rematar ou não. Agora diz o banco de suplentes da equipa do Barcelona que não são 4.7, mas são 4.2. Siga a marcha. Joga o Porto. Lá está. Carlos Di Benedetto e também Hélder Nunes perto da bola. Não. É o Ezequiel Mena. Um dos dois vai fazer o remate à baliza. É Mena. Vai para lá da linha. Para lá da linha de baliza. Não consegue fazer o remate. Perde a posse a equipa do Porto. Por isso mesmo, Há bola para a equipa do Barcelona. Ponto 1 aqui no Mário Mexia. 10 minutos para o final da partida. Com esse resultado, na final da Liga dos Campeões de Hockey Patins, Porto 2, Barcelona 1.
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2: E aí na Vila das Aves, como é que está esse Aves 2, Porto 1, Nuno Braga?
5: Com a equipa do Porto a apertar o cerco na tentativa de chegar novamente ao empate, agora com o menino Tiago Silva, que se estreia com a camisola do Porto, no lugar de Alan Varela e também de Pietruszewski, na vez de PP, do lado do Aves. Tomané surge agora na posição de Guilherme Neiva. O Porto teve mais duas boas oportunidades para igualar por intermédio de Denis Gull. Apareceu Adriel a brilhar. Matilde Fidal.
6: Sim, o Adriel esteve bem, estava no sítio certo à hora certa. Parece-me que quer o Gull, quer o Alberto, os dois a finalizar de cabeça, cruzamentos que partiram do lado esquerdo. Num dos casos, um cruzamento mais perto da grande área.
5: Olha o Porto, golo! Está levantada a bandeirola. Está levantada a bandeirola, adiantado William Gomes. Serviço por parte de Denis Gull à esquerda no interior da área. E só teve que empurrar William. Estava ou não adiantado? Fica essa dúvida, Ariana.

0: Todos contigo, Ariana. Parece boa decisão em termos de fora de jogo, pelo menos à primeira vista. Matilde, conseguiste ver melhor o lance talvez do que eu?
1: Não me parece que o William Gomes esteja fora de jogo, quanto muito o golo quando recebe a bola e possivelmente até uma falta no início da jogada do Perpich sobre, eu creio que terá sido o Diego Duarte. De resto, sempre que eu começo a falar, o Porto marca golo e acabo por não conseguir terminar. Mas sem qualquer problema. É verdade que o Adriel brilhou, mas em dois lances nos quais... Quero o golo, quero depois o Alberto. O Alberto num lance, como diria eu, um grau de dificuldade um bocadinho mais elevado, um mergulho, mas que acabam por não conseguir desviar de Adriel, que está no sítio certo à hora certa e vai impedindo este Porto de marcar. Resta saber se desta vez é válido ou não.
2: Eu não sei se o lance ainda está a ser avaliado.
0: Ainda está. O árbitro Carlos Mercedes está a conversar com a cabine do VAR e... toda a gente está à espera. O lance é difícil. Isto vai ser ao centímetro. Vamos precisar da tal fita métrica, do grafismo, porque o lance é muito difícil de ajuizar. Sobretudo é a questão da posição de Denis Gull. No momento de Denis Gull cruzar para o segundo posto para William Gomes, não parece haver qualquer tipo de infração.
2: Não contou o golo.
0: Exato.
2: É invalidado o lance do ataque do Porto.
0: Muito bem.
2: Alteração do lado do Aves. Apenas só isto. Sai Mendonça. Creio que tocado neste lance... com a Denis Gull e entra Aderlan Santos para o seu lugar. Estamos a 14 minutos do fim. Aves 2, Porto 1.
0: Ei, vamos fazer o favor de chamar a Ariana Azevedo para a tribuna de imprensa, porque lá embaixo já não consegue emitir, está a escutar, mas gostávamos muito de continuar com o contributo dela nesta tarde-noite desportiva aqui da Antena 1. Já tinhas concluído, Matilde, a tua análise?
1: Já posso só dizer que esta substituição, o Aderlan é um jogador com um perfil um bocadinho mais defensivo, um central, e portanto o Aves poderá também aqui estar a tentar explorar a precaver-se desta toada ofensiva que o Porto tem tido e segurar de alguma forma um resultado que lhe é positivo.
0: Vamos para o OK.
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0: 8 minutos para acabar a final da Champions entre Porto e Barcelona. O relato é do Pedro Ribeiro.
4: Com Xavier Mariana parado ali junto ao banco de suplentes do Futebol do Porto, está a limpar a viseira, obviamente.
0: Pedro, deixa-me então aproveitar essa pausa. Tivemos gol anulado ao Aves, Nuno Braga, há instantes.
2: Lance anulado a Tiago Galheto, há uma bola colocada na área, um primeiro desvio para a defesa in extremis por parte de Cláudio Ramos. E depois surge Tiago Galheto. Eu, muito sinceramente, não consegui descortinar qualquer infração.
0: Está
2: no
0: fora
2: lance.
0: De jogo.
2: Não sei se está em posição errada.
0: No momento do cabeceamento do jogador do Aves, a bola vai ao posto, mas já estava para lá da cortina defensiva do Porto, Galheto do Aves.
2: Muito bem. E o árbitro também já conferiu com o vídeo-árbitro. Confirma-se que foi bem invalidado esse lance do ataque do Aves. Estamos a 13 dos 90. Aves 2, Porto 1.
0: Ok, dá-lhe, Pedro.
4: 7:51 para jogar, lá vai a equipa do Porto, remate de longe, a bola bater novamente no stick, lá vai Ferran Fon, o jogador da equipa do Barcelona para a zona central, vai fazer a fita sobre o adversário, rodopiou, atrasou, mete no seu companheiro de equipa, é ele o Eloy Cervera, não consegue passar, quem consegue ganhar a bola é o jogador da equipa do Futebol Clube do Porto, nas circunstâncias que Elbena, o árbitro da partida diz que há falta. Porto agora com Ravi Malian, baliza, depois Telmo Pinto, é do Lamas, Ezequiel Mena e Pulman Rúbia. Isto quer dizer que fez descansar Carlo Di Benedetto, Gonçalo Alves e Hélder Nunes, que daqui a mais alguns minutos vão reentrar na partida, certamente para a parte final desta final da Liga dos Campeões. Lá está Telmo Pinto, é do Lamas, bola metida para o lado esquerdo, é para o seu companheiro, lá está frente a frente com o jogador da equipa do Barcelona, é Pablo Álvarez, tem que atrasar, é para o jogador da equipa do Futebol Clube do Porto, lá está Paul Manrubia, a meter a bola na grande área da equipa do Barcelona, não consegue chegar à bola, primeiro homem do Barcelona a tirar, é Edin Cervera, a meter em Ferran Fon, novamente para Edin Cervera, vai até quase, bate ali no árbitro, chega para lá, mete para trás, novamente, lá está Ferran Fon, para a esquerda, o remate, muito por cima, ainda sai do lado contrário, segue jogo para o Ezequiel Mena, lá está a meter na direita, ainda no meio campo, defendido nesta segunda parte pela equipa do Futebol do Porto, lá vai em velocidade, Ezequiel Mena, o argentino, atrasa para outro seu companheiro de equipa, obviamente. Lá está a velocidade, Palma Rúbia, vai passar por trás da baliza, vai rodopiar só com uma mão. Ele vai continuar a dominar.

0: A bola só com uma mão.
1: Golo! Vai ganhar. É golo do Aves! Golo! Do Aves! Bola bombeada para a área do Porto. Fica muito mal na fotografia. Cláudio Ramos a meio do caminho nessa saída. E cabeçamento de Aderlan Santos para o fundo das redes do Porto. Agora, a 10 minutos dos 90, Aves 3, Porto 1.
2: Aperta a época de capoeira para Cláudio Ramos. A maneira como sai dos postes é completamente irresponsável. Não chega nem perto de interceptar a bola a soco. E o jogador do Aves introduz na baliza. A equipa do Aves já está com 2 golos de vantagem.
0: Porto! Gol do Porto! Jogada de contra-ataque, Telmo Pinto acreditou, foi até à grande área, rematou, disparou, fez o terceiro para a equipa do Porto. Agora, a 5 minutos 46 segundos do final da partida, ouça o ambiente. Porto 3, Barcelona 1.
2: Pode ser um golo que encaminhe o regresso dos grandes títulos europeus para as vitrines do Futebol Clube do Porto, nas modalidades, no hóquei em patins em particular. 3-1 para a equipa de Paulo Freitas, no momento em que o Barcelona tanto apertava, Pedro Ribeiro.
0: É verdade, o Barcelona estava a trocar muito bem, tanto pelo lado direito com as entradas de Ferran Fon ou aqui do lado esquerdo com o Sérgio Aragonês. A verdade é que o Porto sempre bem a defender, com o seu guarda-redes espanhol Xavi Malian também em grande destaque, e depois ficam a reclamar os espanhóis uma possível falta na grande área. Arrancou a equipa do Futebol do Porto, o segundo passo e depois Telmo Pinto a fazer o resto, sem hipótese para o guarda-redes da equipa do Barcelona carimbar o terceiro aqui no Dr. Mário Mexia para a equipa do Futebol Clube do Porto.
2: Muito bem, e aí na Vila das Aves estávamos nós a lançar Nuno Braga esse terceiro golo do Aves, 2 de vantagem face ao campeão nacional do Futebol Clube do Porto.
1: É, e agora tudo se complica, apesar de tudo Francesco Farioli coloca em jogo o Gabri Veiga no lugar de Rodrigo Mora, uma substituição que já estava pensada por parte do técnico italiano do Futebol Clube do Porto. E depois, assim que a bola entrou de novo na baliza dos azuis e brancos, Francesco Farioli lançou mesmo o médio espanhol, mas vida muito complicada agora para o Porto, Matilde. Ora, 8 minutos do fim, uma vantagem de 2 golos para a equipa do Aves, vai ser muito difícil de contornar.
3: Vai ser, até porque o Aves continua a ser uma equipa que tenta de todas as formas tapar a sua baliza. O Porto continua a não ser particularmente eficaz, e ainda agora vimos o Diego Duarte a fazer um carrinho e a negar ao Alberto a capacidade de finalizar bem. Lembro que o Diego Duarte é um dos jogadores mais avançados desta equipa, agora com Tomané, acaba por ser Tomané o ponta, mas Diego Duarte é um jogador que vem fazer essa recuperação defensiva. O Adrelan também já é colocado na linha da defesa. Acaba por ser um Aves que volta a confirmar essa sua capacidade de ser muito eficaz na cobrança de um canto no qual Perpides fica a queixar, mas sem qualquer razão derruba Tomané sem acertar na bola, e acaba o Adrelan por entrar bem, o Tiago Silva a acompanhar bem, ainda assim não conseguiu impedir o Adrelan que saltou mais alto, mas o Cláudio a saltar muito mal, fica meio indeciso, não sai com a contundência que é permitida a um guarda-redes dentro da área, e acaba por atrapalhar a ação do Tiago e não conseguir retirar a bola, permitindo que o Aves alargue esta vantagem, que dificilmente será contrariada.
1: O Porto esta época só tinha sofrido 3 golos dentro do Vitória de Guimarães para a taça, volta a acontecer agora para o campeonato e com uma equipa já despromovida, o Aves Futebol Sade. Estamos a 6 minutos dos 90, Aves 3, Porto 1.
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2: Menos de 5 minutos para acabar a final da Champions de Hockey em Patins, e o Porto com essa vantagem de 2 golos, Pedro Ribeiro, face ao Barcelona na final.
0: Preciosa essa vantagem com a equipa do Barcelona a carregar, mas muito bem a equipa do Futebol Clube do Porto. Carlo Di Benedetto já em campo a fazer o atraso para o seu companheiro de equipa, Telmo Pinto. Vai passar por um, vai tentar passar por dois, atenção que é perigoso. Lá vem Inácio Labarte, vai fazer o remate muito por cima, a bola subiu, ganha Telmo Pinto. Olha, foi como no 3-1, lá vai ele, agora vai ter calma, vai atrasar para o Pulman Rubia, o espanhol da equipa do Futebol Clube do Porto, ele que jogou já em Portugal no hóquei de Barcelos, no Benfica e lá fora, para além do Barcelona, o Noia e também o Voltregá. Lá está a finta do jogador da equipa do Porto, mete então Pinto um pouco para trás, lá está novamente para recebê-lo Pulman Rubia, lá está também Telmo Pinto, está ali sobre a linha divisória, tem 11 segundos para arrematar a baliza, a equipa do Futebol Clube do Porto. Bola para a zona central do terreno, agora não há Gonçalo Alves para os remates de meia distância. A verdade é que deixa Carlos Ribeiro para o seu adversário, estamos a 3:35 do final da partida, final da Liga dos Campeões, aqui no Dr. Mário Mexia em Coimbra, com a equipa do Porto a bater a equipa do Barcelona por 3-1. Lá vai Alaberto meter para a grande área para o seu companheiro de equipa tentar empurrar para o fundo da baliza, não consegue, primeiro jogador da equipa do Porto, lá vai Edu Lamas, passa por um, passa por dois, mas atrasa. Agora é tempo de esgotar os 45 segundos só pela certa em que o Porto vai. Lá está o remate, simulou Pulman Rubia, mas a verdade é que não conseguiu fazer aquilo que queria. Lá vai a equipa do Barcelona, lá está, um, dois, passa por trás da baliza, tem que atrasar, é para quem? É para o seu companheiro de equipa, lá está o camisola número 3, Inácio Labarte, o autor do único gol da equipa do Barcelona nesta partida da final da Liga dos Campeões. Está ainda no seu meio-ringue, vai ultrapassar a linha de vitória de meio-campo, flete para a zona central, para a entrada da grande área, o remate, olha aí, o perigo, vai para o chão e o árbitro diz que não há nada em termos atacantes ou em termos defensivos neste caso, no qualquer parte da equipa do Futebol Clube do Porto. Há falta, mas sim, para a equipa do Dragão, porque houve ali uma tentativa de ganhar falta do avançado da equipa do Barcelona e ainda vão ter que meter, obviamente, a equipa do... vão meter a baliza no sítio. Estou a olhar, a fazer aqui um compasso de espera, porque há ali problemas atrás do banco de suplentes onde estão os jogadores da equipa do Barcelona, e por isso mesmo lá vão os senhores da segurança e a polícia para trás. Foi entre o banco e provavelmente adeptos que estão na bancada. Já vejo lá um, dois, três seguranças, mais três polícias, e dá-me ideia que daqui a instantes estará tudo resolvido, que é isso que se quer, porque isto é apenas um jogo de hóquei e patins, com o Futebol Clube do Porto a vencer por 3-1 o Barcelona, a 2:35 do final. A polícia manda os adeptos para trás, mais para cima, para não estarem ali perto do banco de suplentes, obviamente, da equipa do Barcelona. Não era necessário, se estivessem sentadinhos a ver apenas o jogo. Indicações por parte do treinador da equipa, Ricardo Ares, para dentro do retângulo de jogo. Chamam os companheiros agora o Alabarte para ouvir. O árbitro já apitou a dizer que não há desconto de tempo, por isso mesmo vamos é jogar a redondinha, que pesa nada mais nada menos que 150 gramas. Parece muito mais, mas são 150 gramas. Mas quando sai do stick, por exemplo, do Gonçalo Alves e chega ao guarda-redes, pesa 2 quilos, quase, digo eu. Essa é que é a grande verdade. Bola metida já para lado do meio-campo por Rafa, bola para a equipa do Barcelona, vem a patinar com velocidade, o remate de longe, a bola bater no corpo do jogador da equipa do Futebol do Porto, ainda a ficar à disposição do homem do Barcelona. Na circunstância, Sérgio Llorca mete para a zona central do terreno, a bola novamente a ser rematada pelos homens do Barcelona, que vão carregando, mas a verdade é que o Futebol do Porto está a defender muito muito, muito bem. Lá está, por trás da baliza, o Alabarte vai tentar a picadinha, não conseguiu, porque bem, novamente, Carlos de Benedetto a defender, depois a aparecer também, é do Lamas, 1:48 para o final da partida. O Porto vai ganhar a Liga dos Campeões de Hockey Patins. Digo eu, joga a equipa do Barcelona na sua defensiva, vai trocando a bola, ali sobre a linha divisória de meio campo. Lá está Alabarte, o homem que marcou o único gol da equipa do Barcelona esta tarde aqui em Coimbra para os homens da Catalunha. Ele que vai jogando pela zona central, vai para a direita, deixa para o seu companheiro de equipa, Xavi Barroso, Barroso para trás novamente para o seu Eloy Cervera. Eloy Cervera faz a finta sobre um jogador da equipa do Porto, vai arrematar, mas a bola no stick. Comemora ali Rafa, como se um gol fosse. Rafa que já entrou também, agora os jogadores do Barcelona não todos no chão. Não sei o que é que se passa, se colocaram cera no pavilhão, mas é que não todos a cair. E agora ali um toque em Carlos Di Benedetto que mostra a marca no peito ao árbitro da partida. E o que é que vai fazer? Carlos Di Benedetto está sentado no terreno de jogo. Já mostrou a camisola, o peito, aliás, aos dois árbitros da partida.
2: Atenção, tenho um corte muito feio. Uhum. No peito. Corte muito feio no peito, Di Benedetto.
0: Uma nódoa negra. Abriu mesmo, então.
2: Abriu mesmo. Não com uma hemorragia, bem entendido, mas o corte é muito feio. O corte é enorme no peito de Di Benedetto.
0: Muito bem. Os árbitros não vão visionar o lance a golpe duplo para a equipa, para as duas equipas. Ganha pela equipa do Barcelona. Estamos a entrar no último minuto, meus amigos. O Porto vai suceder à equipa do Hockey de Barcelos. Vai suceder na conquista da Liga dos Campeões de Hockey Patins. Rabate de Alabarte. A bola fica ainda à disposição da equipa do Barcelona. Tem 26 segundos para arrematar. A bola vem para trás. Ultrapassou a linha divisória de meio campo. Lá está Alabarte para uma última tentativa. Vai passar por trás da baliza, bola controlada com o braço direito à segunda, é Hélder Nunes que vai lá, já está o 5 inicial da equipa do Futebol do Porto em campo, faltam 25 segundos, lá está o remate, para lá, para a rede, é para a equipa do Porto a bola, ouçam a festa. Anunciou Porto. Rafa vai bater o livro ali na quina da grande área. Está lá com o Hélder Nunes. Vamos ver o que vão fazer à bola. Estão dois jogadores da equipa do Barcelona muito perto. Já se gripa campeões. Rafa conseguiu passar por um. Vai conseguir passar por dois. Já falta. Há falta da equipa do Barcelona. E temos... Ora, eu olho para o placar. 9 faltas para a equipa do Barcelona. Salvo erro, 8 ou 9, que tem uma rede e é difícil para mim ver, 8 ou 9 também para a equipa do Futebol Clube do Porto. Portanto, estamos a ter livre direto. Dê o que dê, a verdade, faltam 15 segundos para o final da partida. O Porto vai ser campeão da Europa de Hockey Patins. Liga dos Campeões. Pavilhão Dr. Mário Mexia, Coimbra. Com... o Hélder Nunes para bater o livre para Hélder Nunes. O árbitro da partida ainda vai conversando com o guarda-redes, diz para ele ir para a sua baliza para se colocar na linha e estar na sua área, e vamos ver o que é que vai fazer Hélder Nunes. Uma coisa não tenho dúvidas, o Porto vai ganhar este jogo e vai ser campeão europeu. Hélder Nunes partiu, faz a finta, arrematou a bola ao lado, defendeu o guarda-redes, ainda vai a equipa do Barcelona num último ataque, 6 segundos para a grande área, caiu, não há nada para mim. Joga a equipa do Porto do lado esquerdo por Rafa, acabou, meu Deus, acabou. O Porto é campeão europeu, à festa azul e branca no pavilhão Dr. Mário Mexia, com o Porto a derrotar o Barcelona por 3-1. É a festa dos adeptos, dos sócios do Futebol Clube do Porto nas bancadas. Ouçam! 3 golos para a equipa do Futebol Clube do Porto, 2 marcados na primeira parte. O primeiro por Rafa, logo aos 2 minutos, depois Gonçalo Alves fez o 2-0, reduziu Inácio Alabar na segunda parte para 2-1, o 3-1 final foi por Telmo Pinto, um justo vencedor, uma tarde fantástica para o hockey patinado português, uma tarde fantástica, uma exibição perfeitíssima por parte do Futebol Clube do Porto, com os comandados de Paulo Freitas a mostrarem aqui no ringue em Coimbra qual é a melhor equipa nesta altura depois da final da Liga dos Campeões. Saltam os adeptos nas bancadas, salta o treinador lá no meio terreno juntamente com os 10 jogadores. Javier Malian, o espanhol, natural de Barcelona, 37 anos, ainda o outro guarda-redes, Leonardo Paes, os jogadores Telmo Pinto, Elder Nunes, o espanhol Edu Lamas, também ele natural de Barcelona, Paul Manrubia, um espanhol que já tem passagem pelo Hockey de Barcelos, pelo Benfica em Portugal, o capitão Gonçalo Alves do Futebol Clube do Porto e também da Seleção Nacional. Rafa é um indiscutível nesta equipa e também internacional português. O francês Carlo Di Benedetto, 30 anos, campeão europeu. Ezequiel Mena, o argentino natural de Rangoan, que veio dar alegria e também magia a esta equipa do Hockey Patins do Futebol Clube do Porto. Prepara-se a festa, onde vamos voltar daqui a pouco. Futebol Clube do Porto, campeão europeu de hockey patins, depois de derrotar na final o Barcelona por 3-1.
2: E foi um domingo para não esquecer no desporto português. 2 títulos europeus numa só tarde. O Sporting campeão da Europa de futsal, o Futebol Clube do Porto agora mesmo campeão da Europa de hóquei em patins, juntando a isso uma medalha de ouro, mais uma para Fernando Pimenta na Taça do Mundo de Canoagem em Szeged, na Hungria, desta feita na categoria de K1 500 metros, aliás K1 5000 metros. Portugal nessa Taça do Mundo terminou com um saldo de 4 medalhas. Um grande domingo este 10 de maio de 2026 para o desporto português.
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2: Enquanto não temos cerimónia de entrega do troféu em Coimbra, no pavilhão Mário Mexia, ao novo campeão da Europa de hóquei, o Futebol Clube do Porto, terminou para o Futebol Clube do Porto uma nova derrota, já com o título garantido, e na ressaca dessa conquista do título, Nuno Braga, equipa da Rádio Pública, derrota consumada por 3-1 frente ao Aves, numa partida que até terminou com o Futebol Clube do Porto reduzido a 10 unidades por expulsão de Perpites.
1: É isso, a acumulação de amarelos e perpites acabou por ir tomar banho mais cedo, também não foi muito mais cedo porque já foi para lá da hora. Festa por parte dos jogadores do Aves, a possível, porque venceram o campeão nacional e estão despromovidos. Ora, a equipa do Porto vai percorrendo todo o estádio para agradecer o apoio dos adeptos que vieram em massa assistir a este encontro, Ariana.
6: Estão em larga maioria os adeptos do Futebol Clube do Porto que vieram aqui ao estádio do Clube Desportivo das Aves, vão gritando campeão, campeão, campeão, foram sempre puxando pela equipa, apesar dos vários resultados desfavoráveis. É um facto que o Futebol Clube do Porto ainda conseguiu empatar o encontro, mas mesmo depois de estar a perder por 2-1 e por 3-1, não se cansaram de aplaudir a equipa que é campeã nacional. É o capitão Diogo Costa que vai ali na frente, mas ladeado também de Froholt e de Fari, e ele que está de casaco da equipa do Futebol Clube do Porto e de boné, é um outfit que não é nada habitual a Francesco Farioli. O mesmo acontece com a formação do Aves Futebol SAD, vai aplaudir ali junto da tribuna presidencial e da bancada coberta deste estádio. Agora os jogadores do Porto vão saudando aquela massa associativa que está na zona da ferradura, vamos dizer assim, na zona em curva deste estádio, e vão se encaminhando para o túnel de acesso que, recordo, fica atrás do topo de uma das baliças.
2: E saúda-se o resgate da Soldado Azevedo, depois dos problemas com a batega de água durante a segunda parte. Nuno Braga e Matilde Fidalgo, que vamos olhar para a análise desta partida, sendo que vamos também intervalando com as incidências na cerimónia de também conquista do Futebol Clube do Porto, campeão da Europa de Hockey em Patins, para também termos as reações à boleia da Sport TV depois desta vitória do Aves 3-1 sobre o campeão nacional Futebol Clube do Porto.
1: Apesar da derrota, a Matilde acaba em festa. Esta partida para a equipa do Futebol Clube do Porto, muito aplaudidos pelos adeptos, os jogadores lá em baixo também resquícios, obviamente, da festa e toda a época que está para trás, não é?
3: Exatamente, acho que é um jogo no qual o Porto foi um digno adversário, não me parece ter sido displicência, não me parece ter sido um jogo no qual o Porto não batalhasse, foi um jogo no qual o Aves foi tremendamente eficaz, o Porto foi procurando, mas não conseguiu finalizar com gol as oportunidades que foi criando. E a verdade é que faz uma época, praticamente, especialmente em termos daquilo que é o campeonato, praticamente intocável. Portanto, é normal que conte com o apoio do seu público, que já é difícil conseguir, por aquilo que tem sido as notícias, vaga para poder ver no Dragão jogos do Porto, e portanto acredito também alguns adeptos aproveitaram para poder de alguma forma parabenizar e ver os campeões nacionais a jogar. Portanto, acredito que é normal esta reação também do Aves, que é verdade, fez um jogo muito digno na forma como procurou jogar, obviamente com alguma superioridade do Porto, mas foi uma equipa que se bateu sempre, que jogou de cabeça levantada e que acaba por ser muito eficaz e por isso justificar esta vitória, que de resto acho que, e dizias há pouco, é a única equipa em Portugal, tirando a Vitória para a Taça da Liga, que consegue marcar 3 golos ao Porto.
1: E consegue algo inédito, é 2 triunfos consecutivos esta época.
3: Exato, eu comentava aqui com o Zé Pedro que o Aves nesta reta final faz quase, é um exagero, mas quase tantos pontos como aquilo que foi fazendo durante o campeonato.
2: Uma amostra desta reta final, e às tantas estaríamos a falar de um Aves com outras possibilidades, não é?
3: Exatamente, uma equipa que me parece estar muito mais solta a partir do momento em que já não tem nada a perder. É algo natural, é pena para estes jogadores, que alguns demonstram ter qualidade para mais, mas não conseguiram fazê-lo ao longo de toda a temporada.
1: 16 dos 20 pontos que fizeram, ora, foram nesta segunda volta do campeonato. Tivessem feito uma volta inicial do mesmo nível e estariam a lutar pela permanência.
3: Exatamente, não foi o caso, e portanto estamos a falar do hipotético. A verdade é que neste jogo dá uma amostra de boa capacidade, é verdade, com muito sofrimento, com muitas vezes com necessidade de cortes in extremis, uma boa exibição do Adriel, uma boa exibição de uma forma geral da linha defensiva, sempre a conseguir ir retirando, também o próprio meio-campo com muita entreajuda, e novamente uma capacidade invulgar nesta partida de capitalizar sobre todas as oportunidades que teve. Eu diria que há se calhar outra oportunidade.
1: A verdade, Matilde, a verdade é que sempre que se aproximou, e foram poucas as vezes, sempre que se aproximou da baliza de Diogo Costa, não, hoje foi Cláudio Ramos, protagonizou sempre lance de perigo, não é?
3: Exatamente, eu dizia, eu tenho anotado apenas mais uma jogada de perigo real deste Aves, que não foi finalizado aos 28 minutos. De resto, sempre que se aproximou, conseguiu introduzir a bola na baliza, é de uma eficácia tremenda, e isso acaba por se revelar depois naquilo que são os números. Já o Porto, eu diria que é um bocadinho o contrário, uma equipa que criou mais chances, se calhar umas 5, 6 grandes oportunidades, conseguiu apenas um golo e, portanto, sai com uma derrota que não mancha aquilo que é a temporada, mas que já não permite os tais 91 pontos que Farioli queria, e não permite também a estes jogadores que não têm jogado tanto para o campeonato e que foram tendo e que tiveram esta oportunidade, de alguma forma justificarem que mereciam ter tido, se calhar, outro tipo de aposta.
1: Poderá estar arrependido o Farioli por tanta alteração que fez no 11, 8 no total, recordo?
3: Não me parece, porque de alguma forma foi gerindo a equipa, e como eu dizia, o Porto foi acima de tudo ineficaz, mais do que incompetente.
2: Matilde, já vais continuar, vamos escutar a boleia da Sport TV. Rony, ele que com um bis ajudou também a bater o pé ao campeão nacional.
7: Nós temos que fazer com muito respeito, dar os parabéns ao Porto, eles mereceram, um time muito bom. E sobre nós, esse segundo turno nosso foi sensacional. Nós melhoramos, não sensacional, mas a gente estava em crescente, uma pena ser tarde demais. Tem que dar os parabéns para o grupo, que mesmo nessa situação não desistiu, foram todos guerreiros, homens e principalmente pessoas de caráter, porque nesses momentos tem que ser muito forte. E ao nosso mister, porque a todo momento, nessa situação, nos deu força. Nós continuamos trabalhando, nós já demos trabalho para o esporte e, pelo que eu saiba, eu acho que foi a segunda equipe a vencer o Porto nessa temporada, né? Então, isso merece ser lembrado, independente da situação.
8: Muitas vezes, Rony, depois das equipas caírem, há uma tendência para baixar os braços, desacreditar, perceber que já não há volta a dar. O Aves não foi nada disso. A equipa deste caiu, parece até melhor do que era antes. Porquê?
7: Acho que acredito que chegou algumas peças, né, para ajudar nesse segundo turno. E o Mister teve mais tempo de trabalho, né? Foi recente, chegou e agora o time encaixou. Uma pena ter encaixado tarde. Isso me faz acreditar, de consolo, que era um time para estar na Primeira Liga. E aconteceu, isso acontece, não tem o que fazer. Mas é lembrar que são pessoas de caráter, são seres humanos. Todos os funcionários merecem isso. As pessoas que cuidam da nossa alimentação, as pessoas que, né, que cuidam da limpeza, todos merecem isso. Então, a gente não pode desistir por essas pessoas, pela nossa família, e continuar lutando.
8: Rony, costuma-se dizer no futebol que não há golos maus. Todos os golos são bons, mas o segundo que fez no jogo de hoje foi fantástico.
7: Cara, nem eu acreditei. Como profissional, eu acho que é a primeira vez que eu faço dois gols num jogo. Já fiz gols, né, mas dois gols. E ainda contra o Porto, o campeão, né?
8: Um pé esquerdo e um pé direito.
7: A gente treina ali, finalização. Um trabalho também nosso individual ali do clube. E graças a Deus foi abençoado, né?
8: Rony, muito obrigado e parabéns também.
2: Declarações de Rony, ele que em Portugal agora está nas bocas do mundo. Ele que passou 7 anos no Corinthians, nesse gigante adormecido de São Paulo. E que hoje, de pé direito e de pé esquerdo, o segundo golo é uma peça de museu para mais tarde certamente emoldurar. Rony a ser um dos protagonistas, se não o grande protagonista desta vitória do Aves sobre o Futebol Clube do Porto. Vamos já escutar a boleia também da Sport TV, Borja Sainz, ele que viu o seu golo substituído pelo golo de Denis Gul, do lado do Porto.
9: Eu creio que o equipo foi a ganhar, como sempre. O único que nos faltou um pouco de acerto arriba. Mas eu creio que o equipo sempre quer ganhar e sumar os 3 pontos, não?
8: A equipa até entra bem na segunda parte, consegue o golo do empate, no entanto depois sofre um grande golo, o segundo golo do Aves é um grande golo, um grande remate. Faltou ao Porto o quê nessa fase para ir outra vez buscar o resultado?
9: Bueno, como te he dicho, hemos salido bien la segunda parte, hemos metido un gol y luego, bueno, nos han metido ese gol, pero bueno, nuestro objetivo era también sumar los 3 puntos y yo creo que, bueno, que el equipo como a lo largo de la temporada lo ha intentado y bueno, somos campeones también y eso tampoco queremos que manche nuestra temporada.
8: Terem percebido também que das bancadas veio sempre apoio, mesmo nos momentos em que a equipa estava por baixo, dá-vos também esse sublinhado que os adeptos não olham para este resultado e não culpam a equipa por sair daqui com uma derrota?
9: No, lo que pasa es que nosotros queríamos sumar los 3 puntos porque es lo que te he dicho, cada partido pensamos para ganar y la verdad que una pena porque queríamos llegar a los 91 puntos.
8: Ese objetivo era un objetivo claro, trazado dentro del grupo nesta fase.
9: Por supuesto, por supuesto.
8: Também no lance do gol do Porto, Borja tem uma finalização fantástica, pica muito bem a bola sobre o guarda-redes. O Denis Gula é ponta de lança e tem aquele instinto de ir lá meter a cabeça. Percebi que por momentos, até ter a certeza que era golo, estava um bocadinho aborrecido com o Denis.
9: Bueno, lo importante es que ha sido gol y hasta me alegro por él, porque la verdad que está haciendo un trabajo muy bueno y me alegro por él.
8: Sentia também que era importante para si fazer gol, falta-lhe esse gol nos últimos
9: sí, años. Bueno, era importante, pero bueno, al final yo creo que, como te he dicho, lo ha metido, no ha sido fuera de juego y lo importante es que ha sumado para poder seguir en el partido y estoy muy contento.
8: Borja, muito obrigado. Borja
9: obrigado.
2: As palavras de Borja Sainz não batem certo com o rosto do avançado basco. Alguma azia perceptível, legítima, da parte do avançado do Futebol Clube do Porto em relação ao lance que acabou com um golo de Denis Gul, mas, não querendo fazer aqui de advogado defesa do turco, a realidade é que não havia certezas de que a bola picada por Borja Sainz sobre o guarda-redes Adriel fosse mesmo a entrar na baliza do Aves. Por isso mesmo, insisto, legítimo, o estado de alma de Borja Sainz, ele que já não marca há algum tempo, que fez uma época de mais para menos nas opções de Francesco Farioli, pense dessa forma e esteja um bocado incomodado com essa tomada de decisão do companheiro de equipa. Daqui a pouco vamos escutar os treinadores, mas para já, Pedro Ribeiro, pergunto-te se está para breve a entrega do troféu do campeão da Europa de Hóquei em Patins ao Futebol Clube do Porto aí em Coimbra, no pavilhão Mário Mexia.
0: Precisamente nesta altura, túnel de honra feito pela equipa do Barcelona e lá vão os jogadores do Futebol Clube do Porto um a um receber primeiro a medalha. Ainda vão tocando ali na taça que depois vão receber no palanque dos sonhos, aqui em Coimbra. Estão lá 1, 2, 3, 4, 5, 6, 7 pessoas para entregar as medalhas e também a taça. Sabatino Aracu, presidente da World Skate, também o presidente Luís Sénica, ainda o vereador da Câmara Municipal de Coimbra, Ricardo Lino, Francisco Zangarini, diretor técnico da World Skate, Carmelo Paniagua, também da Comissão Técnica Mundial de Hóquei Patins, ainda Alexandra Alba, membro do Ring Hóquei, e por isso mesmo os jogadores do Futebol do Porto, agora em festa, vão recebendo a medalha, vão se encaminhando para o palanque dos sonhos, com as 8 rodas debaixo dos pés, como eu costumo dizer, a subirem 1, 2, 3, 4, 5 degraus. Eu não conseguia fazer aquilo, obviamente. Mas a verdade...
2: Estás assim tão mal, Pedro Ribeiro?
0: Não, o problema é subir 5 degraus com 8 rodas debaixo dos pés. O problema está aí. Se fosse com sapato ou com sapatilha, eu conseguia. O problema está aí.
2: Olha, deixa-me só dar uma nota. Então, deixa-me só dar uma nota muito rápida. Marca o Barcelona. El Clássico em Camp Nou frente ao Real Madrid. Marca o inglês Marcus Rashford, 9 minutos. Barcelona a caminho do bicampeonato 1, Real Madrid 0.
0: E lá vão eles, também o treinador Paulo Freitas vai ser, juntamente com o antigo guarda-redes da Seleção Nacional, agora team manager da Federação do Futebol do Porto, Franklin Paes, a subir até ao palanque dos sonhos. A taça ainda está ali no palanque, vai ser entregue daqui a pouco. Jogadores do Futebol do Porto, todos já lá em cima no estrado, à espera, juntamente, é bonito ver, porque cada um deles leva o filho, a filha, para comemorar este título. Quem sabe se alguns deles no futuro não vão ser também jogadores ou jogadoras de hóquei patins, quem sabe patinagem artística, porque dá para tudo. Lá vai a taça a ser entregue a Gonçalo Alves, o capitão de equipa já deu um beijo na taça e agora vai para junto dos companheiros, está tudo à espera, juntamente com os adeptos sócios do Futebol do Porto nas bancadas. Vai ser agora, vamos ouvir. Lá estão os miúdos e os graúdos, pais e filhos. É a festa do Futebol Clube do Porto. Hóquei Patins, temporada 25-26. Campeões da Liga. Liga dos Campeões de Hóquei Patins, depois de derrotarem na final o Barcelona no pavilhão Dr. Mário Mexia, em Coimbra, por 3-1. Ficam os autores dos golos, Rafa, Gonçalo Alves, Telmo Pinto, de uma equipa que hoje foi a campeã dos campeões.
2: Futebol Clube do Porto, campeão da Europa de hóquei em patins. Obrigado, Pedro Ribeiro. Vais avançar para a reportagem. E neste fim de festa, como se costuma sempre dizer, meu querido Pedro Ribeiro, Coimbra tem mais encanto na hora da despedida, não é verdade?
0: Bonito. Ou do João Paulo até à Lapa. Mas Coimbra tem mais encanto na hora da descida para os jogadores também e adeptos do Futebol do Porto, que agora escutam o hino nas bancadas. Ouçam mais um bocado.

0: Corre o pano. 3-1, vitória do Futebol Clube Porto frente ao Barcelona na final da Liga dos Campeões de Hóquei Patins.
1: Um grande abraço, Pedro Ribeiro. Depois enviarás, claro, reportagem a partir de Coimbra, do pavilhão Mário Mexia. Insisto neste dia absolutamente fantástico para o desporto português, porque se o Futebol Clube Porto foi, na última hora, campeão da Europa de Hóquei em Patins, o Sporting foi campeão da Europa de Futsal, bateu a equipa do Palma na final em Itália, em Pesaro. Dentro desta emissão mundial vamos ter declarações de Nuno Dias para percebermos o que vai no coração do treinador do Sporting, mas já lá vamos.
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1: Declarações de Nuno Dias que vamos conferir mais à frente nesta emissão que se vai prolongar até às 8h45 da noite. Para já, Nuno Braga e também Matilde Fidalgo. Daqui a pouco vamos à sala de imprensa na Vila das Aves para escutar sobretudo Francesco Farioli. Possibilidade também dentro de instantes, através eventualmente da Sport TV, de escutarmos João Henriques. Mas vamos continuar a análise. Sob pena de ter de vos interromper para reações.
3: Entretanto, já passaram por aqui pelo relvado os jogadores que não foram utilizados e aqueles que foram lançados durante a segunda parte por Francesco Farioli, fazendo mais alguns exercícios de aquecimento. Entretanto, rumaram também aos balneários. Ora, Matilde Fidalgo, falávamos sobre a prestação do Porto, também do Aves, foi tremendamente eficaz nesta tarde diante da equipa azul e branca. Vamos também selecionar aquele que consideras ser o homem mais hoje.
4: Eu considero o Rony, acho que houve alguns jogadores com prestações interessantes, mas o Rony acaba definitivamente por ser o jogador decisivo.
1: Já vamos continuar com esses destaques. Para já, João Henriques, técnico do Aves, depois desta vitória, porventura a mais saborosa da temporada, mas que chega tarde demais porque o Aves já está despromovido. Vamos escutar o técnico do conjunto de Santo Tirso.
5: Aconteceu antes. Nós estamos já há 12 jogos consecutivos a fazer bons jogos. Perdemos pelo meio 2 em 12, não parece assim tão mal para uma equipa que estava na situação em que o Aves estava. Mas, tirando isso, eu gostava de dar as primeiras palavras para estes jogadores que sofreram muito. Quando eu aqui cheguei, no final de dezembro, encontrei muitos jogadores que não acreditavam neles mesmos, acima de tudo. Hoje, eles acreditam naquilo que podem fazer e toda a gente vê aquilo que eles podem fazer. Felizmente eles, nesta altura, mostram o seu real valor. A equipa coletivamente ajuda as individualidades a mostrarem esse valor. Hoje tivemos em destaque um jogador que fez 2 golos também, o Rony, que nos veio ajudar, mas temos muitos que hoje se transformaram, se mostraram. E quando eu digo hoje, o presente, não é este jogo, porque estamos no 5º jogo consecutivo a pontuar e com 2 equipas a lutarem pelo título. Nós fizemos 4 pontos com essas 2 equipas, conseguimos ir ganhar fora, é uma equipa que está a lutar pela manutenção, o que mostra claramente que nós conseguimos transformar uma equipa que fez uma primeira volta impensável, que é assim que se pode dizer. Porque nós neste momento, hoje, com estes 3 pontos, fizemos a melhor volta de sempre do Aves na Primeira Liga. Isto juntando a alguns pontos, hoje estaríamos satisfeitos com a manutenção, com estes 3 pontos, com certeza. Porque a média de pontos que nós fizemos desde que chegámos daria exatamente isso. Mas o futebol tem destas coisas, injusto para estes jogadores que sentiram isso muito no início, numa fase transitória em que nós chegámos, ainda houve mercado, saída de jogadores, entrada de jogadores. Dos 5 jogadores que nós podíamos trazer, 2, um lesionou-se em Alvalade irremediavelmente para o resto da época, o outro tem tido vários problemas de lesões, só hoje é que esteve no banco. Portanto, várias contrariedades que não são normais, mas que aconteceram e a equipa assumiu e depois foi lutar pela dignidade na Liga, pela dignidade das pessoas das Aves, pela dignidade de cada um dos jogadores que aqui estão, e nós sabíamos quando começámos a construir esta equipa em janeiro, basicamente para a frente, sentimos que podíamos conseguir fazer coisas boas, tal como hoje conseguimos novamente, contrariamente ao que muita gente pensaria, que a equipa estava irremediavelmente no último lugar e iria fazer poucos pontos. Nós hoje atingimos a 20 de pontos, temos mais um objetivo para cumprir, que é batermos um recorde também interno para nós, que é o 6º jogo consecutivo a pontuar, que é em Moreira de Cónegos. É o último jogo para fechar a época, de acordo com aquilo que os jogadores podem e devem fazer, porque aquilo que eu lhes disse a eles neste momento e lá dentro do balneário ainda agora é que não deixem que ninguém de fora que digam que eles não são bons jogadores, porque são muito bons jogadores, têm qualidade e conseguiram construir juntos uma excelente equipa que consegue se bater com qualquer adversário neste campeonato.
1: Ideias fundamentais de João Henriques na Sport TV. Voltamos a Coimbra, Pedro Ribeiro, já no ringue e com possibilidade de reportagem. Veremos quem vais conseguir apanhar depois do Porto conquistar o título europeu de hóquei em patins.
0: O homem do leme. Força. Paulo Freitas, treinador do Futebol Clube do Porto. Foi uma equipa quase perfeita, não?
6: Não percebi.
0: Foi uma equipa quase perfeita. Ou perfeita mesmo?
6: Sim, eu acho que ao longo dos 50 minutos fomos muito mais perfeitos do que as pequenas imperfeições que acabámos por ter. Normal, porque do outro lado está uma grande equipa, já tive a oportunidade de o dizer, muito bem orientada também pelo Ricardo. Acho que um jogo com duas partes um bocadinho distintas, a primeira parte onde claramente fomos enormes em todos os momentos do jogo, quer seja no processo defensivo, na forma como transitamos, na forma como tivemos o nosso ataque posicional, uma segunda parte em que obviamente eles também vieram atrás, fizeram-nos sofrer, mas até por aí nós somos uma equipa de grande caráter, também soubemos sofrer. E acima de tudo, parabéns a esta moldura humana que teve aqui, impressionante a apoiar-nos desde quarta-feira menos, ontem mais, hoje foi fantástico. E o mais importante que temos daqui a retirar é que ajudei todos os meus atletas e enquanto equipa metemos mais um título no Museu do Futebol.
0: Isso é que eu lhe chamei o homem do leme, mas quando aqui chegou no início da semana e foi ultrapassando barreira atrás de barreira, sempre acreditou que isto podia acontecer?
6: Eu sempre acreditei desde o início da época, desde que assinei pelo Futebol Clube do Porto, que me deram a honra de trabalhar e treinar o Futebol Clube do Porto, treinar esta equipa, sempre acreditei nisso. E na Liga dos Campeões tínhamos vários objetivos. Hoje acabámos de conquistar o 5º objetivo, que era ganharmos a final. Ontem com o Hockey de Barcelos conquistámos o 4º, que era o direito a estar na final. E tivemos também objetivos intermédios, sempre focados no jogo a jogo. E os rapazes foram fantásticos na qualidade que apresentaram, na capacidade de sofrimento, percebendo que hoje era o nosso dia.
0: Muito obrigado, Paulo Freitas, em direto aqui na Antena 1, depois da conquista da Liga dos Campeões de Hóquei e Patins. Se houver tempo, obviamente, Pedro Pinto, sim, ainda tem a oportunidade de falar aqui com o Rafa, também de um golo e uma grande exibição. Onde é que esteve o segredo do sucesso desta equipa do Futebol Clube do Porto?
7: O segredo está numa palavra muito importante que disse, a equipa. Nós este fim de semana, ou melhor, desde quarta-feira, fomos uma verdadeira equipa. Conhecemos-nos todos muito bem, sabemos as virtudes e os defeitos de cada um e acho que a principal virtude foi sabermos comatar aquilo que cada um faz de menos bem e estarmos cada vez e em cada jogo disponíveis para isso. Como disse, somos uma equipa e só sendo uma equipa que se ganha essas competições, e acho que o segredo esteve precisamente nisso.
0: Agora pensar no futuro.
7: Agora desfrutar deste título. Este é um título que custa muito, historicamente custa ao Porto ganhar este título. Hoje conseguimos, cabe agora e resta-nos agora desfrutar uns dias disto que acabou de acontecer aqui, e teremos tempo para pensar no que falta, que é o campeonato. Que é outro objetivo que temos e vamos agora ainda mais motivados para aquilo que falta.
0: Muito obrigado, Rafa. Está ali ainda no canto o homem da taça, o Hélder Nunes, que já jogou no Barcelona também. Eu vou aqui interromper a conversa, se for possível, Hélder Nunes, interromper a conversa, porque estamos em direto. Hélder, o que é o significado desta vitória?
8: É uma vitória muito importante, não só para mim, como para o clube, para a equipa, porque começámos a época um bocado mal, mas agora mostramos o nosso real valor, porque realmente fomos uma equipa inacreditável.
0: Mas um sabor especial esta vitória frente ao Barcelona?
8: Pode, sim, é um sabor especial, não só por ser a minha primeira, mas por ter a minha família toda aqui na bancada, que é o meu maior motivo de orgulho.
0: Muito obrigado, Hélder Nunes, um dos artistas desta equipa do Futebol Clube do Porto, que vai convivendo aqui com os adeptos, sócios do, da equipa do Futebol Clube do Porto, que hoje se dirigiram até ao pavilhão Dr. Mário Mexia. Estou a fazer apenas um compasso de espera, porque gostava de ouvir as palavras do capitão de equipa, Gonçalo Alves, que está ali de bandeira, estava com a esposa, provavelmente também com os filhos, mas anda muito mais depressa do que eu, porque tem as tais rodas.
1: Vai dar... Já sabia.
0: É que eu tenho uma desvantagem. Agora sim. Agora, porque o Gonçalo fez o caminho inverso. Vai tirar aqui uma fotografia com a pequena adepto do Futebol Clube do Porto.
1: Ele sentiu que estavas aflito.
0: Pois, eu não consigo acompanhar. Eu ia atrás do Gonçalo, mas... tenho muita dificuldade em acompanhá-lo, porque leva 8 rodas e eu vou de sapatilha. Gonçalo, o significado deste troféu, desta conquista, desta exibição tão brilhante, digo eu, e esta vitória 3-1 frente ao Barcelona?
9: É um sentimento de alegria, de satisfação do trabalho que viemos a desenvolver durante este ano. Não sabemos as dificuldades todas que tivemos nesta época para chegar aqui, para estar na maneira como estamos nesta fase da época, mas foi o que eu já disse várias vezes, esta equipa não se rende, não deita a toalha ao chão, é uma equipa que luta, que trabalha todos os dias para querer mais, para vencer, para estar nas decisões, e esta semana demonstrar mais uma vez que voltamos a ser competentes, voltamos a trabalhar muito bem. Esta final acho que tivemos por cima do jogo bastante tempo, e eu acho que esta equipa tem que ser menos criticada e ter um valor muito maior, porque estes atletas são campeões todos os anos, estes atletas ganham sempre qualquer coisa todos os anos, e este ano já temos a Liga dos Campeões, agora vamos descansar, vamos desfrutar desta vitória, porque custou muito, o Barcelona foi um justo vencedor, mas eu acho que agora é focar o trabalho no campeonato, porque nós estamos... com muita vontade de fazer o tricampeonato e não vamos deixar escapar mais um campeonato.
0: Última pergunta, apenas e rápida. Quando subiu para receber a taça, recordo-me que deu um beijo na taça. Em que é que pensou primeiro?
9: Pensei em todo o esforço de vários anos. São muitos anos de carreira, muitos anos de luta, de sacrifício. As pessoas pensam que não, mas nós sacrificamos muita coisa para estar nestas decisões. E só tenho a agradecer aos meus pais, à minha mulher, aos meus filhos.
0: Este é Rebento?
9: É o meu mais velho.
0: Como é que ele se chama?
9: O Pablo. E agradecer à família da minha mulher, a todos os meus amigos que todos os dias me ajudam a estar mais focado e mais presente para conquistar títulos pelo Futebol do Porto. Isto é a melhor coisa do mundo, é a melhor coisa poder conquistar títulos por este clube.
0: Muito obrigado, Gonçalo Alves, aqui com o Pablo, que está certamente satisfeito, não é, Pablo? Ele abanou com a cabeça. Muito obrigado, Gonçalo Alves, também o seu filho, o mais velho, aqui na festa em Coimbra, perante adeptos, sócios do Futebol Clube do Porto, depois da conquista da Liga dos Campeões.
1: Muito bem, obrigado, Pedro Ribeiro. Mais sons da festa do Futebol Clube do Porto, campeão da Europa de Hockey em Patins, para conferir ao longo da jornada informativa aqui da Rádio Pública, do Serviço Público de Rádio, que esteve também a meio da tarde na conquista europeia do Sporting no futsal. Vitória na final da Champions frente ao Palma. Uma vitória que deixou um sabor muito especial na boca de Nuno Dias, técnico verde e branco.
10: Todas elas têm uma história diferente, todas elas têm jogadores diferentes, grupos diferentes. Alguns vão se mantendo ao longo do tempo, é verdade. Estão aqui os jogadores que já ganharam 3 Champions no Sporting. Outros só ganharam uma no Sporting. O Wesley só ganhou uma, o Alan só ganhou uma, o Bruno Maior só ganhou uma no Sporting, o Bruno Pinto só ganhou uma no Sporting, o Xiscala já tinha ganho uma na Gasperon, ganhou uma no Sporting. Depois já jogadores, o João Matos, o Gonçalo, o Rocha, o Merlin, já ganharam 3, o Pauleta a segunda. Os grupos são todos diferentes e todos eles têm características especiais, e este grupo também tem características especiais, como os outros também tiveram, e por isso não tem um sabor melhor nem pior, tem um sabor especial e acima de tudo com um sentimento de conquista meritória.
1: A emoção de Nuno Dias, pela terceira vez campeão da Europa de futsal ao serviço do Sporting Clube de Portugal.
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1: Retomamos o futebol para escutar Francesco Farioli na sala de imprensa na Vila das Aves, depois da derrota 3-1 frente ao Lanterna Vermelha Aves. Vamos escutar o técnico italiano dos campeões nacionais.
11: About the game of today, from our side, I think,
1: dos jogadores da nossa parte,
11: game
1: é um jogo muito particular.
11: The episode and the events,
1: depois das celebrações do título,
11: it was enough to win the game, but in reality,
1: provavelmente teríamos argumentos suficientes para vencer o jogo.
11: And the effort that Aves put on the pitch, I think we lack a little bit of aggressiveness.
1: Faltou-nos alguma clarividência.
11: In the first half, where we arrived several times, a lot of balls traveling all over the line, and
1: perdemos muita bola nas alas.
11: Was the action as we should. So yeah, from today I think we need to take this lesson.
1: Temos que tirar ilações desta derrota.
11: We cannot drop 1% anything.
1: Não podemos baixar 1% em nada da nossa entrega.
11: Points in any pitch. In the other side, for me personally, I think it has been a good opportunity to make as well some evaluation for the next game and especially.
1: Para mim pessoalmente, estas mudanças permitiram-me também fazer algumas avaliações para o próximo jogo.
12: Na divisão desta partida, dessa meta dos 91 pontos de alcançar esse registro histórico na liga, a expressão dos jogadores mesmo com o título na mão foi evidente de que faltou conseguir alcançar essa primeira vitória hoje. De forma que o grupo encara.
11: But if you take numbers, I think we finished the game with an expected goal of 3 points.
1: Se pegarmos apenas nos números, em matéria de expected goals, terminamos com um número enorme.
11: They arrive into the box.
1: E bolas colocadas na área.
11: Two set pieces, but you know that when I speak about you drop a little bit, like today.
1: Quando falo de uma quebra de rendimento, como hoje, uma pequena quebra.
11: They are two players that are quite dominant in their play. You can suffer situation of this level.
1: A realidade é que para o adversário há a possibilidade de sofrermos alguns contratempos. Foi o que aconteceu.
11: Of ourselves and we need to have all the players possible on the pitch, and I think unfortunately we will not be able to make the 91 points, so let's.
1: Infelizmente não vamos conseguir o recorde dos 91 pontos.
11: But
1: o Porto nesta altura tem 85.
11: Today with 85 points it means that for all the other matches the work of the players has been great.
1: Em todos os outros jogos o esforço e o trabalho dos jogadores foi fantástico.
11: Needs to tell us it gave us information that are going to be useful for the near and for the long future.
1: E alguns dos jogadores que jogaram hoje deram bons indicadores de que poderão ser opção no futuro. Mais uma pergunta para Francesco Farioli.
13: Conhecido o ADN do Futebol Clube do Porto, espreita sempre o futuro depois das vitórias conquistadas. Nesse sentido, hoje.
14: Porto looks always to the future.
13: Nesse sentido, hoje, as notas que tirou para a próxima temporada. E até porque falou sobretudo em duas ausências, a de Diogo Costa e a do Bednarek. As notas que tirou dos seus jogadores do jogo de hoje, muita gente leva nota negativa na sua opinião.
11: No, is about Bednarek, like we are speaking about the player that I think, if I'm not wrong, won 5 or 6 times the best player.
1: Em relação ao Bednarek, estamos a falar apenas do jogador que ganhou 5 ou 6 vezes o prémio de melhor defesa do campeonato.
11: Three top five goalkeepers in the world. So when you start,
1: Diogo Costa é um dos melhores guarda-redes do mundo.
11: Without two clear assets for you, it's not.
1: Sem esses dois grandes ativos, titularíssimos,
11: a little bit the level. Is,
1: é normal que a equipa quebre um pouco o seu rendimento, o seu nível.
11: He mentioned this one in two very specific situations where.
1: São duas situações muito específicas.
11: Bednarek is a very dominant player.
1: Bednarek é um jogador muito dominante.
11: And where Diogo Costa as well is a quite strong.
1: Diogo é também bastante forte.
11: As I told you, I think the performance of the team maybe wasn't the best, but
1: a performance da equipa não foi a melhor, insiste Farioli.
11: to win the game, but as I said before, we lack in aggressiveness, we lack in
1: mas falhamos the goal as we should. Ponto de vista da agressividade, do ponto de vista da eficácia.
11: Start to attack the goal as we wanted. Opportunities became clearer.
1: Quando conseguimos ter mais objetivos, as oportunidades acabaram por surgir.
11: It's football, like this one is something that I always say when we won games.
1: É isso que costumo dizer muitas vezes quando ganhamos os nossos próprios jogos.
11: It's very tight. It's very tight against every type of opponent. If you play against European teams, play top teams in the league, or if you play like today against the last team in the table, that in the last
1: mas
11: games,
1: se jogamos desta forma,
11: make, two victories,
1: pelo menos arriscamos a sofrer.
11: This says a lot about the level of competitiveness of the league.
1: Isto diz muito esta derrota frente ao Lanterna Vermelha Aves do nível de competitividade desta liga. E dá-nos também essa alerta em relação à próxima temporada. Fica o essencial de Francesco Farioli a partir da sala de imprensa. Nuno Braga e Matilde Fidalgo, temos 3, 4 minutos para fecharmos a vossa análise. Estávamos ainda nos destaques.
3: É no Homem Mais.
1: Não é?
3: Era no Homem Mais. Rony foi nomeado pela Matilde Fidalgo e destacado também na sala de imprensa pelo técnico da equipa avense, João Henriques. Agora, o homem menos, na tua opinião, Matilde?
4: Eu diria que o Cláudio Ramos, porque Farioli queixou-se da falta de agressividade. É verdade que a equipa não tem

0: isto, sem qualquer desprimor do Cláudio, mas o Diogo é um líder, é o capitão da equipa e é um guarda-redes sobre o qual há muita confiança e por vezes a própria intervenção da linha defensiva é mais cautelosa, acabando por condicionar também aquilo que é o guarda-redes e vice-versa. Portanto, o guarda-redes que está em campo também condiciona um bocadinho a linha defensiva. Mas acho que ele esteve mal no primeiro lance, no qual não conseguiu limpar de forma eficaz, está mal também no terceiro golo e, portanto, fica o homem menos para mim neste jogo.
1: E já agora, que cartão mostras à equipa de arbitragem?
0: Pareceu uma arbitragem correta, também não foi um jogo particularmente recheado de episódios, mas eu diria um cartão verde para o árbitro.
1: Muito bem, Carlos Macedo, foi o árbitro dessa partida. Nas funções de vídeo-árbitro esteve Sérgio Piscarreta, da Associação de Futebol do Algarve. Ora, vitória do Aves em casa sobre o Porto por 3-1. O primeiro surgiu aos 23, com a Rony a encher o pé depois de um canto batido do lado direito do ataque. Empatou Perpites para o Porto Denis Gull, depois de um passo a rasgar de Perpites, assim aqui aos 53 para Borja Sainz. Este pica a bola sobre Adriel e Gull de cabeça acaba por confirmar o empate, que foi só de pouca dura, porque aos 58 Rony, com um pontapé de muito longe, voltou a colocar o Aves na frente do marcador, e aos 80 uma bola levantada por Tunda Akinsola para a área do Porto. Fica mal na fotografia guarda-redes Cláudio Ramos, uma saída destemperada dos postes da baliza azul e branca, e apareceu a Aderlan Santos então a empurrar para o terceiro golo da equipa do Aves. Ora, segunda vitória consecutiva, 5 jogos também sem perder para esta equipa avense, a melhor série da temporada claramente. O Futebol Clube do Porto volta a perder mais de 3 meses depois. Recordo que tinha perdido pela primeira vez na Liga frente ao Casa Pia a 2 de Fevereiro, resultado 2-1, volta a perder hoje nas Aves, diante do Aves Futebol SAD. São as despedidas do Fábio Abreu, cuidou do som, Ariana Azevedo reportou, Matilde Filgalgo comentou, eu estive na narração deste Aves 1, Porto, aliás, Aves 3, Porto 1, assim é que é correto. Em nome de todos, um abraço e uma boa semana.
2: Um grande abraço, Nuno Braga, a chefiar a equipa da Rádio Pública na Vila das Aves, no final deste Aves 3, Futebol Clube do Porto 1.
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2: Sendo que já estamos na segunda partida da jornada 33 do Campeonato Maior do Futebol Português, falamos desse Alverca Estoril. Nesta altura, a partida arrancou às 8:30 da noite e para já com 0-0 no marcador, 7 minutos da primeira parte entre os ribatejanos e os canarinhos da linha de Sintra. Lá por fora, futebol internacional, atenção que o Barcelona já dobrou a vantagem há algum tempo face ao Real Madrid. El Clássico, com Ferran Torres e também Dani Olmo a protagonizarem um lance de autêntico passo-doble, bem de bola, está a levar o conjunto merengue em pleno Camp Nou, na cidade Condal, na cidade de Barcelona. Barça 2, Real Madrid 0, 37 minutos da primeira parte. Recordo que ao Barça basta apenas o empate para se sagrar bicampeão espanhol no país vizinho.
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2: Espreitamos também sons fundamentais deste domingo, no qual o desporto português teve motivos para celebrar e de que maneira. Recordamos com o Sporting campeão da Europa de futsal e também a equipa do Futebol Clube do Porto campeão da Europa de hockey em patins. Já tivemos a oportunidade de escutar a reportagem do Pedro Ribeiro em Coimbra e também declarações de Nuno Dias a partir de Pesaro, Itália, depois dessa Final Four da Champions, que foi acompanhada pelo enviado especial da Rádio Pública, Paulo Vidal. Neste domingo, o Amarante também voltou 37 anos depois à Segunda Liga, venceu a União de Santarém por 1-0. Ricardo Ribeiro, presidente do Amarante, naturalmente satisfeito.
5: Nós tivemos um início de época muito difícil, fomos crescendo enquanto equipa, uma média de idades muito baixa, o grupo foi crescendo, foi ganhando confiança. E depois o Amarante, de facto, é um clube diferente, somos muito próximos dos jogadores. Há aqui uma grande amizade, um grande espírito de equipa e, catapultados por os nossos associados e pelo nosso público, fomos crescendo e fomos acreditando que era possível.
2: Alex Costa, o técnico dos Amarantinos, era também um homem feliz.
6: Acho que acabaste por dizer tudo, é um feito histórico. Para mim é sem dúvida alguma o momento mais alto da minha carreira enquanto treinador. Lutei muito por isto, o caminho foi difícil, mas chegou o momento de provar

0: sabor da vitória, a sabor de uma conquista importante. E por isso dizer-lhe que estou muito, muito feliz, grato a este clube pela oportunidade que me deu, por tudo que passei e que passo diariamente aqui. É sem dúvida um momento especial para todos, que eu guardarei para sempre nas minhas memórias.
1: E neste domingo 10 de maio de 2026 tivemos também o regresso do Futebol Clube do Porto aos títulos no voleibol no feminino. Campeãs nacionais, as azuis e brancas, com vitória 3-0 sobre o Braga na capital do Minho. Técnico Miguel Coelho, do Futebol Clube do Porto.
2: Primeiro lugar na fase regular, vencedores da taça, vencedores do campeonato. Não podíamos fazer mais nada esta época a não ser ganhar tudo. E foi o que fizemos, é o dever cumprido e sentido de sinto-me um privilegiado por ter estado nesta época.
1: Declarações de Miguel Coelho, técnico do voleibol feminino do Futebol Clube do Porto. Este domingo fica também marcado por um desabafo da parte do técnico do Vitória Sport Clube, Gil Lameiras, relativamente à suspensão imediata do seu próprio capitão, Nelson Oliveira, do Vitória Sport Clube. Pois bem, aquilo que se segue é para escutar com toda a atenção, porque Gil Lameiras, técnico do Vitória, na antevisão da partida frente ao Casa Pia, explicou o porquê do afastamento de Nelson Oliveira. Ora, escute.
3: Nós, para jogarmos neste clube e para aquilo que eu acho que devam ser os deveres de um jogador profissional, ainda mais não falando dessa situação em específico, mas de um capitão, naquilo que são as minhas equipas, é que nós devemos estar no limite todos os treinos, todos os jogos. Um jogador profissional e um capitão tem que estar disponível para jogar 90 minutos, para jogar 10 minutos ou para não jogar. Um jogador profissional de futebol tem que colocar aquilo que é o seu, ainda mais um capitão, aquilo que é o seu ego atrás daquilo que são os interesses coletivos. Um jogador profissional e um capitão não pode, depois de uma derrota pesada, estar às risadas com elementos da equipa adversária.
1: Esta é uma declaração que nos deveria fazer refletir, porque se um jogador, mesmo que a sua equipa tenha perdido e tenha sido goleada após o apito final, não pode, reencontrando um treinador que foi importante para a sua carreira no Vitória Sport Clube, não pode, insisto, trocar alguns risos e momentos de boa disposição, isso de facto deveria levar-nos a todos a pensar no que é que se anda a fazer no futebol português. Nelson Oliveira, um jogador com carreira feita, capitão do Vitória, afastado do plantel, suspenso por ter trocado, e passo a citar, umas risadas com o treinador do Sporting, Rui Borges. É assim que fechamos esta tarde-noite desportiva, que arrancou depois das 3 da tarde, onde tivemos largas e longas horas de muita emoção e de grande desporto. Foi um gosto, um abraço, até à próxima.
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8: 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Ficamos a 13 minutos das 9.
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8: É a música que nos leva até às notícias, a começar com Nena, depois Michael Jackson e ainda Vizinhos.

Finesse, os vizinhos e também Michael Jackson, antes das notícias às 9 da noite. Um bom resto de domingo, esta é a RTP Antena 1.

0: 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RTP Antena 1, boa noite, 21 horas 20 nos Açores.
1: Está quase concluída a mega operação sanitária em Tenerife. Restam apenas a bordo 6 dos 104 passageiros do cruzeiro Ondios que estão a ser retirados através do porto de Granadilha. Mantém-se o braço de ferro Estados Unidos-Irão. Enquanto isso, o presidente francês pede segurança nos mares para transporte de mercadorias. Por cá, há dois campeões este domingo. O Futebol Clube do Porto, campeão europeu de hóquei em patins, e o Sporting conquistou a terceira Liga de Campeões em futsal.
0: Ana Isabel Costa, temperaturas a esta hora. Aqui em Lisboa, 16 graus, no Porto, 14, em Faro, 17, em Coimbra, 14, Funchal, 17 graus, em Ponta Delgada, 15.
1: Dezessete cidadãos norte-americanos foram os últimos a desembarcar do cruzeiro atracado junto a Tenerife. A bordo do navio, onde se detectou o antivírus, só ficam para passar esta noite os cidadãos australianos, que só têm voo de repatriamento amanhã. A operação sanitária, que trouxe à memória os cuidados a quando da epidemia de Covid-19, começou cedo, às 9h40 da manhã deste domingo, com a saída dos espanhóis, a que se seguiram os franceses. E de Paris chega a notícia de que os 5 passageiros franceses estão isolados num hospital da capital francesa. Um deles manifestou sintomas durante o voo de Tenerife para Paris. A ministra de Saúde francesa, Stéphanie Rista, esteve esta noite no Jornal 20 da Televisão Pública, onde garantiu que não há para já sinais de alarme.
2: Um dos nossos 5 compatriotas a eu sintomas que podem...
3: Um dos nossos 5 compatriotas apresentou sintomas que podem potencialmente assemelhar-se aos deste vírus que, relembro, é um vírus que já conhecemos. Teremos de aguardar 24 horas pelo resultado do teste. Foram considerados 5 casos de alto risco, uma vez que se tratam de pessoas que passaram algum tempo neste barco onde ocorreu a transmissão do vírus. Nós estamos a adotar as medidas mais rigorosas da zona europeia. O isolamento nos primeiros dias será no hospital para realizarem os exames necessários e depois veremos nos próximos dias a modalidade deste isolamento, que terá a duração de 42 dias.
1: São 6 semanas que os turistas são obrigados a ficar em isolamento em Tenerife. Vão ser conhecidos ainda esta noite os últimos detalhes desta mega operação sanitária, como nos

0: conta a correspondente em Espanha, Ana Romeu.
1: O dia fica terminado por hoje, com estes 17 passageiros que vão partir em direção aos Estados Unidos, a Nebraska, e depois teremos aqui uma conferência de imprensa, precisamente para ultimar o que fica ainda por fazer. Para amanhã está previsto que um novo avião dos Países Baixos, um segundo avião dos Países Baixos, fique aqui para levar todos os outros que não vão no avião em direção à Austrália. Esse voo é o último a chegar, será mais ou menos por volta das 4, 5 da tarde. Tem prevista descolar daqui do aeroporto de Tenerife por volta das 10 da noite e vai levar a bordo, pelo menos é essa a indicação que tínhamos esta manhã, não sabemos se tudo isso foi alterado ou não, vai levar a bordo 6 passageiros, um australiano, um neozelandês, um britânico que vive na Austrália. Portanto, agora vamos aguardar os últimos detalhes, tentar perceber de facto se esta operação fica concluída amanhã.
0: Ana Romeu, que tem estado a acompanhar esta operação de desembarque quase terminada, importa reter a informação deixada pelo diretor-geral da Organização Mundial de Saúde. Também ele esteve em Tenerife para acompanhar toda esta operação. Isto não é o Covid. O Irão respondeu este domingo à nova proposta dos Estados Unidos para acabar a guerra. A resposta iraniana foi enviada através do Paquistão, que está a mediar as negociações. O plano foca-se, nesta altura, Cristina Borges, na segurança marítima.
2: A informação foi avançada pela Agência de Notícias Oficial Iraniana. A resposta centra-se no fim da guerra em todas as frentes, particularmente no Líbano, e garantir a segurança marítima no Golfo Pérsico e no Estreito de Hormuz. Segundo a Reuters, os esforços da paz visam um memorando de entendimento temporário para interromper a guerra e permitir o tráfego através do Estreito de Hormuz. As questões do programa nuclear iraniano ficarão para depois do memorando, mas sabe-se que a questão nuclear tem sido a mais espinhosa entre os dois lados, Irão e Estados Unidos.
0: E o presidente francês Emmanuel Macron insiste que a prioridade neste momento deve mesmo ser repor a segurança da navegação de forma a evitar a escassez de produtos.
3: Desde o início temos defendido uma ideia muito simples, liberdade de navegação, pôr fim a todos os bloqueios, recusar quaisquer portagens e garantir a liberdade de navegação. Juntamente com os britânicos e 50 países e organizações internacionais, criámos uma missão ad hoc para, de forma concertada com o Irão e sem constrangimentos de todos os países da região e dos Estados Unidos, garantir, assim que as condições o permitirem, o reinício do tráfego marítimo e das rotas de transporte de fertilizantes, alimentos, gás, petróleo e mercadorias.
0: E com a subida dos preços motivada pelo bloqueio do Estreito de Hormuz, por onde passa grande parte da navegação de carga, o governo americano diz-se disposto a suspender temporariamente o imposto federal sobre a gasolina, num contexto de aumento de preços dos combustíveis. O secretário da Energia, Chris Wright, em entrevista à NBC, diz que a Casa Branca está disposta a tudo fazer para reduzir os custos aos consumidores e às empresas.
4: Sim, todas as medidas que possam ser tomadas para baixar o preço nas bombas de gasolina e reduzir os custos para os americanos contam com o apoio desta administração. Estamos sempre à procura de novas ideias e estamos a tomar uma série de ações. Queremos baixar o preço para os consumidores americanos e também para os negócios.
0: Os preços da gasolina nos Estados Unidos dispararam e atingiram uma média de 3,80 € por galão neste domingo. Por cá, os combustíveis baixam, ainda que só alguns cêntimos a partir de amanhã. O Chega entrou hoje no Parlamento, ou deu entrada hoje, melhor, no Parlamento, da proposta para a realização de uma comissão de inquérito aos negócios do lítio em Trás-os-Montes e do hidrogênio em Sines. O partido quer esclarecer negócios relacionados com a operação Influencer, operação que levou à admissão do então primeiro-ministro António Costa. O Chega não limita, no entanto, o objeto da comissão ao último governo de António Costa e quer analisar a atuação de antigos governantes a propósito destes processos. Mas depois de saber da proposta do Chega, o PSD já fez saber, através de um elemento da bancada parlamentar que não se identificou, que o partido não vai viabilizar esta comissão de inquérito. Em declarações à agência de informação, a Lusa, O parlamentar do PSD disse que a política não deve invadir o espaço que cabe à justiça, nem tratar estes assuntos ao sabor de interesses partidários. A cumprir-se esta decisão do PSD, e como Chega já esgotou nesta sessão legislativa o direito potestativo, ou seja, obrigatório, a marcar comissões de inquérito, a CPI aos negócios do lítio não vai avançar para já, porque são precisos os votos da maioria, ou seja, de 116 deputados. E terminou este domingo a primeira edição do Comboio Literário, que partiu ontem de Santa Apolónia, em Lisboa, em direção a Évora, e que incluiu no roteiro uma passagem por Vila Viçosa. Contou nesta viagem com 16 escritores, alguns, João Melo, Ana Paula Tavares, Francisco Moita Flores e Patrícia Portela, puderam conviver com os leitores. A bordo também foi a jornalista Sandy Gageiro, que ouviu reações e que nos faz agora o balanço desta viagem literária.
5: Um balanço positivo para a escritora Patrícia Portela com um novo livro que se chama Hoje, 3 de Maio, e muitos autógrafos a bordo.
6: É muito curioso, eu não sabia o que esperar, disse que sim inconscientemente. Para já é o mais difícil de fazer, é viajar em conjunto. Mas depois, ao mesmo tempo, também é o que nos aproxima mais, porque há sempre peripécias, há sempre.
5: E que peripécias?
6: Olha, acabou de haver agora uma, que ninguém conseguiu perceber que carruagem, que é uma coisa que acontece sempre nos comboios, que é toda a gente se senta num lugar errado. E acho piada que nós temos o comboio só para nós e estava toda a gente muito preocupada em sentar-se no lugar certo. Eu acho extraordinário, que é uma coisa que não acontece nos comboios normais.
5: Paula, uma das leitoras que comprou bilhete para esta viagem, diz que vai de coração cheio.
7: Eu acho que este evento ultrapassou todas as expectativas. Eu acho que a gente vem numa ótica de conhecer os escritores, ver mais obras, mas depois esta vontade que eles tiveram connosco. Eu não estava minimamente à espera, mas isto foi um... É tão bom, eu vou de coração cheio.
5: E a escritora Maria João Lopo de Carvalho partilhou entusiasmo.
8: É um primeiro ano, e para um primeiro ano 99% correr bem é maravilhoso. O resto são justos. Normais, não é?
5: Ainda sem data para a próxima edição, e a equipa que organizou este comboio literário está segura que vai voltar a acontecer.
0: A promessa de que o comboio literário não vai sair dos carris e que para o ano há mais é uma iniciativa conjunta da editora Leia e da CP, Comboios de Portugal. Esta foi a primeira edição. E a fechar, lembramos os campeões deste domingo. Ainda não vamos ouvir os protagonistas, mas fica a informação de que o Futebol Clube do Porto bateu o Barcelona e sagrou-se campeão europeu de hóquei em patins. Os Dragões derrotaram os catalães por 3-1. Nesta grande decisão, o Sporting conquistou a terceira Liga de Campeões em futsal. É a terceira liga da sua história, 5 anos depois, ao vencer o Palma Futsal por 2-0.
9: Ana Isabel Costa na edição, simultâneo da RTP Antena 1 com a RTP Antena 1 Madeira, Açores, África e RTP Mundo. 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Onze depois das 9 da noite, começamos com Bárbara Bandeira, depois Ana Bacalhau.
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0: White Hole, na altura ainda com os Decamotions, com My Bag. Anda Bacalhau mais atrás, não vás embora, rapaz. Esta é a noite de domingo na RTP Antena 1, a seguir com mais música de São Pedro, Cuca Roseta e também João Só ao lado de Tiago Nogueira.
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João Só e Tiago Nogueira, Quem Não Sabe Amar. Também com a Carroseta, Também Te Amo. E ainda São Pedro com Tradição para amanhã, segunda-feira, dia 11 de maio de 2026. Aguaceiros por vezes fortes e acompanhados de trovoada, em especial no interior norte e centro, durante a tarde, e a temperatura máxima a subir ligeiramente.

0: É um ambiente de Constança Quinteiro, que nos chega com este Ipanema, também Yolanda, olha para ela, e Teddy Swims, Lose Control.
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parado no tempo. E o continente africano tem ali países que estão a trabalhar já há algum tempo numa tentativa de fugir à dependência externa. Dependência externa da Rússia, dependência externa do Irão e dependência externa, obviamente, de outros países ocidentais. Quero, por exemplo, lembrar o Marrocos tem o grupo OCP, que é o maior exportador mundial de fosfatos. Isto é importante. E tem sido um motor enormíssimo e muito importante ao nível da autossuficiência no continente. Este grupo tem construído mega fábricas na Nigéria, na Etiópia, para efetivamente produzir fertilizantes. Um dos fertilizantes que eu agora não. Que são essenciais para a agricultura e para a vida agrícola no continente africano, que é a ureia, que tem em si este particular, esta característica essencial, que é o azoto. O azoto é essencial para a agricultura. E, portanto, eu vou chamar a promoção dos gigantes de produção africanos, têm tentado suplantar estas insuficiências que vêm efetivamente destas características e destas vivências de dependência externa. E como eu estava a dizer, e portanto, são a construção de megafábricas na Nigéria, na Etiópia, para produzir fertilizantes, e isto é importante, adaptados especificamente aos solos locais, reduzindo, obviamente, e aqui isto é importante, os custos de transporte e, para não cair numa redundância, mas vou ter que cair, da dependência para mercados externos, como os mercados árabes, neste caso, e outros países. Queria ressaltar um outro país, que é a Nigéria, que tem a Dangote Fertilizer, que é uma fábrica inaugurada, curiosamente, em 2022, e o governo nigeriano tem incentivado a produção de ureia, que é um outro elemento importantíssimo, como estava a dizer, local para substituir importações da Rússia e do Irão. A pergunta aqui é... isto é suficiente? Não. Temos também outras experiências locais que têm tentado aproveitar recursos locais, como o gás natural e minerais, como Moçambique e entre outros países, Angola. A Tanzânia e Uganda também têm trabalhado muito na questão da biodiversidade e soluções verdes, juntamente com o Quénia e Namíbia. Agora, há aqui uma questão importante. Isto chega... Nós estamos a barrar aqui com uma situação que eu vou voltar a repetir-me, que é a questão da demografia, porque nós estamos a falar de um continente em que o peso demográfico é enorme, estamos a falar também num continente cuja diversidade das suas realidades é enormíssima e diferente, e muitos países estão a lidar, obviamente, com as suas próprias situações internas de guerra, de conflitos, de corrupção. E, portanto, quando juntamos esta experiência e todo este enquadramento global com aquilo que está a acontecer em muitos destes países, nós temos, de alguma forma, como alguns analistas chamam, a tempestade perfeita. Agora, nós também sabemos que o homem, a humanidade, é capaz de se renovar e de se reinventar. Quando foi o Covid, todos nós caímos numa espécie de uma apatia e de uma ideia de fim trágico da humanidade, que não éramos capazes de nos recapacitarmos para dar resposta às nossas necessidades, e conseguimos fazê-lo, e o Tony Tcheca bem o disse, e mapeou e caracterizou muito bem. E portanto, nós vamos, obviamente, todas estas crises, e os chineses dizem isso muito bem, as crises são uma forma ou uma fórmula de nos ajudar a repensar, a refletir criticamente sobre quais os passos a seguir e como fazer para não cair nos mesmos erros e nas mesmas armadilhas. Eu vou só aqui iniciar um pensamento que é importante, que é a questão de parceiros e daquilo que está a acontecer neste momento, e que pode ser talvez uma janela de alguma esperança, não querendo eu ser otimista. É o encontro entre Lula e Donald Trump ontem, que pelos vistos Donald Trump não teve nenhum tipo de atitude espalhafatosa, e isso claramente percebe-se, porque Donald Trump está a perder e está a

0: quer em casa, com os americanos, e está a perder também na sua arrogância e na sua soberba no que diz respeito à ideia de que Irão era um país menor e um país menos capaz. E por outro lado, vamos ter no dia 14 e 15 de maio um encontro entre Donald Trump e Xi Jinping. E nós sabemos que a China tem estado, de uma forma, nos bastidores, mas a atuar, como sempre faz, muito vigilante, muito atenta. E a China tem aqui um papel e uma relação muito forte com o Irão. E, portanto, nós temos aqui dois encontros que podem ajudar-nos também a criar uma espécie de um novo contexto e de um enquadramento que possa abrir o Estreito de Hormuz e efetivamente ajudar-nos a repensar novos horizontes e boas perspectivas nos próximos tempos.
1: Abílio, pegando aqui em algumas palavras da Sheila, a dependência externa é um fator que agrava este problema dos fertilizantes. Há capacidade para quebrar este ciclo de dependência?
2: Sim, há capacidade. Há capacidade e já começam a haver respostas desde a crise ocorrida por via da guerra ou da invasão da Rússia à Ucrânia, melhor dizendo. O mercado teve que se ajustar. As respostas foram muito rápidas, o nível de projetos, alguns deles estavam em stand-by e que foram acelerados, de certa forma. Para isso houve uma injeção de capital fortíssima. E interessa-me, para contextualizar o assunto e para se compreender mais ou menos o impacto, enfim, personalizar um pouco a minha abordagem ao tema e depois tentar ir buscar algumas especificidades que é para compreendermos a dimensão do que está aqui em causa. Eu vivo no Ribatejo e é verdade, uma zona agrícola, enfim, a Lesíria do Tejo, enfim, aqui a partir da Alverca para cima, até, enfim, invade Santarém, Almerim, Alpiácea, etc., e chega às Torres e já à beira do mar. É uma lesíria enorme e muita gente não sabe, um polo tremendo de desenvolvimento e de investigação agrícola em Portugal. É-o tradicionalmente, por via da Escola de Agricultura de Santarém, mas também por via do Politécnico de Tomar e outros centros de enfim, produção de conhecimento agrícola em Portugal. Mas para dizer o quê? Todos os dias estou com agricultores, tenho ali a minha pequena tertúlia em que falamos de futebol, mas também falamos da vida deles, da agricultura e da campanha agrícola. É quase constante na vida daquelas pessoas. Falo diariamente com técnicos, com investidores, com produtores. E para dizer o quê? Por exemplo, a produção de tomate aqui no Ribatejo, para nós compreendermos como é que as coisas funcionam. Os custos operacionais, enfim, estão divididos em começa logo pelas sementes, depois pelos fertilizantes, a mão de obra, os fitofármacos ou fitossanitários e termina na energia. Esses são cinco elementos para se conceber uma produção agrícola com custos, já a pensar numa produção agrícola modernizada, muito contemporânea, e aqui de parte põe-se toda a cadeia logística, que é a cadeia de abastecimento, que normalmente são divididos esses custos por fornecedores e pelos produtores. Eu estou aqui a tentar ser o mais básico possível para chegar a uma conclusão e já vão perceber onde é que eu quero chegar. Portugal é o terceiro maior produtor de tomates para a indústria da Europa. 80% dessa produção, 85% dessa produção está no Ribatejo, 90% é para exportação. Concentra-se nesse mesmo Ribatejo seis polos industriais só para transformação do tomate industrial, que vão desde empresas multinacionais japonesas, alemãs, americanas e depois também uma grande empresa portuguesa, como é a Sugal, que é uma multinacional portuguesa e que nem sequer se ouve falar da sua existência e nem sequer se tem noção do impacto que ela tem no mercado do tomate para a indústria. Portugal fatura 250 milhões só com a produção de tomate na Lesíria do Ribatejo. 250 milhões de euros. O volume, 2 milhões de toneladas produzidas de média por ano nos últimos 10 anos. O interessante aqui é perceber como é que era 30 anos atrás. E olhar para Portugal há 30 anos atrás, que tem uma espécie de um perfil de produção agrícola, ou de produtor agrícola, ou de investidor agrícola, muito parecido com o nosso perfil atual. 92% dos produtores eram fundamentalmente famílias, pequenas empresas familiares, que nem sequer eram empresas, eram no essencial produção para consumo e para venda local, nem sequer pensaram em projeção, a dimensão nem regional, nem sequer nacional. Isto era assim há 30 anos. Com a entrada de capital e de investidores, e sobretudo com o estímulo da localização do agronegócio na zona ribeirinha do Tejo, tudo se transformou. Passou-se a fazer uma produção altamente moderna, virada efetivamente para uma indústria que existe e para a exportação. No entanto, olhando para a região e também para o todo nacional. Porque o que importa aqui perceber é que, existindo esse polo, que é um polo naturalmente de excelência, assim é classificado até pela União Europeia, rapidamente a multiplicação do negócio fez-se e foi-se ampliando pela região, foi-se ampliando pelo sequeiro no Alentejo e foi subindo até para zonas mais próximas do Mondego. Isso é interessante perceber como é que essas dinâmicas funcionam e como é que elas se organizam. E a partir de determinado momento houve a necessidade dos produtores se organizarem. E o essencial para se compreender a razão da junção dos produtores e organizações de produtores, como chamam aqui na zona do Ribatejo, as OPS, foi fundamentalmente para custear aquilo que não existia em quantidade suficiente dentro dos custos operacionais em Portugal, que eram os fertilizantes. Para se ter a noção do impacto dos fertilizantes nesses custos operacionais, que são 5.600 euros de média por hectare, para fazer uma campanha, é o investimento que um produtor tem que fazer para fazer uma campanha agrícola de tomates de transformação ou de tomates para a indústria aqui na zona do Ribatejo, desde a guerra da Rússia, por causa do ureia, acresceu-se só em fertilizantes mais 1.200 e 1.500 euros, os custos de produção fixos são de 5.600. Isso dá bem a dimensão de quase um terço dos custos a serem levados pela indústria de fertilizantes. Bem, o que é que isto quer dizer na perspectiva dos nossos países? Tentando olhar para Angola, que está a fazer um esforço tremendo, e eu vou ser específico para não fugir à conclusão a que eu quero chegar e ao panorama que eu quero, de alguma forma, ilustrar e partilhar com os nossos ouvintes, o caso angolano é um caso muito interessante. Porque uma das preocupações estratégicas de Angola, já de algum tempo aqui, é tentar instalar uma indústria de fertilizantes no país. Nesta altura tem uma que está em funcionamento a meio gás, na zona do corredor do Lobito, que faz todo sentido e eu compreendo porque é que ela está ali localizada, e porque é que são investidores internacionais com parceiros nacionais angolanos a fazer esse investimento, e outra na zona do Zaire, que também na zona ribeirinha do corredor do Lobito, que é uma segunda de maior dimensão e que está projetada para iniciar a sua produção em 2027. Angola só tem instalada a capacidade de produção de fosfatos para fertilização 3% daquilo que é a sua necessidade de consumo de fertilizantes que tem. 3%. Tudo o resto é importado. E é preciso compreender, e aqui é interessante pensarmos nisso, isso é já olhando para o todo da agricultura angolana e lendo os relatórios da ADRA, mas também os relatórios do Instituto Nacional de Estatísticas, e Angola trabalha muito bem esses dados, e eu tenho que dar desde aqui os parabéns a essas duas instituições por trabalharem de forma tão crítica essa dimensão, já olhando para a pertinência da produção de dados para a indústria e para o investimento, e dizer que nesta altura, já entrando uma das fábricas em funcionamento, Angola consegue cobrir 20% das suas necessidades, antecipando a entrada em funcionamento da outra fábrica do Zaire, cobrir mais 32% a partir de 2028 em diante. Ainda assim, fica a 49% de possibilidades para impactar as necessidades que tem. O importante aqui é perceber o seguinte. O Estado angolano De média, nos últimos 10 anos, de média, estou-me a referir a uma média, somei e dividi, gasta qualquer coisa como 110 milhões de dólares por ano para aquisição e depois entrega a pequena produção de fertilizantes, fosfatados fundamentalmente, de ureia nem se fala, porque aí os custos ainda aumentam, ainda vão mais longe, para entrega de forma subsidiada aos pequenos agricultores, que é o tecido, que caracteriza o tecido industrial, o tecido agrícola e agroindustrial, ainda assim, angolano. Estamos a falar de quase 92% de produtores que têm esse perfil, agricultura familiar, alguma de média dimensão já, a pedir e a solicitar projetos para investimento e ampliação do negócio e expansão do negócio. Isto tudo está a ser feito com base numa estrutura interessante que o governo angolano criou para redimensionar a sua agricultura e torná-la, de certa forma, modernizada e industrializada. E o interessante é perceber que este processo está a ser feito desde há 10 anos para aqui com mais intensidade. Os resultados pecam e pecam muito e pecavam muito porquê? Exatamente por falta de mecanização, problemas com fitofármacos que têm que ser naturalmente importados e, sobretudo, os custos de fertilização. Portanto, Angola está a trabalhar no sentido de ultrapassar essa situação e era isso que eu queria ilustrar para percebermos como é que, numa altura em que o mundo está a ser pressionado com custos, com alta de custos em quase todas as áreas, os países africanos começam a ter a consciência que a produção por proximidade resulta. E não resulta só ao nível ou na dimensão do espaço territorial que lhe compete. Vai um pouco mais longe. Os dois projetos angolanos pressupõem exatamente essa ideia, que é a ideia de produzir não só localmente, mas muito rapidamente ampliar o negócio no sentido de poder exportar para os países limítrofes. Porque o custo, o outro custo que nós aqui não falámos, acho que a Sheila abordou levemente, é o custo de transporte, exatamente. O custo de logística.
0: Eu abordei.
2: O que vem daquelas zonas, que são zonas, enfim, distantes do continente de alguma forma, mas mais do que isso também é a distribuição dentro dos nossos territórios, que é uma distribuição tremendamente ineficaz, por uma série de razões que os nossos ouvintes compreenderão e entenderão, e por também pela incapacidade de constituir reservas antecipando esse tipo de impactos. Não temos essa capacidade, não temos instalações, não temos infraestruturas para dar esse tipo de resposta. Bem, resumindo e voltando a Portugal, o grande salto português na questão do tomate ali no Ribatejo foi, de facto, de repente, três ou quatro empresas de transformação de fosfatos em fertilizantes terem-se instalado exatamente na região a coisa de 25 a 26 anos atrás. Portanto, todo um conjunto de elementos propícios e fundamentais para modernizar a produção agrícola aconteceram num território, com investimento, grande parte dele feito por privados, mas com a consciência do Estado e do público da necessidade de apostar muito na formação. Lembro que a Escola Agrícola de Santarém estava praticamente desativada em determinado momento, tinha ficado para trás. O Politécnico de Tomar, exatamente a mesma coisa. Abrantes não tinha sequer um politécnico e todos esses três polos urbanos passaram a ter politécnicos a fazer investigação de ponta e a apostar muito no empreendedorismo local. É um modelo que nós não temos que replicar modelo nenhum. O que nós temos que fazer é perceber o que é que os outros modelos resultam e criarmos nós as nossas soluções, adaptando-as à nossa realidade.
1: Tony Checa.
3: Eu realmente, esta abordagem do Abílio deixa-me de facto satisfeito e encantado.
1: É um bom retrato.
3: É um bom retrato, uma fotografia bonita e há elementos que eu confesso que não conhecia. Agora, este quadro, numa situação de normalidade, mesmo com as nossas anormalidades...
2: Perde toda a normalidade possível,
3: mesmo com as nossas, anormalidades e o vício de improvisos, de toda uma improvisação que nós fazemos na nossa vida no geral, incluindo na vida política, não encaixa. E não encaixa porque, quer dizer, nós estamos no dialbar de uma situação de todo desconhecido e que os atores principais e secundários, já para não falar, portanto, da plebe, da grande massa, não estão preparados, psicologicamente não estão preparados, e, quiçá, do ponto de vista de conhecimentos, de capacidade de encaixe e de solucionar o problema, também não. Veja-se que a Beb Aemo Seracia, que todos nós conhecemos, menos do nome, o diretor do FMI.
2: Do FMI,
3: voluntário,
2: o atual.
3: Internacional.
2: Sim.
3: Ele tem estado a fazer vários trabalhos frutos da sua preocupação perante os perigos que pairam sobre toda a humanidade, não é só sobre a África. E a nossa capacidade de país, as nossas capacidades a nível de países é uma coisa, e essa perspectiva de uma produção melhorada, com mais capacidade e um mercado muito mais funcional, anima e cria-nos uma perspectiva diferente, um certo conforto. Agora, no quadro daquilo que se vislumbra, eu vejo, portanto, pessoas como a Emma Seracier, preocupadíssima a lançar SOS por tudo que é canto, com trabalhos muito sérios, e uma das coisas que ele diz é a seguinte, eu vou citar, desculpem lá, mas ele diz que este ano prevê-se que o crescimento abrande 4,3%, cerca de 0,3 pontos percentuais, abaixo das previsões efetuadas, o que já é uma situação complicada. Depois, os países importadores de petróleo, muitos quais são estados frágeis ou de baixos rendimentos, ele sublinha isso duas vezes, deparam-se com uma deterioração da balança comercial com um aumento de custo de vida. Os países exportadores de petróleo poderão beneficiar dos preços do petróleo mais elevados, mas continuam expostos à volatilidade e à tentação de despesas pró-cíclicas. Uhum. Portanto, além de sanear a situação que vinha atrás, que não era boa, mas que, como eu dizia há bocado, na ponta final de 2025, conseguiu-se criar ferramentas e inspirar-nos em projetos para debelar, ou pelo menos compactar as contrariedades, a verdade é que neste momento o que está a acontecer, vou continuar, e a previsão do nosso Aemo Seracier, ele diz que um aumento de 20% dos preços internacionais dos produtos alimentares poderá colocar mais de 20 milhões de pessoas em situação de insegurança alimentar e deixar 2 milhões de crianças com menos de 5 anos de idade em situação de malnutrição grave. Os choques climáticos agravam ainda mais a pressão. As recentes cheias de Moçambique, Madagascar, por aí fora, evidenciam a profunda vulnerabilidade nas regiões e as perturbações climáticas que se avizinham. Agora, no quadro desta guerra, que ninguém sabe qual é a dimensão que vai ter, nem se sabe, portanto, o tipo de armamento que vai ser utilizado, a mortandade que vai haver, mercados fechados. Claro, mas isto é só o princípio, Marcela, exatamente. É o princípio. Agora, quando realmente as proporções se dimensionarem à escala que vai acontecer, e tendo em conta que nós sabemos que do outro lado há um elemento fundamental, que é o presidente dos Estados Unidos da América, que é imprevisível. O outro, que é o outro líder da guerra, também, a sua imprevisibilidade é tão grande porquanto ele está precisamente a fugir do corral à seringa. Ele quer que se permaneça esta situação e que ele saia desta grande guerra, das muitas grandes guerras que podem vir daí, enfim, como herói, e ser, portanto, não ser levado à barra dos tribunais. Nós podemos continuar aqui a dar uma série de elementos, porque o estudo, eu recomendo o estudo do ABEB AM Seracier, porquanto é bastante abrangente, dá elementos, frutos de estudo, e chama a atenção exatamente para problemas reais e para problemas que o ser humano, que todas as sociedades modernas de hoje não estão preparados. E se tivermos em conta que nós hoje não temos os Estados Unidos da América como já tivemos no passado, com os seus quês e porquês, mas com capacidade em termos organizacionais de perceber o andamento da humanidade e de perceber o papel, inclusive de assumir a liderança dos Estados Unidos em prol da paz e do desenvolvimento. Neste momento, tudo o que vai acontecer, como pode acontecer, a tragédia real que vai ser, é algo que nós não conseguimos codificar. Portanto, daí o perigo, daí é que é bom que realmente os dados que tu apresentaste aqui são bastante encorajadores, são interessantes, mas na verdade, para, como eu dizia, para uma situação normal, mesmo com as nossas anormalidades, né, pode dar. Agora, numa situação em que tudo vai mudar e o processo da mutação vai ser tão enorme e de uma durabilidade que nós não conseguimos prever, que Deus nos acuda.
0: Estou espantada hoje com o Tony Checa, e ele costuma ser o mais esperançoso de nós todos.
3: Mas eu estou preocupadíssimo,
0: eu sei. Mas há aqui uma questão importante, Tony Checa, que também nos obriga a ir um pouco às realidades, não é? Que estamos a viver. É que os dois senhores da guerra que tu falavas, Donald Trump de um lado e Benjamin Netanyahu do outro, os dois não têm a mesma intenção e os mesmos objetivos nesta guerra. E nós sabemos muito bem isso. De tal maneira que Benjamin Netanyahu já nem sequer dá ouvidos a Donald Trump, porque ele continua, não obstante os vários cessar fogo, continua a invadir e a bombardear o sul do Líbano.
3: E já vi, mas já vimos que ele agora, nas últimas 24 horas, conseguiu outra vez influenciar o Trump, que já tinha resolvido a coisa de outra maneira.
0: Ainda ontem ouvimos o Marco Rubio não com o Papa, antes dele ir para o Papa, a sua viagem catártica, estratégica também, diriam outros, mas nós ouvimos Marco Rubio dizendo que Israel efetivamente não tem nada contra o Líbano, tanto pelo contrário, Israel e Líbano querem fazer tudo para que haja paz. O problema é o Hezbollah. E nós percebemos que para Benjamin Netanyahu, esta guerra que continua e que permaneça, porque faz todo o sentido para ele e faz todo o sentido para lhe dar efetivamente esse espaço e todo este tempo de manobra que tu falaste há pouco. Mas eu vou voltar às palavras do Abílio, que me parecem muito, muito importantes e interessantes, nomeadamente, e usar este exemplo do Abílio para quem nos está a ouvir e que são os mais novos. Porque uma dos grandes problemas dos nossos jovens, futuros adultos, é perceber o que é que vão fazer com os conhecimentos e como é que as escolas, os politécnicos e as universidades têm um impacto ou têm um contributo para a comunidade envolvente. E isso é que é importante. E isso é que o continente africano, os países africanos, devem investir nesta ideia de conhecimentos situados, recursos humanos especializados naqueles espaços de onde eles são, porque são eles que melhor conhecem as vulnerabilidades, a força dos recursos naturais e a forma como podem lidar com as populações. Eu vou dar aqui um exemplo que me parece que vai ao encontro daquilo que o Abílio estava a dizer. Não vou dar nomes, obviamente, e não vou tornar a coisa muito, muito fácil, porque a pessoa pode ser identificada. Mas quando nós estamos a estudar determinadas realidades, e eu estou a falar de uma situação de uma tese de doutoramento, e quando nós estamos a estudar determinadas realidades e nós não fazemos parte dessas realidades e estamos dependentes dos, digamos, interlocutores principais, esses que conhecem bem os sujeitos que nós queremos estudar e analisar, e até os tradutores, há toda uma tensão enorme. E é nesse sentido, Tony Checa, que eu acho que esta análise do Abílio é importante. E é importante
3: importantíssimo
0: também, para os nossos jovens que nos ouvem, e para os nossos governantes, que também há alguns que nos ouvem, e para os decidores que também nos escutam. Eu aqui mudei de verbo. É importante investir no conhecimento local, investir exatamente na capacitação de pessoas, na capacitação de mão de obra e, sobretudo, na transferência desse conhecimento, não apenas para as necessidades locais, mas multiplicar esses contributos e essas vantagens que deixam de ser locais para serem regionais. Exato. E para passarem a ser interregionais e depois para passarmos a ser nós próprios, que é uma coisa que, por exemplo, neste exemplo que dei com Marrocos, sermos sujeitos de exportações, sujeitos não de importação líquida, mas sujeitos de exportação, e que outros mercados nos possam vir procurar. Mas muitas vezes nós saímos de um entendimento maior e esquecemos-nos e descuramos e ignoramos que muitas vezes é preciso ir às realidades, ir ao chão dessas realidades, ir às populações, ao conhecimento local, aos saberes locais, para mapear, construir e perceber criticamente as nossas realidades. E não cairmos muito nesta armadilha de, eu não chamaria vitimização, mas de vulnerabilização das nossas possibilidades. E eu acho que, Tony Checa, não querendo cair em tragédias, não estamos aqui nisso, mas nós temos potencial, o continente africano tem potencial. Eu vou dar aqui um exemplo e termino. Basta ver o trabalho do Miguel de Barros. Ele muitas vezes faz trabalho de comunidades. Como é que estas comunidades no teu país, Guiné-Bissau, trabalham as terras, criam a sua própria autossuficiência, não obstante todos os riscos de falta, carências de todo o nível, mas este conhecimento das comunidades é essencial. E penso que esta reflexão do Abílio, para mim, foi muito importante, nomeadamente para os nossos jovens perceberem como o conhecimento local e as parcerias locais podem ser um aqueduto e uma fonte de inspiração para experiências maiores e para outras experiências que vão para além dos nossos países.
3: Sheila, eu senti-me tonificado com a exposição e as boas novas que o Abílio nos deu e que deu aos nossos ouvintes. Sobretudo neste tempo difícil, neste tempo até para estar agoirado. Agora, a verdade é esta, é que eu também abri um parênteses para dizer que numa situação de o avanço da normalidade, um processo normal, isto realmente é uma espécie de maná dos céus, fruto de um trabalho organizado, naturalmente, e que merece todo o nosso aplauso e a nossa satisfação. Porque muitas vezes as coisas param exatamente por ausência desse aspecto, dessa ferramenta. Agora, a verdade é que nós estamos a falar de uma situação de tragédia que se vislumbra. Nós estamos a falar, estamos a analisar todo um processo, toda uma complexidade a partir de mentes perfeitamente terríveis, eu não quero dizer doentias, mas, portanto, que nos podem surpreender a cada momento, a cada minuto, a cada segundo. Eu temo, portanto, que as coisas possam acontecer. Quando nós pegamos, eu peguei no Abeb Serassier, mas podemos pegar noutros pensadores, noutros analistas, muito mais habituados, que já apresentaram os seus trabalhos e que lançam alertas muito concretas em relação àquilo que está a passar. O Serassier ainda dizia, em 21 países, os déficits orçamentais excedem os níveis necessários para estabilizar a dívida. A subida dos encargos com juros e a redução de financiamento em condições concessionais estão a agravar os encargos com o serviço da dívida e a reduzir a margem outrora disponível para despesas prioritárias em prol do desenvolvimento. Em alguns casos, acrescentei rematando, o crescente recurso à contração de empréstimos internos aprofundou os vínculos entre a dívida pública e os balanços dos bancos, levando o risco da instabilidade financeira. Isto faz-me lembrar o quê? Ainda há pouco tempo aqui em Portugal, com aqueles tornados índios que apareceram, o caos que criaram, parecia que tudo ia cair, o céu ia desabar, porque, na verdade, até hoje, passado já bastante tempo, aqueles problemas estão lá, grande parte deles estão lá.
0: Deixa-me só dizer uma coisa.
3: Desculpa, já me calo e não falo mais. Continuo aí presente e esse é o meu problema, aí é que vai o meu pensamento e para aí eu me oriento. Portanto, não sendo pessimista, eu continuo a ser um otimista.
0: Deixa-me só dizer-te uma coisa. Recorda-te como é que eu comecei a minha reflexão.
3: Não, perfeitamente. Nós não estamos em contradição.
0: Caracterizando um conflito do outro.
3: Exatamente.
0: E sendo as características de um conflito e de outro, isso permite-nos, como eu disse, o conflito na Ucrânia o impacto foi no momento e houve, e havia alternativas, corredores alternativos. Este conflito, os analistas sabem, os estudiosos sabem, é duradouro, é persistente, é muito mais complexo e denso. A consciência e o conhecimento destes dois conflitos e de como eles estão a desenvolver-se vai nos permitir criar e ir um pouco ao encontro das reflexões do Abílio, respostas e construir projetos, parcerias capazes de responder. Mas qual é a questão aqui? A questão aqui é preciso conhecer as características de cada conflito. Porque às vezes nós dizemos, é o conflito. Pois, mas não estamos a falar de duas, estamos a falar de duas realidades completamente diversas. Obviamente os impactos estão ali, mas estamos a falar de realidades diferentes. E é importante discernir, diferenciar essas realidades e perceber a natureza e as características dos conflitos, porque é isso que nos vai dar
1: muito
0: essa
1: bem.
0: Capacidade e essa possíveis respostas que tu estavas a dizer contra essa tragédia.
1: Muito bem, o nosso tempo está a esgotar-se. Vamos então às nossas habituais sugestões culturais. Abílio?
2: Bem, eu alguns eventos e alguns livros da semana passada, não sei se terei tempo para os propor.
1: A lista é grande.
2: A lista é grande, é enorme. Mas primeiro, vou pelo prioritário, porque tem a ver com a agenda da próxima semana. Lulendo, essa livraria atípica, mas muito interessante, que se instalou ali no bairro de Benfica, aqui em Lisboa. Love, que é o seu festival de livros e de cultura, Ler, Ouvir, Ver, Escutar, que é o festival africano, enfim, divulgação cultural, do dia 15 a dia 18, no Palácio de Baldaia, aqui em Benfica, com muita gente que eu gosto, desde a Linda Beja, a Branca das Neves, uma série de gente que eu gosto muito. Vou ver se consigo estar em alguma das apresentações e em alguns momentos também de conversa sobre literatura, partilho, mesas redondas e etc. E também à gastronomia. Vou ver se consigo estar num dos dias e achei interessantíssimo o programa, com alguma homenagem a muita gente que ama e que divulga os livros. Depois, Euclides das Neves vai apresentar o seu livro, Nina de Água e Zé, pela editora Novembro, no dia 11 do 5, lançamento em São Tomé, no Instituto Guimarães Rosa. Eu quero desde já dizer aos São Tomenses que é para irem a essa apresentação e para comprarem esse livro. Eu tive a oportunidade de apresentá-lo aqui umas semanas atrás em Lisboa. Enfim, eu tenho uma consideração enorme pelo Euclides. Ele, que era um dinamizador e divulgador de livros, passa também agora a ser um escritor, e um escritor que promete muito, porque tem ideias muito claras sobre o que é que ele quer fazer com a sua criação literária. E depois, 100 anos, estamos a comemorar 100 anos de Miles Davis, de nascimento de Miles Davis e de John Coltrane. E também 100 anos do nascimento da Alda Espírito Santo.
4: Exatamente.
2: E acontece que a sessão solene na Assembleia Nacional de São Tomé e Príncipe, nosso Parlamento, foi suspensa porque alguém se ausentou do país e não podia estar presente naquela sessão. Eu devo dizer aos lumpens são tomenses, que ainda acima temos a infelicidade de tê-los, muitos deles, no poder, que devem brincar com muita coisa, mas que não brincam com coisas sérias. Já estamos habituados que eles brinquem com quase tudo, com a Constituição, com a ética, com as ideologias, com a postura, com a atitude, com a imagem, com a reputação do país. Eles brincam com isso tudo, mas há coisas que os lumpens devem saber que não devem brincar com elas.
1: Tony Checa.
3: Deixa a Sheila, dou primeiro dia a Sheila.
1: Sheila, vamos a isso.
0: Muito bem, eu tenho três sugestões, mas vou ser muito breve. A primeira sugestão, que também muito relacionada com o nosso trabalho de hoje, que é um livro de Malcolm Ferdinand, é um livro que eu vou comprar e ler, Uma Ecologia Decolonial. De Orfeu Negro. Eu vou brevemente ler só um pouco das reflexões deste autor. A exemplo da personagem Caliban da peça A Tempestade Shakespeare, peço desculpa, Caraíba significaria uma entidade desprovida de razão cuja fiscalização pelas colonizações europeias e as suas ciências faria emergir lucros económicos e saberes objetivos. Isto é, como os recursos naturais de outros países e de países e terras colonizadas exploradas são também um espaço que merece a nossa reflexão e vale a pena efetivamente ler Malcolm Ferdinand.
2: Eu li a crónica, crónica da Luísa Semedo no Público sobre ele e interessou-me logo.
0: Não, e ela é maravilhosa neste aspecto, não é? Ela é uma pessoa, uma das grandes estudiosas das questões ambientais. No dia 12 de maio teremos no Isqueté um seminário em torno do documentário de Joana Gurjão Henriques, Racismo, a Descolonização em Curso, às 14 horas, seguido de conversa com o investigador Paulo Raposo. Finalmente, um livro que eu aconselho os nossos jovens e os nossos não menos jovens a ler, que é o livro da Lídia Jorge, que se chama O Céu Cairá Sobre Nós, que é um livro em torno das várias crónicas que ela escreveu para o El País, jornal castelhano. Eu não vou dizer espanhol porque algumas pessoas matam-me.
2: Eu teria dito espanhol.
0: Seguido do seu discurso brilhante, eu diria brilhante, do dia 10 de junho. E é um discurso que, efetivamente... 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